0: para o ano que vem, o que indicaria arrecadação superior aos gastos do governo. O ministro do Planejamento e Orçamento, Bruno Moretti, explica os motivos que apontam para um cumprimento deste valor.
1: Primeiro, um peso um pouco menor das despesas obrigatórias, que nos dá mais instrumentos de manejo do orçamento público. Segundo, nós não estamos prevendo nenhum tipo de receita que dependa de aprovação do Congresso, porque, né, em outros exercícios nós encaminhamos o PELOA e junto a ele outras medidas de arrecadação, e aqui nós não contamos com nenhuma medida nova, ao contrário.
0: Estão previstos no documento 272 bilhões de reais para a saúde, 141 bilhões de reais para a educação e 133 bilhões para investimentos. O projeto de lei orçamentária prevê ajuste de R$ 1.741 no valor do salário mínimo para 2026, o que representa aí uma alta de R$ 120 ou 7,4% em relação aos R$ 1.621 atuais. E um ganho real aí de 2,3% em relação à inflação. O documento também projetou alta de 2,46% para o Produto Interno Bruto, o PIB, do ano que vem, que é a soma de todas as riquezas produzidas no país. Eu volto com vocês aí no estúdio.
2: Obrigada, Graziele Bezerra, pelas informações ao vivo aqui na Voz do Brasil.
3: Um novo passo nas negociações entre Brasil e Estados Unidos sobre as novas tarifas aplicadas ao nosso país.
2: Na tarde de hoje, os ministros Mauro Vieira, das Relações Exteriores, e Márcio Elias Rosa, do Desenvolvimento, Indústria, Comércio e Serviços, se reuniram de modo virtual com o representante de comércio dos Estados Unidos, Jamison Greer.
4: De acordo com nota divulgada após o encontro, o Brasil reafirmou que está aberto ao diálogo, mas voltou a criticar as tarifas impostas pelos Estados Unidos. Segundo o governo brasileiro, as medidas são unilaterais e não estão de acordo com as regras do comércio internacional. As taxas adicionais estão em vigor desde o dia 22 de julho. O ministro do Desenvolvimento, Indústria, Comércio e Serviços, Márcio Elias Rosa, destacou a importância da negociação.
5: Nada do que possa causar dano aos interesses econômicos do país ou ao interesse do Brasil, nós vamos negociar, vamos colocar na mesa.
4: Os dois países concordaram em realizar novas reuniões técnicas nas próximas semanas e depois um novo encontro em nível ministerial para avaliar os avanços das negociações. O governo brasileiro afirma que continuará buscando um acordo equilibrado e mutuamente benéfico com os Estados Unidos, com respeito ao diálogo e à soberania nacional. Reportagem Raquel Mariano.
3: A venda de ingressos para shows e eventos vai passar por mudanças. Um novo decreto protege o consumidor do chamado cambismo digital.
2: E um outro decreto define regras para a distribuição de água em eventos culturais.
6: O novo decreto sobre a comercialização de ingressos para eventos foi resultado de denúncias de consumidores sobre a dificuldade de acesso a ingressos nas plataformas de venda oficiais. Isso porque uma prática chamada cambismo digital costuma fazer compras em massa dos ingressos disponibilizados e revender a preços mais caros, o que, de acordo com a Secretaria Nacional de Defesa do Consumidor, é uma prática abusiva. Agora, os vendedores e revendedores devem obedecer a regras que garantam a transparência. É o que explica o secretário da Senacom, Ricardo Morishita.
7: A primeira coisa, aquele que vende, que é aquele comercializador primário, ele tem que tomar cuidado. Ele tem que evitar que esses robôs, que esses programas tirem a oportunidade dos consumidores. A outra coisa, quando a gente olha para aquele que está revendendo, que a gente chama do intermediador secundário, é aquele que compra de quem não vai no show. Ele precisa dizer que ele não é a bilheteria oficial, que às vezes o consumidor se confunde e ele precisa fazer um alerta.
6: Outra regra prevista no decreto de comercialização de ingressos determina que haja clareza da destinação das taxas cobradas pelas plataformas. Os preços e taxas adicionais devem ser informados de forma visível em todas as etapas da compra no site. E uma novidade é o direito de arrependimento pela compra e de transferência do ingresso comprado para outro titular de forma gratuita. A advogada e representante dos consumidores em Minas Gerais, Luciana Ateniense, espera que as mudanças melhorem o acesso aos eventos.
8: Este decreto em relação ao evento realmente busca ajudar e ter acesso a todos vocês, fãs e nós consumidores que queremos apenas usufruir uma bela diversão, uma merecida diversão que infelizmente o computador deixa a gente longe deste acesso. Nós temos direito também a transferir aquele meu ingresso para quem eu quiser.
6: Outro decreto assinado nesta segunda-feira amplia e torna permanente a obrigatoriedade de oferecer água potável aos participantes de shows e eventos. A morte da jovem Ana Clara Benevides Machado num show da cantora Taylor Swift no Brasil em 2023 por desidratação trouxe à tona a necessidade de uma legislação específica, que virou portaria naquele ano e agora vira lei. Eventos com mais de 1.000 pessoas, sejam festivais, congressos, feiras ou shows, por exemplo, em locais abertos ou fechados, devem permitir a entrada de garrafas de água próprias dos participantes ou oferecer água de fácil acesso. O secretário Ricardo Morishita detalha a medida.
9: Todas as pessoas têm direito a entrar com a sua garrafinha de água. E para eventos acima de 1.000 pessoas, duas possibilidades. Coloca bebedor para as pessoas beberem água ou distribua água. E se o preço for abusivo, a gente vai atrás.
6: As multas para empresas que descumprirem a lei podem chegar a 14 milhões de reais, de acordo com a Senacom. Reportagem Ana Gabriela Salles.
3: O Brasil vai adotar a biometria como sistema padrão de identificação em aeroportos, portos e hidrovias.
10: A utilização do modelo é voltada para o aumento da segurança e maior fluidez nos terminais.
3: A atual identificação manual será substituída em etapas.
11: Uma nova política estabelece diretrizes nacionais para a expansão do uso de biometria nos processos de embarque em terminais brasileiros. Segundo o ministro de Portos e Aeroportos, Tomé Franca, a proposta prevê a ampliação do fluxo digital de identificação de passageiros em aeroportos, portos, instalações portuárias e hidrovias.
12: A pessoa passa a ser a sua própria identificação. A partir de uma validação segura de identidade, a biometria poderá permitir que diferentes etapas da jornada sejam realizadas de maneira integrada. Uma viagem com menos necessidade de contrato físico com documentos, equipamentos ou atendentes.
11: A implementação será realizada por etapas e terá acompanhamento de um comitê técnico interinstitucional de identificação biométrica. O grupo reúne representantes do Ministério de Portos e Aeroportos, da Agência Nacional de Aviação Civil, da Agência Nacional de Transportes Aquaviários e de entidades dos setores aéreo, portuário e aquaviário. Entre as atribuições do comitê estão acompanhar a execução da política, propor aperfeiçoamento e elaborar um plano de implementação para cada modal com o cronograma das ações. O plano deverá ser publicado em até 90 dias. De acordo com Tiago Feierstein, presidente da ANAC, as novas diretrizes levam a experiência a padrões internacionais.
13: O primeiro passo para que o Brasil entre numa tendência internacional. O embarque biométrico, o embarque facial, é uma coisa que eleva muito o padrão do Brasil internacionalmente.
11: De acordo com o documento, todo o tratamento das informações seguirá rigorosamente as diretrizes da Lei Geral de Proteção de Dados. Para a Regina Alencar, diretora da Polícia Administrativa Substituta do Departamento da Polícia Federal, o uso da tecnologia reforça a segurança das fronteiras.
14: Afinal, estão sob a nossa alçada o controle migratório, o policiamento aeroportuário e marítimo, além do gerenciamento de estratégicas bases biométricas nacionais voltadas à identificação humana, à emissão de documentos de viagem e à proteção de nossas fronteiras.
11: Nos voos internacionais, a biometria é utilizada atualmente no controle migratório. Já nos voos domésticos, o passageiro pode utilizar a identificação facial ou o procedimento tradicional. Com a nova portaria, a biometria passa a integrar o fluxo padrão de embarque, conforme as condições estabelecidas no ato. Reportagem Gabriela Noronha.
2: Acompanhar os primeiros dias de um recém-nascido, o aleitamento, as primeiras vacinas.
3: Passando pelos marcos da primeira infância e monitoramento da estatura e peso ao longo dos anos.
2: Um acompanhamento que é feito pelo SUS.
3: E a caderneta da criança é uma importante aliada neste processo.
15: A caderneta da criança, entregue ainda na maternidade, acompanha meninos e meninas até os 9 anos. Ela reúne informações sobre vacinação, alimentação e saúde bucal, além de permitir o acompanhamento do peso, da altura e do desenvolvimento da criança. E cuidar de cada etapa desse crescimento faz parte da rotina de muitas famílias. A Bianca Povoa, moradora de Brasília, por exemplo, faz questão de acompanhar a evolução do filho Gustavo, de 9 meses. Todos os meses procura a unidade de saúde para manter os cuidados com o bebê em dia.
16: Primeiro é a prevenção, quando o bebê nasce a gente não sabe ao certo como lidar, o que fazer, então esse acompanhamento é importante, desde o primeiro atendimento, no geral a saúde deles é o que mais importa pra gente, né?
15: No Sistema Único de Saúde, esse acompanhamento começa nos primeiros dias de vida, com atenção ao recém-nascido, apoio ao aleitamento materno e às vacinas. A médica de família e comunidade, doutora Camila Damasceno, orienta as famílias a procurarem a unidade de saúde de referência para manter o acompanhamento em dia.
17: A gente avalia, primeiro, alimentação, então se a criança está amamentando ou se por algum motivo ela não pôde ser amamentada, se ela está usando uma fórmula adequada. A gente observa também peso, altura, tamanho do perímetro cefálico, né, que é o tamanho da cabeça da criança.
15: E os cuidados continuam durante toda a primeira infância. Além da alimentação adequada e da vacinação, brincar, conversar, ler e estimular a criança também são importantes para o desenvolvimento saudável. A técnica da Coordenação Geral de Atenção à Saúde das Crianças, Adolescentes e Jovens do Ministério da Saúde, Tatiana Selbman, explica que todos esses marcos de desenvolvimento são monitorados com a ajuda da caderneta.
18: E para o profissional de saúde, ela vai ser importante não só para acompanhar o crescimento, né, mas também para a vigilância do desenvolvimento infantil. Então, com a ajuda do cuidador, o profissional de saúde, ele tem a possibilidade de avaliar os marcos de desenvolvimento, como aquela criança está se desenvolvendo, né, em cada momento da sua vida.
15: Para garantir esse acompanhamento e manter os registros atualizados, é importante que as famílias levem a caderneta da criança em todas as consultas. Reportagem Pablo Mundim.
2: O estudante que não recebeu parcela do programa PEDMEIA pode verificar a situação do pagamento e checar se há pendências ativas em seu cadastro.
3: Antes de qualquer coisa, é importante verificar o motivo pelos canais oficiais e gratuitos de consulta.
19: O pagamento da quinta parcela do PEDMEIA já está caindo na conta dos estudantes de todo o Brasil e os depósitos vão até 31 de agosto. Mas o que fazer se você ainda não recebeu o dinheiro na data prevista pelo calendário? Em primeiro lugar, calma. A ausência do depósito não significa que o benefício foi perdido. Fatores como dados de presença ainda não enviados pela escola, pendências no CPF ou atualização do CAD único podem adiar a liberação. Como as redes de ensino possuem prazos para corrigir as informações, o valor retido pode ser pago de forma retroativa, como explica a coordenadora geral de articulação com redes e beneficiários do PEDMEIA no MEC, Ana Cecília Vera.
20: Então, se o estudante ele não recebeu uma parcela naquele momento, isso não significa necessariamente que ele perdeu o incentivo. Por quê? As secretarias e institutos federais eles têm períodos para corrigir, para complementar as informações. E quando isso acontece dentro das regras e dos prazos do programa, e o estudante cumpre todos os critérios, a parcela pode ser enviada para o pagamento em um ciclo posterior. Por isso, né, inclusive, tem os estudantes que podem receber mais de uma parcela em um determinado período de pagamento.
19: Antes de tomar qualquer providência, comece consultando os canais oficiais para identificar o motivo da retenção, como o extrato e a autorização de movimentação no aplicativo Caixa Tem. Ana Cecília Vera complementa a sugestão.
20: Principal orientação que eu dou é, antes de concluir que você perdeu uma parcela, né, primeiro espere o término da período de pagamento, olhe sempre a sua data de nascimento e, mais importante, consulta a sua situação no consulta PEDMEIA, tá? estudante.pedmeia.mec.gov.br BR, porque lá você vai conseguir acompanhar sua situação detalhada no programa e se existe, né, alguma pendência ou informação que ainda está sendo, né, enviada pela Secretaria de Educação, pela sua escola, tá bom? Para entender os próximos passos.
19: Então, vamos reforçar as dicas. Se identificar inconsistência de frequência, procure a Secretaria da sua escola. Acompanhe seu benefício no aplicativo Caixa Tem e consulte sempre o portal estudante.pedmeia.mec.gov.br. Reportagem Gilberto Evangelista.
2: E celebramos em agosto o folclore brasileiro, uma época para lembrar das lendas e personagens que fazem parte da nossa cultura.
3: Quem gosta de histórias de Saci, Curupira e outras lendas brasileiras tem agora um espaço para conhecer mais sobre esses personagens.
2: Para ajudar a ter mais acesso a esse universo, a plataforma MEC Livros criou uma seção especial com 15 obras gratuitas.
1: O MEC Livros passou a reunir em uma sessão especial obras sobre lendas e histórias da cultura popular brasileira. A sessão Lendas do Brasil entrou no ar no dia 3 de agosto e reúne 15 livros que já faziam parte do acervo gratuito da plataforma do Ministério da Educação. A novidade está na organização dos títulos em um espaço específico, o que facilita o acesso dos leitores às obras. Segundo a coordenadora geral de materiais didáticos do MEC, Jaqueline Mello, a iniciativa ampliou a procura pelos livros.
21: O espaço organiza 15 obras que já faziam parte do acervo da plataforma e passaram a ser reunidas em uma mesma sessão. Desde então, os títulos somam mais de 2 mil aberturas realizadas por quase 2 mil leitores. O livro mais acessado é o Livro de Ouro do Folclore Brasileiro, com 682 aberturas. A iniciativa ganha destaque em agosto, o mês em que é celebrado o Dia do Folclore, na data de 22 de agosto.
1: A sessão Lendas do Brasil reúne títulos como Bestiário Brasileiro, de Luiz Antônio Simas, Lendas Brasileiras para Jovens, de Luiz da Câmara Cascudo, e Histórias à Brasileira, de Ana Maria Machado. Também estão disponíveis obras de Roger Melo, como Curupira e Corre Cotia. O MEC Livros é uma plataforma gratuita do Ministério da Educação e está disponível para download nas principais lojas de aplicativos. A Biblioteca Digital do Brasil também pode ser acessada por meio de navegador de internet, como Google Chrome ou Firefox. Para mais informações, acesse as redes sociais do Ministério da Educação ou portalgov.br/MEC. Reportagem Júlio César de Oliveira.
3: E estão abertas as inscrições para bolsas de doutorado e pós-doutorado no exterior, voltadas a mulheres negras, quilombolas, indígenas e ciganas.
2: O objetivo é ampliar a participação de pesquisadoras brasileiras em redes internacionais de cooperação acadêmica.
3: E fortalecer políticas públicas voltadas a essas mulheres.
2: As inscrições vão até 30 de setembro e a previsão é de que as bolsas sejam implementadas entre março de 2027 e dezembro de 2028.
3: As informações sobre a chamada pública podem ser encontradas no endereço www.gov.br/CNPQ.
2: Centenas de pessoas morrem diariamente em decorrência de doenças relacionadas ao tabagismo, segundo o INCA, Instituto Nacional do Câncer.
3: Uma campanha do Instituto reforça os riscos do cigarro e dos dispositivos eletrônicos, como os vapes, e destaca a importância da atividade física e do apoio profissional para quem quer abandonar o vício.
22: O cigarro contém, entre outras substâncias químicas, nicotina, monóxido de carbono e diversos compostos tóxicos e cancerígenos. Foi pensando nos malefícios provocados pelo tabagismo que o lutador de jiu-jitsu, Maicon Passos, decidiu procurar ajuda para parar de fumar pela segunda vez.
23: Eu botei na minha cabeça que não quero morrer de uma doença pulmonar. Eu acredito que com acompanhamento psicológico, né, vai ser bem mais fácil.
22: A ajuda que Maico buscou foi na Unidade Básica de Saúde de Vicente Pires, onde uma equipe multidisciplinar acompanha o fumante por um ano para que ele possa abandonar o vício. A coordenadora do grupo, a farmacêutica Larissa Dutra, fala sobre os desafios para evitar uma recaída.
24: A gente insiste para que o paciente não desista, porque a dependência à nicotina, ela é muito difícil de ser vencida. vencida. Então a gente sempre fala para o paciente, não é uma questão de força de vontade, é dependência física e precisa ser tratada como uma doença.
22: Segundo o Instituto Nacional do Câncer, o INCA, por dia, cerca de 440 pessoas morrem em decorrência de doenças relacionadas ao tabagismo. O cigarro também aumenta o risco de desenvolvimento de diversos tipos de câncer. Para o médico Fernando Barros, da Gerência de Vigilância de Doenças e Agravos, uma das preocupações é o aumento do consumo de cigarros eletrônicos.
0: A experimentação do vape, que é uma quantidade muito grande de nicotina que tem nesses aparelhos, que leva o indivíduo a se viciar rapidamente.

0: ar, ajudando no enfrentamento da fissura e da abstinência.
1: A Organização Mundial da Saúde ressalta os riscos da exposição ao tabaco, em especial durante o período reprodutivo. Segundo a OMS, não existe nível seguro de exposição ao tabaco, seja pelo consumo ativo ou pela exposição à fumaça ambiental. Reportagem Cleide Lopes.
2: Hoje o IBGE disponibilizou os microdados do Censo 2022. Na prática, isso significa acesso ampliado a um conjunto mais detalhado de informações sobre a população brasileira.
3: Os dados permitem aprofundar estudos sobre temas como educação, trabalho, renda, condições de moradia, migração e as características da população.
2: Com essas informações, também é possível conhecer melhor as diferentes realidades do país e identificar necessidades específicas de cada região e grupo da população.
3: E essas foram as notícias do Governo Federal.
2: Uma realização da Secretaria de Comunicação Social da Presidência da República.
3: Com produção da empresa Brasil de Comunicação.
2: Fique agora com as notícias do Poder Judiciário do Congresso Nacional. Uma boa noite.
3: Boa noite para você e até amanhã.
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6: CNJ inaugura ponto de inclusão digital em reserva indígena.
7: Discussões sobre gratificações pagas a bancárias vão ganhar análise mais ampla na Justiça do Trabalho.
6: STJ decide que vítima pode atuar como terceira interessada em processo administrativo disciplinar que apura assédio sexual.
7: Boa noite, eu sou o Arthur Filho.
6: E eu sou Walter Lima.
7: Conselho Nacional de Justiça inaugura ponto de inclusão digital em reserva indígena de Dourados, Mato Grosso do Sul.
6: A estrutura foi instalada no último sábado, dia 29, no terreno de uma escola estadual, na aldeia Jaguapiru, Ronier Cruz.
8: A inauguração dos equipamentos da Justiça contou com a presença do presidente do Supremo Tribunal Federal e do Conselho Nacional de Justiça, ministro Edson Fachin. Em seu discurso, o ministro destacou a importância de aproximar o poder judiciário dos povos originários dentro de seus territórios.
9: O ponto de inclusão digital indígena é mais do que tecnologia. É o Estado que inclui, é o Estado que abriga e, portanto, não exclui e não trata os povos indígenas com violência.
8: O espaço permite, por exemplo, o acesso ao balcão virtual de diferentes ramos da justiça. Na prática, a comunidade indígena pode receber orientação para consultar processos, participar de audiências virtuais e buscar informações ou atendimento jurídico, inclusive na língua materna.
7: Vítima de assédio sexual supostamente cometido por servidor público pode atuar como terceira interessada em processo administrativo disciplinar, ou PAD.
6: Essa conclusão é do Superior Tribunal de Justiça, o STJ. Fátima Uchoa.
10: Após manifestação favorável da Advocacia Geral da União e do Ministério Público Federal, a Corte Especial do STJ negou o mandado de segurança no qual a defesa de um servidor público alegava que a participação das denunciantes resultaria em indevida concessão de poderes semelhantes aos das partes ou do assistente de acusação, que não tem previsão no PAD. Mas, para o relator, ministro Antônio Carlos Ferreira, a atuação da vítima nesses casos, inclusive para fazer pedidos e se manifestar no processo, não viola as garantias da defesa nem o sigilo dos autos.
7: Duas discussões sobre gratificações pagas a bancárias vão ganhar uma análise mais ampla no Tribunal Superior do Trabalho.
6: A decisão foi tomada pelo Tribunal Pleno e envolve processos da Caixa Econômica Federal e do Banco do Estado do Pará. Samanta Flor.
11: Os ministros ainda não decidiram se as trabalhadoras têm direito a continuar recebendo gratificações. O que o Pleno definiu, por enquanto, é que essas discussões merecem uma análise mais ampla do TST. Um caso envolve uma empregada da Caixa, o outro uma trabalhadora do Banco do Estado do Pará. Agora os processos vão ser distribuídos para os relatores. Mais adiante, o TST vai julgar essas questões e poderá definir um entendimento para orientar outros casos parecidos.
7: Tribunal

0: Superior Eleitoral, o TSE, inicia a preparação dos sistemas que serão usados nas eleições 2026.
1: Assinatura digital e lacração dos sistemas eleitorais serão realizadas no dia 4 de setembro. Estevam Furtado.
2: De hoje até quinta-feira será feita a compilação dos programas eleitorais que reúnem os códigos e componentes necessários para gerar as versões finais dos sistemas. Já na sexta-feira será realizada a cerimônia de assinatura digital e lacração dos sistemas eleitorais. A assinatura digital permite verificar se o sistema usado nas eleições é o mesmo que foi testado e aprovado, sem alterações. A lacração garante a proteção dos sistemas contra modificações. As mídias com os programas ficam sob guarda do TSE e depois cópias são enviadas aos tribunais regionais eleitorais, que preparam as urnas com base nesse material oficial. Todo o processo é acompanhado por instituições fiscalizadoras, que podem verificar a integridade dos sistemas e participar das etapas de auditoria e fiscalização. Após a assinatura digital e a lacração, os resumos digitais dos sistemas são gerados, entregues às entidades presentes e publicados na internet.
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1: A você uma boa noite e até amanhã.
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5: Eu sou Paula Groba.
6: E eu sou Ricardo Nakaoka.
5: E estes são os destaques de hoje do Jornal do Senado, que começa agora.
6: Taxa das blusinhas e MP do mototáxi estão na pauta do plenário nesta terça-feira.
5: Comissão vota PEC da Segurança Pública na quarta-feira.
6: E já está em vigor lei que prevê redução de impostos dos combustíveis e apoio ao etanol.
5: Boa noite.
6: Boa noite.
5: Senadores e deputados retornam de suas bases eleitorais nesta semana para o esforço concentrado de votações no Congresso. E a chamada MP da taxa das blusinhas volta ao centro das discussões do Senado nesta terça-feira. A medida zera a tributação de compras internacionais de até $50.
6: Outras medidas provisórias que também estão na pauta tratam da simplificação de exigências para atividade dos mototaxistas, motoboys e profissionais do motofrete, da criação de uma nova linha de financiamento destinada a motociclistas que atuam no transporte de passageiros e em serviços de entrega por aplicativos. Repórter Pedro Pincer.
7: Os senadores podem votar nesta terça-feira uma lista de pelo menos 9 itens, dos quais 5 são medidas provisórias. Considerada prioridade, uma delas é a MP que altera regras do regime de tributação simplificada para zerar a cobrança do imposto de importação para compras internacionais de até $50. Desde junho de 2024, é aplicada uma taxa de 20% de imposto de importação sobre essas mercadorias. Com a medida provisória em votação, a cobrança está suspensa, mas com validade até 8 de setembro. Caso se torne lei, o fim da chamada taxa das blusinhas será definitivo. O presidente do Senado, Davi Alcolumbre, ressaltou na semana passada a urgência da aprovação da medida.
8: Nós vamos deliberar, então, e ela virá lei para proteger milhões de brasileiros que usam desse instrumento para adquirir produtos muito baratos e terem qualidade de vida melhor.
7: Outras medidas provisórias dizem respeito à simplificação de exigências para a atividade dos mototaxistas, motoboys e profissionais de motofrete, a criação de uma nova linha de financiamento destinada a motociclistas que atuam no transporte de passageiros e em serviços de entrega por aplicativos, a modificação de procedimentos para reduzir as filas do INSS e a concessão de um adicional de fronteira de R$ 91,00 por dia para alguns servidores que atuam em localidades estratégicas. Quanto aos projetos de lei, um dos destaques é o que incentiva empresas a instalarem ou ampliarem os centros de processamento de dados no Brasil por meio de benefícios tributários sobre peças eletrônicas e produtos de tecnologia da informação. Davi Alcolumbre ressaltou a importância da proposta para a segurança nacional. nacional.
8: Nós sabemos da importância da matéria, nós compreendemos a importância da matéria para os investimentos no Brasil, nós entendemos que isso dará segurança aos dados do Brasil estarem no Brasil.
7: Três propostas fecham a pauta de terça-feira. A que estabelece um prazo de 5 anos para que ações administrativas sejam iniciadas contra notários e registradores, a que unifica os orçamentos de 4 órgãos da estrutura institucional do Mercosul e a que autoriza um acordo para a reestruturação da dívida do Senegal com o Brasil.
5: E mulheres com medida protetiva de urgência poderão ter direito a porte de arma de fogo caso um projeto em análise no Senado seja aprovado. A proposta, que pode ser votada nesta terça-feira pela Comissão de Segurança Pública, reduz de 25 para 18 anos a idade mínima para aquisição e porte de arma nesses casos.
6: Pelo texto, mulheres interessadas ainda terão que cumprir exigências como comprovação de capacidade técnica e aptidão psicológica. Se aprovado, o texto segue para a Câmara.
5: E uma vaga de ministro será aberta no Tribunal de Contas da União após renúncia do ministro Bruno Dantas. Ele deixou o cargo nesta segunda-feira, depois de 12 anos no TCU.
6: Agora caberá ao Senado indicar o nome que vai ocupar a vaga. Repórter Rodrigo Rezende.
9: O consultor legislativo Bruno Dantas foi escolhido em 2014 pelo Senado Federal para ser um dos integrantes do Tribunal de Contas da União. Durante os 12 anos que ocupou o cargo, Bruno foi presidente do TCU de julho de 2022 a dezembro de 2024. Ao apresentar seu pedido de renúncia ao cargo de ministro, ele agradeceu a confiança do Senado Federal e afirmou que continuará atuando em outros projetos.
10: Aos 48 anos, sigo intelectualmente inquieto. Encontrei nos projetos que quero abraçar agora o feixe de motivação de que precisava. Aos colegas ministros, aos auditores, à minha equipe, ao Senado Federal e, mais importante, à minha família. Levo cada um de vocês comigo para sempre.
9: A vaga aberta pela renúncia de Bruno Dantas será o ocupada por uma nova indicação do Senado Federal. O indicado pelos senadores passa por votação do plenário, onde precisa de pelo menos 41 votos favoráveis. O TCU é composto por 9 ministros, 3 indicados pelo Senado, 3 pela Câmara dos Deputados e 3 pelo Presidente da República.
5: E a segurança pública pode ganhar novas regras com a PEC que muda a atuação do governo federal e dos estados no combate à criminalidade.
6: A chamada PEC da Segurança Pública é uma das prioridades do esforço concentrado do Senado e pode avançar nesta quarta-feira na Comissão de Constituição e Justiça. O repórter Márcio Maturana tem mais detalhes.
11: Punições mais severas para chefes do crime organizado, criações de polícias municipais e do Sistema Único de Segurança Pública, ampliação das atribuições da Polícia Rodoviária Federal. Tudo isso está na PEC da Segurança Pública, que está na pauta desta quarta-feira na Comissão de Constituição e Justiça e é uma das prioridades do Senado nesta semana de esforço concentrado, conforme anunciou o presidente do Congresso, Davi Alcolumbre.
8: A iniciativa de propor uma PEC da segurança que possa definitivamente esclarecer as atribuições dos entes subnacionais, municípios, estados e a União, naturalmente, era necessária para que o Estado brasileiro pudesse propor a criação de um Ministério da Segurança.
11: O relator, senador Rogério Carvalho, do PT de Sergipe, disse que pretende manter o texto aprovado em março pela Câmara dos Deputados para agilizar a tramitação.
5: Alertas de desaparecimento de crianças, idosos e pessoas com deficiência poderão ser enviados obrigatoriamente para celulares em todo o país. É o que prevê um projeto que pode ser votado pela Comissão de Segurança Pública do Senado.
6: O texto obriga operadoras de telefonia e internet a dispararem os alertas. Repórter César Mendes.
12: O projeto torna obrigatória a veiculação de avisos por todas as operadoras de telefonia e provedores de internet, como explicou a senadora Damaris Alves, do Republicanos do Distrito Federal, relatora nas comissões de Direitos Humanos e de Ciência e Tecnologia.
13: Desapareceu uma criança aqui. Imediatamente, todos nós, no nosso celular, vamos receber um alerta que aqui na região uma criança desapareceu para que a gente já comece a ajudar a procurar.
12: O nome de alerta PRI, dado ao dispositivo, segundo Damaris, é uma referência a Priscila Belfort, desaparecida em 2004 no Rio de Janeiro, caso que permanece até hoje sem respostas definitivas da polícia. Depois de votado na Comissão de Segurança Pública, o texto será analisado pelo plenário.
5: O preço dos combustíveis pode cair ainda este ano com a possibilidade de redução de impostos federais.
6: Uma nova lei aprovada pelo Senado autoriza o governo a diminuir tributos sobre combustíveis para tentar conter os efeitos da alta internacional do petróleo. Repórter Patrícia Oliveira.
14: Já está em vigor a lei que permite ao governo federal reduzir impostos sobre a importação, produção e comercialização de óleo diesel rodoviário, biodiesel, gasolina, etanol e querosene de aviação. O objetivo é tentar reduzir os impactos do aumento internacional do preço do petróleo. A nova lei prevê que se os impostos sobre combustíveis fósseis, como a gasolina, forem reduzidos, a vantagem competitiva dos biocombustíveis terá que ser mantida. Assim, caso o imposto federal sobre a gasolina caia 30% ou mais em relação ao período anterior ao conflito no Oriente Médio, a cobrança sobre o etanol será zerada. Além disso, estão previstos até R$1,2 bilhão em auxílio para produtores e cooperativas de etanol hidratado. O projeto aprovado no Senado, que deu origem à lei, foi relatado pela senadora Tereza Leitão, do PT de Pernambuco, que apontou outros setores beneficiados.
15: Benefícios tributários relacionados à Política Nacional de Minerais Críticos e Estratégicos, ao Programa de Desenvolvimento da Indústria de Fertilizantes e à realização da Copa Feminina.
14: A lei ainda facilita a compra com suspensão de impostos de produtos agropecuários destinados à industrialização e à exportação.
6: Com edição de Paula Groba e trabalhos técnicos de Eliseu Caires, o Jornal do Senado fica por aqui. Acompanhe agora as notícias da Câmara dos Deputados. Boa noite.
5: Boa noite e até amanhã.
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16: O plenário da Câmara pode votar aposentadoria especial de várias categorias. Avança projeto de lei que prevê punição maior para agressor de advogadas. Deputados defendem melhorias na infraestrutura rodoviária e ferroviária.
17: Boa noite. Retomamos hoje o projeto de gravação de edições do Jornal Câmara dos Deputados em emissoras da Rede Câmara de Rádio. Este programa está sendo produzido diretamente da cidade de Salvador, com a participação do colega Samuel Barbosa, da Rádio Câmara Salvador. Eu sou Márcio Aquilissardi, bem-vindo, Samuel.
18: Boa noite, obrigado, Márcio. É uma honra profissional participar da apresentação desta edição do Jornal Câmara dos Deputados, dentro da Voz do Brasil. Vamos agora às notícias da Câmara dos Deputados. Coronel Crisóstomo, do PL de Rondônia, cobra a revisão dos valores de pedágio cobrados na BR-364 e a realização de obras na rodovia. Ele afirma que a situação precária da estrada prejudica o transporte de cargas, comprometendo a logística e repassando custos para a população.
19: Hoje, não se pensa em tirar a concessão, mas que seja uma concessão adequada. É caro do jeito que está. Portanto, é uma luta dos parlamentares. É uma luta do povo, porque a rodovia, que nenhuma obra foi executada, a empresa entrou, já entrou cobrando, sem fazer nenhuma obra estruturante. O que queremos? Que haja obras imediatamente, obras de duplicação, obras que sejam estruturantes, que possa facilitar o acesso das cidades para a BR ou da BR para a cidade. Então, isso é necessário.
17: Coronel Crisóstomo ressalta que a BR-364 é a principal rota de escoamento da produção agrícola de Rondônia e de estados vizinhos. O deputado destaca também a importância das obras para a segurança das famílias que passam pela estrada.
18: Beto Preto, do PSD do Paraná, sugere a criação de uma subcomissão para avaliar a concessão da Malha Ferroviária Sul, já que o contrato atual vence no início de 2027. Ele defende uma parceria entre órgãos de controle, trabalhadores e concessionárias para definir o novo modelo de operação.
20: Nós temos diversos pontos para serem debatidos e estamos já no final da concessão e não temos ainda um modelo que foi colocado às claras para o entendimento de todos. Veja, eu fui prefeito de um município ferroviário, que é o município de Apucarana, no norte do Paraná. Lá nós temos 12 quilômetros do perímetro urbano cortado por linhas férreas. Isso nós podemos transferir para outros municípios. Curitiba, por exemplo, tem várias linhas passando pelo perímetro urbano, Ponta Grossa também no Paraná. Isso tudo tem que ser discutido, porque nós temos que entender qual é o projeto, modelo de concessão para os próximos anos.
17: Beto Preto alerta para os riscos diários da passagem de composições de carga dentro de grandes centros urbanos. O parlamentar acredita que a subcomissão vai colaborar para garantir transparência nos prazos contratuais e propor contornos ferroviários que reduzam acidentes nas cidades.
2: Justiça.
21: Projeto que prevê punição maior para agressor de advogadas avança na Câmara. A repórter Maria Neves tem os detalhes.
22: A Comissão de Defesa dos Direitos da Mulher da Câmara dos Deputados aprovou projeto que aumenta as penas para crimes cometidos contra advogadas. Pelo texto da deputada Dandara, do PT Mineiro, a punição será maior quando o motivo da agressão envolver a condição de mulher da vítima ou a atuação dela na defesa de outra mulher. A proposta aprovada aumenta de um terço até a metade a punição prevista no Código Penal para o crime de coação no curso do processo. Hoje, a pena para o delito é de 1 a 4 anos de reclusão e multa. Com a mudança, quando houver agressão ou ameaça a advogadas, poderá variar de 1 ano e 4 meses a 6 anos mais a multa. De acordo com a relatora na comissão, deputada Jaque Rocha, do PT do Espírito Santo, é comum que advogadas também recebam ameaças dos agressores como forma de intimidação, principalmente quando defendem vítimas de violência doméstica.
23: Quando uma profissional é ameaçada por defender uma mulher, a mensagem que o agressor tenta passar é de que ninguém está seguro para enfrentar a violência. Dificultar o trabalho da defesa ou até mesmo desestimular outras mulheres a denunciar os seus agressores. É isso que a gente visa coibir nesse projeto. Por isso, combater a intimidação, garantir que as vítimas tenham acesso à justiça e à proteção dos seus direitos, estendendo também às advogadas.
22: Ainda de acordo com Jaque Rocha, pesquisa da Universidade Federal de Alagoas aponta que 80% das advogadas já foram ameaçadas ao defenderem vítimas do sexo feminino, sobretudo em casos de violência doméstica e direito de família. O projeto aprovado também aumenta a pena para os crimes de feminicídio cometidos contra uma advogada pelo fato de estar defendendo outra mulher. Hoje, a condenação para feminicídio é de 20 a 40 anos de prisão. O texto prevê que a reclusão poderá variar entre 26 anos e meio e 60 anos. A proposta altera ainda a Lei Maria da Penha para garantir a concessão de medidas protetivas de urgência à advogada que sofrer violência ou ameaças ao defender outra mulher. Caso seja intimidada pelo agressor de sua cliente ou por representante dele, a profissional poderá solicitar à justiça o distanciamento físico obrigatório e a proibição imediata de qualquer contato por parte do acusado. O projeto, que aumenta penas para agressores de advogadas, ainda será analisado pela Comissão de Constituição e Justiça. Se aprovado, terá de ser votado também pelo plenário da Câmara, antes de seguir para análise do Senado. Da Rádio Câmara de Brasília, Maria Neves.
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2: Educação.
17: Maurício Neves, do PP de São Paulo, apresentou projeto que reserva uma parcela dos recursos da educação para fortalecer a inclusão escolar de alunos com deficiência e autismo. Ele explica que a ideia é investir em profissionais de apoio, acessibilidade e salas de atendimento especializado.
21: Para Maurício Neves, a proposta também reforça a transparência na aplicação dos recursos e prevê formação continuada para professores da rede pública. O deputado acrescenta que a medida busca garantir que a inclusão escolar tenha estrutura adequada e acompanhamento permanente.
3: Agricultura.
17: Fabricantes de produtos derivados de cacau terão até 8 de maio de 2027 para se adaptar às novas regras para produção e comercialização de chocolates e derivados no país. Daniel Almeida, do PCdoB da Bahia, destaca a importância da matéria aprovada na Câmara e no Senado este ano.
0: Hoje nós temos no mercado muito produto que se apresenta como chocolate e que não tem cacau. Então a regulamentação busca exatamente corrigir isso. Então quais são os principais beneficiários disso? Primeiro, o produtor de cacau, que está vivendo uma situação de preço baixo, exatamente porque estão substituindo o cacau com outras coisas na formulação desses produtos. Esses produtores vão se beneficiar. Na Bahia nós temos muitos produtores de cacau. E o consumidor, que terá, a lei também estabeleceu, no rótulo de cada produto um espaço de pelo menos 15% daquele rótulo com as informações precisas sobre a composição desse produto.
21: Daniel Almeida explica que para ser denominado chocolate, o produto deve ter pelo menos 35% de cacau em sua formulação e 25% para a versão ao leite. Ainda segundo o parlamentar, a nova lei prevê sanções para quem descumprir o padrão exigido.
3: Meio ambiente.
17: Padre João, do PT de Minas Gerais, alerta para os impactos das mudanças climáticas sobre populações vulneráveis. O deputado apresentou o projeto que insere na Política Nacional de Recursos Hídricos o programa Barraginhas e outras ecotécnicas para a recuperação hídrica.
1: O mundo passa por uma mudança e as pessoas não estão percebendo. E quem é mais prejudicado são os mais pobres, os vulneráveis, que às vezes estão em área de risco. Então, a iniciativa nossa tem sido um pouco na contenção de enchentes. Tem um projeto de lei nosso que cria o programa de barraginhas e as ecotécnicas. Ou seja, tanto evita as enchentes, porque segura a água de chuva, e ao mesmo tempo ela vai infiltrar durante dias ou até meses, e perenizando as nascentes e recuperando nascentes. Então, é uma ação de duplo efeito, e que tramita e que já é reconhecida da sua importância.
21: Padre João também é autor de projeto que proíbe a pulverização foliar de agrotóxico que contenha o ingrediente ativo fipronil, para evitar a morte de abelhas. Ele explica que a medida busca proteger os polinizadores, preservar a produção de alimentos e fortalecer a agricultura familiar.
3: Economia.
17: O Congresso Nacional aprovou em 2025 a ampliação da faixa de isenção do imposto de renda para trabalhadores que recebem até R$5.000 por mês. Para Reginaldo Lopes, do PT de Minas Gerais, a medida representa mais justiça tributária e redução das desigualdades.
21: Reginaldo Lopes reitera que a mudança vai reforçar o orçamento das famílias. O deputado acrescenta que o aumento da renda disponível pode se traduzir em mais qualidade de vida e em estímulo à economia com fortalecimento do consumo doméstico.
2: Tive a alegria de participar ativamente do projeto de reforma tributária sobre a renda, do imposto de renda. O que significa na prática? É como se nós tivéssemos criado o 14º salário, essa renda disponível, que não será pago para o governo, vai transformar em qualidade de vida para as pessoas e para as famílias brasileiras. Portanto, um grande avanço na luta, no combate à desigualdade e na luta pela justiça social e justiça tributária.
17: Rodrigo Hollenberg, do PSB do Distrito Federal, defende a atualização do limite de faturamento anual do microempreendedor individual, que hoje é de R$81.000. Autor de proposta que eleva o teto para R$120.000, ele afirma que a medida traz mais segurança jurídica aos pequenos empreendedores.
21: Rodrigo Hollenberg comemora o anúncio da criação de uma comissão na Câmara para discutir o tema e diz que está confiante na aprovação da mudança. Na avaliação do deputado, a atualização do limite é necessária após anos sem reajuste no valor permitido para o MEI.
4: Isso será extremamente importante para dar segurança jurídica e para garantir que aquelas pessoas que batalham e batalham muito, utilizando de toda a sua capacidade de empreender, mas que são pequenos, que possam ali estar numa faixa de pagamento de imposto que seja correta, que não seja abusiva. Nós já estamos há muitos anos com esse limite de R$81.000 por ano e, portanto, nós precisamos atualizar esse limite.
17: Dal Barreto, do União da Bahia, apoia a lei complementar que ajusta as regras fiscais para viabilizar despesas com a ampliação da licença paternidade. A norma permite que os gastos com o benefício fiquem fora de uma das limitações previstas no arcabouço fiscal.
18: Dal Barreto avalia que a medida amplia a proteção aos pais, permitindo a licença paternidade de até 20 dias com pagamento durante o afastamento. O benefício dá maior participação nos cuidados com os filhos nos primeiros dias após o nascimento ou a adoção.
3: Votação.
17: A Câmara pode votar um projeto que reduz tempo de contribuição para a aposentadoria especial de diversas categorias. O repórter Antônio Vital tem os detalhes.
7: O plenário da Câmara pode votar projeto que reduz o tempo de contribuição para a aposentadoria especial de diversas categorias de trabalhadores expostos a riscos. A proposta já recebeu parecer favorável da Comissão de Previdência, Assistência Social, Infância, Adolescência e Família da Câmara. Nessa comissão, o texto apresentado pelo relator, deputado Pastor Eurico, do PSDB de Pernambuco, definiu o tempo de exposição a agentes nocivos que dá direito à aposentadoria especial de acordo com a profissão. Para trabalhadores que operam no interior de Minas, esse tempo de serviço passa a ser de 15 anos. Já para aeronautas, técnicos radiológicos e fiscais agropecuários expostos a agentes biológicos, o tempo é de 25 anos. Também ganham direito à aposentadoria especial depois de 25 anos de serviço, vigilantes patrimoniais, encarregados de transporte de valores, guardas municipais, fiscais do trânsito, trabalhadores que operam geradores e linhas de transmissão elétricas, bem como aqueles que transportam pacientes, órgãos e insumos hospitalares. O projeto ganhou regime de urgência, o que permite que seja votado diretamente no plenário, sem passar pela análise das comissões permanentes da Câmara. O autor da proposta, deputado Alberto Fraga, do PL do Distrito Federal, explicou que diversas categorias perderam direito à aposentadoria especial com a reforma da Previdência em 2019. Ele pediu apoio do governo para aprovação da proposta.
8: O governo vai ter que entrar nessa negociação porque é um projeto que visa tirar algumas injustiças que foram cometidas. Não se admite que alguém que exerce a sua profissão com risco de vida, ele não tenha uma aposentadoria especial. Não se admite que aquele que exerce a sua profissão sofrendo os riscos de uma grave doença, ele não tenha o amparo do governo federal ou da nossa legislação.
7: O regime de urgência foi aprovado de maneira simbólica pelo plenário, com voto contrário apenas do Novo. Deputados da base do governo também defenderam urgência para análise da proposta, mesmo sem se comprometer em manter o texto original. Foi o que disse a deputada Jandira Fegali, do PCdoB do Rio de Janeiro.
9: Ele trata dos trabalhadores de transporte de valores, cujo risco é a vida, a integridade física, para além de outros agentes nocivos à vida e à saúde. Portanto, é muito importante que a gente consiga recuperar essa dificuldade desses trabalhadores que perderam a sua aposentadoria especial, que já tinham, e que perderam por conta da reforma da Previdência do ano de 2019. Com a reforma da Previdência, a situação deles piorou muito.
7: Ainda não há data para votação no plenário da Câmara do projeto que reduz o tempo de contribuição para a aposentadoria especial de diversas categorias de trabalhadores expostos a riscos. Da Rádio Câmara de Brasília, Antônio Vital.
3: Previdência.
18: Hilton Rocha, do MDB do Maranhão, apoia projeto que estabelece reajuste anual das aposentadorias acima de um salário mínimo, com base no Índice Nacional de Preços ao Consumidor. Ele argumenta que a medida preserva o poder de compra dos aposentados ao longo dos anos.
10: Para que você tenha uma ideia, hoje o teto da aposentadoria é R$ 8.475,55. Daqui a 5 anos, esse aposentado, ele vai estar recebendo 60% só do que ele recebe hoje. Ou seja, ele vai ter uma diminuição de quase 40%, ou mais de 40% do que ele recebe hoje. Então, para que não haja tanta perda do poder de compra, que nós estamos estabelecendo em lei que o Índice Nacional de Preço ao Consumidor, o INPC, seja adotado anualmente para o reajuste das aposentadorias.
17: E o do Rocha garante que a proposta não compromete o equilíbrio da Previdência, uma vez que há mais contribuintes do que beneficiários. Ele acredita que o combate às fraudes e às aposentadorias irregulares também é fundamental para evitar prejuízos ao sistema previdenciário.
18: Eunício Oliveira, do MDB do Ceará, apoia a votação do projeto que regulamenta a aposentadoria especial para os agentes comunitários de saúde e de combate às endemias. Pelo texto, mulheres poderão se aposentar aos 50 anos e homens aos 52,
21: desde que comprovem no mínimo 20 anos de atuação.
11: Eunice Oliveira explica que a votação é necessária para dar efetividade a um direito já previsto na Constituição, mas que ainda depende de lei complementar para valer. De acordo com o parlamentar, a medida faz justiça a profissionais que atuam na linha de frente da saúde pública.
21: Termina agora esta edição especial do Jornal Câmara dos Deputados, produzida e apresentada pela Rádio Câmara de Brasília, em parceria com a Rádio Câmara Salvador, integrante da Rede Câmara de Rádio.
11: Eu agradeço ao Samuel e a toda a equipe da Câmara de Vereadores de Salvador pelo excelente trabalho conjunto.
21: Obrigado à Câmara dos Deputados por esta oportunidade. Este programa teve trabalhos técnicos de Wellington Teles e apresentação de Samuel Barbosa e Márcio Aquiles Sardi. Boa noite.
11: Muito boa noite. O Jornal Câmara dos Deputados volta amanhã. Você fica agora com o Minuto do TCU.
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3: 22:13.
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2: 22:18.
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0: 22h25.
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0: 22h34.
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1: 22 horas e 40 minutos.

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1: 22 horas e 45 minutos.
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2: Assentada com ela. E os graves é com nós. É que é mais ou menos assim, né?
3: Sabe como é? Chegou sexta-feira, né?

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5: 22 horas e 57 minutos.
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1: 23 horas e 6 minutos.

23 horas e 39 minutos.

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1: 0 hora e 5 minutos.

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1: Zero hora e 14 minutos.
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1: 0 hora e 24 minutos.

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1: 0:34.

0: 0h44.
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2: 0 hora e 45 minutos.

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1: 1 hora e 49 minutos.

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1: 3 horas e 40 minutos.

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1: 3 horas e 50 minutos.

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1: 4 horas e 9 minutos.

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0: Muito bom dia, meu povo. São 5 horas e 50 segundos e 53 segundos. Muito bom dia pra você, né? Aqui é o Cracktel comunicando com você pela 91,9, programa Manhã Sertanejo, que vai ao ar de segunda a sábado, das 5 às 7 da manhã. Aqui, ó, pela 91,9, a pioneira. Bom dia, meu compadre. Bom dia, minha comadre da roça, do sítio, das fazendas. Bom dia pra você que tá aqui em Mineiros, chegando agora do serviço, pra você que tá indo pro serviço, muito bom dia. Bom dia pra você da construção civil, meu querido Joaquim Armador, das Armações Rocha. Bom dia pra você que tá em casa, bom dia pra você que já fez aquele cafezinho Souza gostoso, você que é taxista, mototaxista, que trabalha de Uber, você que trabalha nas panificadoras, das lanchonetes, você que trabalha na limpeza pública da nossa cidade, você que trabalha em qualquer parte desse mundo, muito bom dia pra você que mora aqui em Mineiros, na Perolândia, em Santa Rita, bom dia pra você que mora no Alto Taquari, que mora na Costa Rica, que mora em Santa Rita, que mora na Perolândia, né? Pra você que mora, sabe, na onde? Na Caiapônia, na Doverlândia, e lá em Araguainha, muito bom dia pra você que mora no Brasil inteiro. Programa Manhã Sertanejo aqui, ó, da 91,9, meu povo. 5 horas e 2 minutos, 5 e 2. E hoje a temperatura tá entre 23 e 31 graus. A sensação térmica, ela tá entre 23 e 28 também. Chuvas, olha a notícia para nós hoje. Nós temos possibilidade de chuvas, 7,2 milímetros de chuva para nós hoje. 61% de chance, tinha que ser 80, né? Mas tá bom. 7,2 milímetros que nós podemos receber de chuva hoje. A umidade relativa do ar está entre 43% e 86%. Ventos a 14 km por hora. E o sol nasce às 6h38 e vai embora às 18h23, né? Quem sabe, né? Quem sabe essa porcentagem possa chegar a 80% e a chuva chegar para nós aqui. 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Sim, a vida pede, né, gente? A gente passa por isso. Hoje é terça-feira, 1º de setembro de 2026, meu povo. Mês de setembro chegou. E a gente vai de música, começando bem com Pé de IP, com Abel e Caim, depois, Por Causa Dela, André e Andrade. 5 horas e 4 minutos, meu povo.
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0: São 5 horas e 12 minutos, 5 e 12. Deixa eu atender meu amigo o Lindomar Santos aqui, né? Fala com nós aí, meu amigo Lindomar Santos.
1: Ofereça aí para todos os ouvintes.
0: É, para aí só um minutinho. Vamos falar com ele de novo. Fala com nós aí, Lindomar. Bom dia.
1: Bom dia, meu amigo. Toca aí a música aí de João Mineiro e Marciano, Aline. Ofereça aí para todos os ouvintes.
0: Tá certo. Muito obrigado, meu amigo Lindomar Santos. Muito obrigado pela sua participação aqui. 5 horas e 12 minutos, meu povo.
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1: É a 91,9, programa Manhã Sertanejo, né? Ontem eu fiz o programa do Lico, muito bom, viu? Muito bom. É, ontem fiz o Ranchão Sertanejo, tava bom, bom demais, né, compadre? Tava bom. Foi 2 horas de muita música, muita conversa, muita diversão e muita moda linda pra você, né? Igual aqui no Manhã Sertanejo, muita conversa, muita diversão. É, pra você que tá aí em casa, né? Que pode mandar um zap pra cá pelo 36720322. Eu atendi agorinha meu amigo Lindomar, né? Lindomar Santos, né? Agora eu vou atender meu amigo Claudeir Pina. Fala com nós aí, meu amigo Claudeir Pina. Bom dia, meu camarada.
2: Bom dia, Cléctel. Aqui é o Claudeir Pina, na Fé Nossa Aparecida, no Rio Grande do Ferro.
1: Ô, coisa boa.
2: E eu vi um modão aí com Liu e Léo, jeitão de caboclo. Oferecer pra toda a minha família,
1: coisa
2: meu irmão
1: boa.
2: Morolo, Tatuzinho, meu irmão, e pra todos aí da rádio, pra quem estiver ouvindo e gosta da música.
1: Tá
2: tchau
1: certo.
2: E obrigado.
1: Tchau, obrigado. Tem um galo bonito aí, hein, Claudeir? Tem um galo que canta bonito aí no fundo aí, hein, rapaz? Grava esse galo cantando, manda pra mim aqui, um abraço pra todo mundo. Cafezinho tá pronto aí, Claudeir? Cafezinho tá pronto aí? Fala pra nós aí, moço. Se tiver, nós vamos chegar aí. Muito obrigado pela sua audiência, meu querido Claudeir Pina. Um abraço pra todo mundo da sua família aí, que é pessoas maravilhosas, viu? Muito obrigado mesmo, de coração. Tem outro aqui pra falar com nós agora. Agora é meu amigo Lindomar, o outro Lindomar, né? Bom dia, meu querido Lindomar, rapaz. O homem apaixonado do Brasil. Fala com nós aí.
3: Bom dia.
1: Bom dia.
3: Lindomar Oliveira.
1: Ah.
3: Gostaria de ouvir. Deixe seu recado. Chine gelo.
1: Opa.
3: O Vrisco, que tiver na escuta do programa.
1: Tá certo? Muito obrigado, meu amigo Lindomar, Lindomar Santos, né? Um abraço pra todos vocês. São 5:18, 5:18, meu povo. Jeitão de caipira e deixa o seu recado. Aqui, deixa o seu recado aqui também, ó. Na 91,9-3672-0322. Vamos levantar, gente, vamos levantar.

0: É, o Gini Geno aqui cantou pra nós aqui, né? O Gini Geno deixa o seu recado. São 5 horas e 25 minutos, 5h25. Deixa eu atender meu amigo Riva aqui, cara. Que bom, Riva, ter você aqui com a gente aqui na 91,9. Você é fera. Tô obrigado de coração mesmo. São 5h25. Fala comigo, Riva.
1: Bom dia, craque Theo.
0: Bom dia.
1: Tudo na paz de Deus, meu querido.
0: Amém, amém.
1: Manda um modão pra nós aí, craque.
0: Qual que você quer?
1: Obrigado ao homem do campo.
0: Eita, música.
1: Um abraço, meu rei.
0: Um abraço. Dom Ravel, obrigado ao homem do campo. Um abraço, Riba. Um abraço todo para todo mundo aí na sua casa, cara. Esse é um amigo de longas datas, né? Camarada espetacular. Gosto muito de você, viu, Riba? Você é especial. São 5 horas e 26 minutos. Minha amiga Cida, você só mostra esse bullying, Cida, mas você nunca traz um cafezinho pra nós aí. Ô, Zé Cachucha, ajuda aí. Margarida, ajuda aí. Tonzinho, ajuda nós. 5h26, fala, Cida.
2: Bom dia, Theo.
0: Bom
2: Quero
0: dia.
2: Quero ouvir essa música somente pra mim curtir, oferecer pro Tonzinho, meu irmão, Zé Cachucha, meu irmão, Carlão dos Teclados, Fátima do Novo Horizonte, Lúcio Tropeiro. Minha prima Judete.
0: Sei.
2: E para todos que gostaram da música.
0: Ah.
2: Cama Fria com André e Andrade.
0: Tá
2: e muito
0: certo.
2: Obrigado, um ótimo dia para você.
0: Amém, para todos nós. São 5 horas. 5 horas e 26 minutos. Vamos lá, ó. Obrigado ao Homem do Campo com Dom Ravel. Depois Cama Fria, André e Andrade.
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6: São 5 horas e 36 minutos, 5h36. Deixa eu ouvir aqui minha amiga Maria de Fátima, né? Fala com nós, Maria de Fátima.
7: Bom dia, Capitão.
6: Bom dia.
7: Eu ofereceu a música Passida e o Zezinho Cachucha. Ah. É, Barquinha de Ouro. Uma ótima terça-feira pra você.
6: Tá certo, muito obrigado, minha querida Maria de Fátima. O Francisco tá pedindo uma música aqui, Francisco, eu tô procurando ela aqui nos meus arquivos aqui e eu não tô encontrando não, mas eu vou ver. Se eu não encontrar, eu vou rodar outra, porque Brasão e Brasãozinho é muito é bom, viu? É muito é bom. 5h37, fala, Francisco.
8: Bom dia, Cracktel.
6: Bom dia.
8: Francisco, fazendo São José. Eu ouvi a música Brasão e Brasãozinho, põe tudo no nome. E vamos que vamos.
6: Tá
8: que
6: certo.
8: O primeirão chegou e vamos ralar, né?
6: É, vamos ralar. São 5h37, Francisco. 5 horas e 37 minutos nessa terça-feira abençoada com Barquinha de Ouro, Trio Parada Dura.

0: São 5 horas e 45 minutos. Põe tudo no nome dela, gente. Põe tudo no nome dela. Pode pôr, não acontece nada, não. 5h45, brasão e brasão, brasão e brasãozinho. Põe tudo, meu bem, né? É a joia, o carro, pode pôr do nome dela, não dá problema, não. Meu amigo Borolo tá aqui pra falar com a gente. Borolo, conta o negócio do Teobaldo aí, Borolo. Como é que é? Bom dia.
1: Bom dia, bom dia, bom dia, bom dia! Ô, Theo!
0: Oi!
1: Manda uma musiquinha pra nós aí do Christy Ralph.
0: Ah.
1: Pode caçar uma boa aí, manda.
0: Tá certo.
1: Aí você manda lá pro Cláudio Aipina, lá pro Tebaldo, que ele já levantou pra tirar leite. O leite dele é mais fácil que a gente tira na vaca, né? E ele tira na geladeira, né? Aí você manda pra ele a musiquinha também.
0: Sim.
1: Aí você manda lá pro Dico. Pro Dico que tá escutando nós.
0: Pro Dico
1: que
0: tá escutando nós.
1: E pra todo mundo que estiver escutando nós.
0: Tá certo.
1: Aqui é tudo aqui do Divino Espírito Santo, setor é Casinha Amarela, Mutirão 4, Nosso Aparecido, todo mundo,
0: esse
1: né?
0: Esse povo é bom, viu? Esse povo é bom, hein, Borolo? Nós vamos estudar o Teobaldo, porque ele fala que levanta 3 horas da manhã, Borolo. 3 horas da manhã pra ir pro curralo pra tirar leite. Eu tô achando que levanta 3 horas da manhã pra ir no banheiro, né? E depois já passa e já pega o leite da geladeira. Ê, Teobaldo, você me ora, rapaz, você me ora. Meu amigo Vivaldo também tá aqui pra falar com nós. Deixa eu ver o que o Vivaldo tá querendo falar aqui, ó. Deixa eu ver se eu... Fala com nós, Vivaldo. Mano.
2: Bom dia, gente.
0: Bom dia.
2: Quem fala é Vivaldo aqui em Portelândia. Queria ouvir a música Rogério Jardiano, Não Beba Mais Não.
0: Tá certo.
2: Somente para curtir.
0: Muito obrigado, meu amigo Vivaldo. São 5h47, meu povo. Tá aí, Borolo, que você pediu, ó, Christian Ralph. E essa música é linda, viu? Depois de tudo, 5 horas... 47 minutos, meu povo.

0: 5:53, não bebas mais não, Rogério e Regiane, né? Meu amigo Vivaldo, depois de tudo, Christian Ralph, meu amigo Borolo, Barquinha de Ouro, né? Nós também tocamos aqui Barquinha de Ouro, Cama Fria, Barquinha de Ouro com o trio Parada Dura, Cama Fria com André Andrade. Obrigado ao Homem do Campo, meu amigo Riva, com Dom Ravel. Deixe seu recado com Gini Geno, Jeitão de Caboclo, de Caipira, Lio e Léo, Aline, João Mineiro e Marciano, por causa dela, né? André Andrade também. São 5:53. Meu amigo Teobaldo tá falando que ele já levantou 3 horas da manhã, Borola. 3 horas da manhã pra ir pro curral. Não sei. O que vocês acham, gente? O Teobaldo levanta pra ir pro curral ou pra ir pra geladeira pra pegar o leite, né? Porque isso gosta de um leite que eu vou te falar, viu? Eita, gente. Meu amigo, deixa eu ver quem tá participando aqui. O Adinaldo, fala com nós aí, Adinaldo. Bom dia, meu camarada.
1: Bom dia, meu amigo Cartel. Você tá bem?
0: Na paz.
1: Aqui tá bom, graças a Deus.
0: Amém.
1: Na paz, graças a Deus. Pediu uma moda aí, irmão. Pio da Vitória, Expresso Boiadeiro.
0: Tá certo.
1: E pra todos que gostaram da canção.
0: Tá certo.
1: E todos tenham um bom dia.
0: Amém. Pra todos nós, meu amigo Adinaldo, 5:54.

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0: 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Sim, a vida pede para todos nós, né, compadre? A vida pede. A gente precisa estar muito bem preparado para tudo, né? Muito bem preparado para tudo. São 6:01, 6:01. Você tá aqui no Manhã Sertaneja comigo, né? Você tá com o craque até às 7 da manhã, tocando o melhor da música raiz sertaneja para você, né? Muito obrigado pela sua audiência, muito obrigado pelo seu carinho sempre aqui com a gente. Meu amigo Paulinho tá aqui para falar com a gente, ó. Bom dia, Paulinho.
1: Bom dia, meu amigo Teodoman, famoso Teo, né?
0: É nóis.
1: E aí, Teo? Mais forte, mais firme, né?
0: Firme e forte.
1: Que Deus possa abençoar você, né? Que você teve uma perda aí e você mostrou ser um grande profissional ali, fazendo o jogo do Mineiros ali.
0: Tem que ser, né,
1: Bom
0: Paulo?
1: Bom Jesus. É. Só para o tamanho do profissional que você é. Não é fácil não, viu? Mas não é, não. Deus conforta você, sua família, os familiares da sua tia.
0: Amém para nós.
1: De forma geral. Que Deus possa trazer o conforto para vocês, né?
0: Para todos nós.
1: Eu queria ouvir, cara, que tem uma música com o Amado Batista, O Seresteiro da Noite. Se você puder tocar pra mim, te agradeço,
0: certo,
1: viu, Craquetel?
0: Tá certo.
1: E o Mineiros, Craquetel?
0: Firme e forte.
1: Puxa, tomando jeito, né?
0: É, tá tomando, tá melhorando.
1: Já tem colocado aquilo que o técnico pensa pro time, já tem colocado no campo. Isso é muito bom, né? Eu tenho certeza que o Mineiros vai em Rio Verde. Pode ter certeza.
0: Vai pontuar lá, viu?
1: Vai fazer de tudo pra ganhar o time, viu? É. Pode fazer. Pode os torcedores confiar que o Mecão vai pra cima, não vai?
0: Vai pontuar lá, pode ter certeza.
1: Deixa o Rio Verde tomar conta do jogo, não.
0: Não.
1: E que Deus possa abençoar cada um dos seus ouvintes que estão ouvindo a Pioneiro nesse momento. E lembrando sempre, Craquetel, Manhã Sertaneja. Aí só toca modão.
0: É, obrigado, aqui só toca modão, meu amigo Paulinho. Muito obrigado pela sua participação aqui. 6:03.
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0: Amado, o melhor do mundo Batista. Celesteiro das noites. 6:03, meu amigo Biton.

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0: Essa música é linda, hein? Essa música, eu vou te falar uma coisa pra você. A solidão que dormiu comigo, com Chico Rei e Paraná, né? Chico Rei e Paraná, né? Microfone, o celular aberto aqui. A solidão que dormiu comigo, Chico Rei e Paraná. Você ouviu também Seresteiros da Noite com Amado, Melhor do Mundo, Batista, pro meu amigo Paulinho. Pedaços de Poema, Bruno e Marrone. Expresso Boiadeiro com o Trio da Vitória. E Não Bebas Mais Não, lá pro meu amigo Vivaldo, lá da Portelândia, né? Da Portelândia, com Rogério e Regiane. Falar em Portela, deixa eu atender meu amigo Dantinho aqui, lá da Portela também, né? Um abraço pra todos os ouvintes. Ele tá mandando um abraço pra todos os ouvintes. Ele tá pedindo uma moda de Renan e Raí. Tá oferecendo pra patroa. Manda o nome da patroa aí pra mandar um abraço pra ela, meu amigo Dantinha. Vamos homenagear a patroa hoje? Manda o nome delas aí. Você que é casado, quer oferecer uma música pra patroa, que merece muito. É aqui, é o 36720322. Manda o nome dela. Se você já pediu a música, só manda o nome dela, que eu ofereço, que eu mando um abraço pra ela, viu? 36720322, meu amigo Dantinha. Muito obrigado pela sua audiência aí. E um abraço e um beijo na patroa. 6:12, meu povo.
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0: Renan e Raí, Amor Eterno. 6:12. Vamos levantar, meu povo. Vamos levantar, gente. Um abraço pra Dona Zilda. Ô, Dona Zilda, essa música é pra senhora, ó. Amor Eterno com Renan e Raí.

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7: São 6h18, eu tô te aguardando aqui, olha, 36720322, pra você pedir uma música, oferecer pra patroa, né? Dona Zilda é a patroa lá do Dantinho, né? Dona Zilda já recebeu uma música linda de Renan e Raí. E você, o que você tá esperando aí pra mandar uma moda pra patroa, hein? 36720322. Hoje é dia de mandar moda pra patroa, gente!

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1: São 6:32, 6:32. 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
4: Seis e trinta e sete, quem tá aparecendo com a gente aqui, o programa Amanhã Sertanejo tem um oferecimento todo especial de Sim Planos Funerária Cristo Rei. 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São 6h38, quem tá aparecendo aqui, meu parceiro Paulo Henrique, um abraço pra você, um abraço pra toda a família, né? Ele tá pedindo toca a música de Zezé e Luciano aí pra nós aí, Amor Selvagem, eu vou tocar agora pra você. Um abraço também meu amigo Serginho lá em Rio Verde, um abraço meu amigo Carlinhos Elegância Presença, já tá fazendo café, né, Elegância? Tô chegando aí, hein? Compadiça, mas a Comadeiro, um abraço pra vocês também. Meu amigão Neto lá do escritório, um abraço, Neto. Muito obrigado pela parceria sempre com a gente aqui lá da Ideal Contabilidade. Meu amigo Neto, né? Parceiro nosso aqui nas nossas transmissões. Um abraço pra você, Netão. É especial. Meu presidente da Casa de Leis, né? Meu querido amigo Hélio Arantes, né? Vereador Hélio Arantes, presidente daquela Casa de Leis, né? Da nossa Casa de Leis. Maravilhosa. A todos os nossos vereadores, né? Muito obrigado aí por tudo, vocês têm trabalhado muito pela nossa cidade, a gente fica feliz com isso, né? E sobre o comando do nosso querido Hélio Arantes, né? Vereador Hélio Arantes, né? Além de ser o presidente da Casa de Leis, né? Meu amigo particular de muito tempo. Um abraço, meu querido vereador Hélio Arantes, um abraço a todos, mas a todos os vereadores da nossa cidade, viu? Vocês são espetaculares. São 6 horas e 39 minutos. Você pediu, PH, ó. Paulo Henrique, você pediu? Tá aí, ó.

0: 6h43, Amor Selvagem, com Zezé e Luciana, meu amigo Paulo Henrique. Olha o que a Renata tá falando. Renata, um abraço pra você, minha querida Renata, mas ela foi rapidinho. Fala aí, Renata.
1: Eita, rádio, tudo te acompanha vocês. Ah. Tô com o rádio ligado.
0: Fala de novo.
1: Eita, rádio, tudo te acompanha vocês. Tô com o rádio ligado.
0: Todo dia ela acompanha nós e tá com o rádio ligado. Então essa música aqui é pra você, Renata, ó. Guilherme e Santiago, do outro lado da cidade, 6h44, minha amiga Renata.

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1: Hoje é terça-feira, está entrando no ar mais uma edição do Minuto Comiva. Olha, no período da seca, o risco de incêndios em áreas rurais aumenta e os cuidados precisam ser redobrados. Mas como prevenir incêndios, proteger a propriedade e evitar prejuízos? O tenente Marcelo, do Batalhão do Corpo de Bombeiros, aqui de Mineiros, orienta sobre as principais medidas de prevenção e também fala sobre a Operação Cerrado Vivo, que reforça ações de combate e conscientização durante este período. Acompanhe.
2: Neste período de estiagem, com altas temperaturas, baixa umidade, ventos fortes e vegetação seca, o risco de incêndios florestais aumenta consideravelmente. Por isso, produtor rural, a prevenção começa dentro da sua propriedade. Mantenha os aceiros em boas condições. Limpe as áreas próximas às edificações e tenha atenção redobrada com qualquer fonte de fogo. É importante também manter os equipamentos, as máquinas e os maquinários agrícolas em boas condições de uso e devidamente revisados, para que diante de um eventual princípio de incêndio, seja possível realizar uma primeira resposta com segurança, quando houver condições para isso. E principalmente, se identificar um princípio de incêndio, ligue imediatamente para o 193. 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Muito obrigado pela oportunidade. O Corpo de Bombeiros Militar está sempre à disposição da comunidade mineirense e de todos os produtores rurais. Muito obrigado.
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6:53, 6:53, você tá aqui no Manhã Sertanejo, né? Ô, programão bom demais da conta. Você pode mandar um zap pra cá pelo 3672-0322, 3672-0322, pra gente todo dia rodando o seu modão, né, gente? Seu modão, oferecer pra comadre. Ô, comadre, a comadre tá merecendo uma música, compadre. E o compadre também tá merecendo uma música, viu, comadre? É só mandar um zap aqui, ó, 3672-0322, aqui que você fala comigo. Cracktel aqui de segunda a sábado, das 5 às 7 da manhã, meu povo. 26 graus nesse momento.

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3: É aqui na Pioneira, agora são 7 horas e 25 minutos. Gente, bom dia. Tá aí, tivemos o programa eleitoral gratuito. Agora o André chega, Carlos André com você até às 10 da manhã. Mais uma super edição aqui do Bom Dia Mineiros. A sua manhã muito mais gostosa, muito mais sucesso para você. São 7 horas e 27 minutos. Terça-feira, dia 1 de setembro de 2026. Olha só a maravilha, graças ao nosso Deus eterno. Uma super terça-feira, 1 de setembro, primeiro dia já do mês 9. Seja muito bem-vindo, setembro, com muita saúde, muita paz, né? Muitas realizações a todos nós, tá bom? Sejam todos bem-vindos, direto aqui no setor Cruvinel, estúdio Helena Paniago. Carlos André tá chegando no Bom Dia Mineiros, aqui da Pioneira, Eldorado 91,9 FM, sempre ao seu lado. Então, aquele bom dia para você especial, Bom Dia Mineiros, toda a nossa região sudoeste de Goiás, o Brasil e o mundo, no aplicativo, nas redes sociais aí, onde quer que você esteja, receba o nosso bom dia e o nosso feliz setembro para você.
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3: É aqui 7 horas e 28 minutos. Vamos então até as 10 com o oferecimento Bom Dia Mineiros. 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São 7 horas 30 minutos. Participa 36720322. Agora 7h30, abrindo. Márcia Felipe, deixa eu te fazer feliz. Agora 7 horas 30 minutos aqui. Sejam bem-vindos ao melhor Bom Dia do Rádio aqui na Pioneira Eldorado. Bom Dia, Mineiros.

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3: 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Olha, a hora agora são 7h45.
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2: Olha, a hora agora são 7 horas 49 minutos. 7h49.
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2: Muito bem, agora são 8:04. A nossa mensagem desta terça-feira, 1º de setembro. Hoje começa um novo mês e com ele, né, Deus nos presenteia com mais uma oportunidade para recomeçar, renovar a esperança e seguir em frente. Setembro chega trazendo novos dias, novos caminhos e a certeza de que mesmo quando não sabemos o que está por vir, podemos confiar naquele que conhece cada detalhe da nossa caminhada. Que neste novo mês saibamos deixar para trás aquilo que já passou, sem carregar mágoas, medos ou preocupações desnecessárias, né? Que tenhamos sabedoria para aprender com o ontem, fé para viver o hoje e a esperança para esperar pelo amanhã. Que Deus abençoe nossos planos, cuide da nossa família, fortaleça nosso coração e nos dê discernimento para fazer boas escolhas. Que não nos falte saúde, paz, coragem e motivos para agradecer. Que setembro seja um mês de portas abertas, bênçãos inesperadas, livramentos e conquistas. E que acima de tudo possamos perceber, né, a presença de Deus em cada pequeno detalhe dos nossos dias. Entregue este novo mês nas mãos de Deus e siga em fé, meu caro ouvinte. O que começa hoje pode ser exatamente a resposta que vinha esperando. É isso mesmo, a resposta que você vem esperando há tempo. Então, feliz setembro, né? Que Deus abençoe grandemente este novo mês e todos os nossos dias deste mês de setembro.
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0: Olha aí, agora são 8:21. Tá aí pra você o Chapeludo com Nando Moreno e Rio Negro e Solimões aqui no Bom Dia Mineiros. Cama em Coração, Gustavo Lima e Pense o que Quiser de Mim com Rafaela Santos e Wesley Safadão. Aqui no Bom Dia Mineiros, a sua manhã muito mais gostosa, com muito mais sucesso aqui, ó. Deixa eu mandar bom dia, Lolindaura, tudo bem? Bom dia, ótima terça-feira para você também, ótimo mês de setembro. A Renata também participando com a gente, fala comigo, Renata, bom dia.
1: Bom dia para você, isso da rádio, toca aí, Kiki Rene, tá, minha irmã Bianca, lá na Fazenda Invernadinha.
0: Certo, Fazenda Invernadinha.
1: Tá ouvindo, isso no Mário Salles. E pra vocês da rádio.
0: Tá tranquilo, obrigado Renata pelo carinho, pela audiência, tá bom? Ah, o Leonardo Souza também, bom dia, um abraço pra Manuela, pra Mariana, pra Maria. Leonardo Souza, bom dia, acompanhando aqui o Bom Dia Mineiro. Deixa eu mandar abraço também pro seu João Orlandino. Tudo bem, seu João? Um abraço. A gente vai colocar aqui no, na hora do recado, tá bom? Aluga-se kitnets, não é isso? Valeu, seu João Orlandino, obrigado pela audiência. Maria de Fátima também, bom dia, ótima terça, ótimo mês de setembro para você também, nosso ouvinte de sempre, né? Lá do Novo Horizonte, Maria de Fátima. A Maria Pureza também, bom dia. Aqui é Maria Pureza, bairro Divino Espírito Santo, passando para desejar uma ótima terça-feira na presença do Senhor. Amém, Maria Pureza. Também o Cláudio Alves está participando com a gente. Bom dia. Na maior audiência, eu volto com mais sucesso aqui, ó.

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8: Agora são 8:25, 8:25.
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0: 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Agora são 8 horas 28 minutos. De volta no oferecimento. Bom Dia Mineiros tem MG Borrachas e Mangueiras e Drogaria Confiança com você. Até às 10 da manhã, o sucesso continua rolando para você aqui no 36720322. 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

0: Para você agora são 8 horas 49 minutos. Ariana Grande, deixa eu fechar o bloco aqui com o Cláudio Alves participando. Tudo bem, Cláudio? Bom dia, fala comigo.
1: Carlos André, tudo bem? Bom dia. Aqui é o Cláudio, aqui no centro de Minas Goiás, para o setor Cluvinel, do estúdio Coelho Carlos André. Quero ver gentileza. É Bruno Marrone, um gola mais, só para ver, tá simbora. 91,9, a pioneira da cidade. Obrigado, tchau.

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1: Bom dia, eu sou o Reverendo Paulo Pena, pastor da Igreja Presbiteriana de Mineiros.

Queridos ouvintes, Jesus certa vez colocou uma criança no meio dos seus discípulos e disse: quem não receber o reino de Deus como uma criança, de maneira nenhuma entrará nele. Está registrado no Evangelho segundo Marcos, capítulo de número 10, versículo de número 15. O que Jesus queria nos ensinar? Não que devemos ser ingênuos ou imaturos, mas que precisamos reconhecer nossa dependência de Deus. Uma criança sabe que precisa dos pais. Ela confia, pede ajuda, recebe o alimento e descansa sabendo que alguém está cuidando dela. Muitas vezes, porém, nós crescemos e passamos a acreditar que podemos viver sem Deus. Confiamos em nossa própria força, inteligência, recursos e experiência. Mas o Evangelho nos lembra que, diante de Deus, todos somos necessitados. Não podemos salvar a nós mesmos. Precisamos da graça de Deus e da obra de Jesus Cristo. A criança também nos ensina a confiar. Quando Deus diz que perdoa, podemos confiar em sua promessa. Quando diz que cuida de seus filhos, podemos descansar em sua providência. Quando nos chama para seguir a Cristo, podemos obedecer confiando nele. Talvez hoje, agora, nesse momento, você que me ouve, esteja tentando carregar sozinho um peso que deveria colocar nas mãos de Deus. Volte-se para Cristo. Confie nele. Reconheça sua dependência e descanse na graça de Deus. Que o Senhor nos dê um coração humilde, confiante e dependente dele. Deus abençoe você e sua família.

gracioso, soberano. Na tua presença nós nos encontramos. Que nós realmente possamos descansar em ti, no teu cuidado, na tua providência. Que sejamos como essa criança citada por Jesus Cristo. Abençoa o nosso ouvinte. Abençoa aquele que passa por provas, dificuldades, tribulações. E agora, Deus, colocamos diante de ti a vida de Zuleide, nossa ouvinte de sempre, para que o Senhor a abençoe. O Senhor esteja suprindo as suas necessidades físicas, emocionais, espirituais, e com ela nós te rogamos uma bênção sobre toda a sua família e sobre todas as famílias que estão nos ouvindo agora. Por tudo, Deus, nós te somos gratos e oramos no nome precioso de Jesus.

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Faça-nos uma visita. Esperamos você e sua família.

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0: Olha só, gente, agora são 9 horas e 21 minutos. 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
1: Olha aí, agora são 9 horas e 29 minutos. Tá aí pra fechando pra você. Na sequência, Texana, tivemos Bruno e Barreto. Preciso dar um tempo com Raça Negra. O Bom Dia Mineiro segue. O André segue com você até as 10 da manhã. 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
14: Muito bem, agora são 9 horas 37 minutos, 9h37. 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
1: 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Acesse aí, ó, deixa eu mandar bom dia, Ana Vitória, tudo bem? Bom dia. Ah, nosso amigo Valdir Moraes também participando com a gente. Valdevino Nogueira, tudo bem, Valdevino? Ótimo setembro para todos vocês, tá bom? Obrigado pela audiência.
2: Bom dia, Carlos. Bom dia. André, bom dia a todos os ouvintes. Eldorado FM, programa Bom Dia Mineiros. Ô, Carlos André, aqui é Valdevino Nogueira, estamos por cá. Ouvindo a melhor, a pioneira de Mineiros.
1: Claro.
2: É, Rádio Eldorado FM, essa é top, né?
1: Essa Carlos é top. André,
2: oi. Toca pra mim aí a música do Henrique Juliano.
1: Henrique Juliano.
2: É, pode ser aquela Seja Ei. E desde já uma ótima terça-feira pra você e todos os ouvintes. Vamos que vamos, né? Vamos que vamos. Terço.
1: Opa.
2: Mandou um alô lá pra
1: Terço.
2: Tiauzeira.
1: Alô, Tiauzeira. Casinha Amarela.
2: Ziron. Manda um alô pra RBA3 Moreira também. Manda um alôzão aí pra todos os palmeirenses que estão aí na audiência.
1: Opa!
2: Segue o líder.
1: Todos os palmeirenses. Um abraço, obrigado a você pelo carinho, pela audiência. Valdivino Nogueira. A Maria José também tá com a gente, ligadinha. Bom dia, Lei Santos. Obrigado também. Ótima, ótima terça-feira. Aldenira, tudo bem, Aldenira? Pessoal da ONG Mão Amiga, né? E da AJC Construção, Deus abençoe sempre sua voz e sua vida, amém. Obrigado pelo carinho, tá bom? Aldenir, a todos aí, né? Pessoal maravilhoso aí da ONG Mão Amiga.
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3: Hoje é terça-feira, está entrando no ar mais uma edição do Minuto Comiva. Olha, no período da seca, o risco de incêndios em áreas rurais aumenta e os cuidados precisam ser redobrados. Mas como prevenir incêndios, proteger a propriedade e evitar prejuízos? O tenente Marcelo, do Batalhão do Corpo de Bombeiros, aqui de Mineiros, orienta sobre as principais medidas de prevenção e também fala sobre a Operação Cerrado Vivo, que reforça ações de combate e conscientização durante este período. Acompanhe.
4: Neste período de estiagem, com altas temperaturas, baixa umidade, ventos fortes e vegetação seca, o risco de incêndios florestais aumenta consideravelmente. Por isso, produtor rural, a prevenção começa dentro da sua propriedade. Mantenha os aceiros em boas condições, limpe as áreas próximas às edificações e tenha atenção redobrada com qualquer fonte de fogo. É importante também manter os equipamentos, as máquinas e os maquinários agrícolas em boas condições de uso e devidamente revisados, para que diante de um eventual princípio de incêndio, seja possível realizar uma primeira resposta com segurança, quando houver condições para isso. 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Prevenir é proteger. Muito obrigado pela oportunidade. O Corpo de Bombeiros Militar está sempre à disposição da comunidade mineirense e de todos os produtores rurais. Muito obrigado.
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bem, são 9 horas e 58 minutos. Olha aí, fechando a nossa festa musical de hoje. Laura Prado com Juan Marcos e Vinícius terminou com calma. Daqui a pouquinho, na sequência, tem Newton Júnior comandando Plantão Policial, campeão de audiência, vem aí. Eu volto logo mais às 11h15 com resenha esportiva, a partir das 12h25 com o Jornal Eldorado. E amanhã pra você, a partir das 7 da manhã, tem muito mais aqui no Bom Dia Mineiro, sua manhã muito mais gostosa.

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0: 10:07, estamos entrando no ar a partir de agora com o Plantão Policial. As principais ocorrências do meio policial você vai conferir a partir de agora.
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0: 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Está marcando então 10 horas 8 minutos, 10 e 8 para você que acompanha a gente aqui pela Eldorado. Que prazer imenso poder estar com você. A gente começa o nosso programa dessa terça-feira, dia 1º do mês de setembro. Alô, setembro, seja bem-vindo, tá? Que o mês de setembro seja abençoadíssimo para você, para sua família. Que nós tenhamos aí mais um mês, né, pra gente batalhar, lutar, entregar o melhor de nós para que nós possamos aí ter bons resultados, né? O mês de agosto, nós só temos gratidão por esse mês que passou, né? E desejamos aí um super mega bem-vindo ao mês de setembro, tá certo? Setembrão começando e o programa Plantão Policial começando também com a previsão do tempo. A mínima já marcou 23 graus. A máxima já deve marcar aí 28 graus. Segundo o site Climatempo, a probabilidade de chuva para esses próximos dias, a probabilidade é de 62% de chuva. Olha só, será, meu Deus? Para dar uma sensação assim de mais tranquilidade, a umidade do ar voltar, né? Porque tá muito seco. Então, há probabilidade de chuva de 4,1 milímetro caso chova aqui na região. A probabilidade é de 62%. A umidade relativa do ar já marcou 86% no período mais fresco do dia e deve marcar 43% no período mais quente. Olha só, ventos são registrados hoje na casa dos 15 km por hora. As rajadas chegam a 60 km. De todos os dias, hoje é o dia que mais prevê ventania em nossa cidade, em nossa região. Vento de 60 km por hora, tá? O sol nasceu às 6h38 da manhã, se despede às 18h23. E nesse momento, no alto do setor Cruvinel, os termômetros marcam 28 graus. Aqui a previsão do tempo pela sua Eldorado.
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0: Vamos trazendo as ocorrências do Corpo de Bombeiros nessas últimas 24 horas, saber o que foi destaque lá no Corpo de Bombeiros nessas últimas horas, segundo o comandante de serviço do dia, o subtenente Matana, o total de 20 ocorrências atendidas nessas últimas 24 horas. Olha só, só nessas 24 horas foram atendidas 11 ocorrências de incêndio em vegetação. Mesmo que a gente fala aqui em todos os programas, mas as pessoas não se conscientizam. Não se conscientizam, né? Passando agora recentemente aqui, essa semana, no fim de semana, aqui nas margens da BR-364, aquela região ali daquelas residências, as margens da BR, um monte de incêndio ali naquela região ali, né? Enfim, as pessoas não se conscientizam. 20 ocorrências atendidas, sendo que 11 delas estão relacionadas a incêndio em vegetação. Destaque, né, nas continuidades aqui desses focos de incêndio em vegetação, algo que traz muito prejuízo aqui, tanto na cidade quanto no campo, e gera muito medo na população, sem falar nas doenças, principalmente as respiratórias, que começam a atingir a todos nós. Deixo o alerta aqui, o Corpo de Bombeiros, né, colocar fogo é crime. Não faça o que é errado. É um pedido aí que o Corpo de Bombeiros faz a toda a população mineirense. Enquanto, às vezes, tem alguém passando mal, né? Precisando do apoio do Corpo de Bombeiros, a unidade, a corporação tá ali apagando um fogo que nem precisaria ter sido colocado pela população, um fogo num terreno, num lote baldio, né? Enfim, e a gente sabe, a gente não é bobo, é a própria vizinhança ali, é a própria... Ninguém sai daqui, eu não saio do meu setor para querer colocar fogo lá num terreno baldio no setor Buena Vista. Eu não faço, não tem como fazer isso. Ou então alguém que mora no Popular e lá no Alvina Paniaga acha, ah, esse terreno aqui, eu vou colocar fogo. Não, é a própria, a gente sabe, a gente não é bobo. É a própria vizinhança ali, a circunvizinhança ali é que se incomoda e acaba um colocando fogo, até o próprio dono do terreno, enfim. A gente não é bobo, né? A gente não tem 5 anos de idade, a gente sabe como é que funciona. Então é as próprias pessoas ali que colocam fogo. E a gente tá aqui chamando atenção sempre, em todos os programas. Gente, não coloca fogo. Todo ano é essa situação, né? O tempo já tá seco e você coloca fogo, né? 10 horas 13 minutos aqui no nosso programa, 10h13, vamos já começar, nós temos várias ocorrências nessas 24 horas, nós vamos já trazer aqui algumas delas, já nesse primeiro bloco, antes do intervalo, para a gente poder não perder tempo e conseguir aproveitar o máximo o nosso programa hoje aí.
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0: 10 horas 13 minutos, 10h13, nós tivemos aí, quero trazer essa informação aqui para você antes. Os pedágios eletrônicos aqui da BR-364, que liga Rio Verde a Rondonópolis, começam a cobrar aí, a ser tarifados o pagamento de pedágio a partir da 00h do dia 7 de setembro. A UEI-64, a UEI-364, que é a concessionária que toma conta aqui agora dos pedágios, né, da nossa região, desse trecho de Rio Verde a Rondonópolis, iniciam a cobrança eletrônica no trecho aí de 490 quilômetros, que é da BR-060, né, até a BR, até a 364, que liga Rio Verde a Rondonópolis. Então, a partir agora, no dia 7 de setembro, começa a valer a cobrança no pedágio. 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Agora, aqui, pra quem vai pra Mineiros, pra quem vai de Jataí, tem pedágio após o posto 71. 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Então, enfim, é isso aí, a ouvinte também, o nome vai pro SPC, pro Serasa, é isso aí, vai ficar negativado. Então precisa baixar aí o aplicativo, tá certo? 10:16, vamos aqui para a primeira ocorrência do âmbito policial. Um homem acabou sendo preso pelo COD nessas últimas 24 horas. Por que, Newton Júnior? Por que que ele foi preso? Foi encontrado com ele durante a averiguação aí, um bloqueio ali realizado na BR-364. Foi encontrado um revólver. E nós vamos saber os detalhes dessa ocorrência agora aqui dentro do programa Plantão Policial. Esse homem, então, foi preso nessas últimas 24 horas por porte ilegal de arma de fogo. Esse homem foi preso em uma operação realizada nessa madrugada, no dia 1º de setembro, ali no entroncamento da J-341 com a BR-364. De acordo com o registro, a equipe do corte, do COD, a equipe Charlie, realizava um bloqueio policial ali quando percebeu um Chevrolet Onix Plus parado ali alguns metros antes do ponto de fiscalização. Aparentemente ali na tentativa de evitar a abordagem policial. Os policiais foram ali até o veículo e perceberam que o motorista demonstrava bastante nervosismo. Questionado sobre o motivo ali de ter tentado evitar o bloqueio, ele não soube explicar. Durante buscas no veículo, os militares encontraram no porta-luvas um revólver Taurus calibre 32 carregado com 6 munições. Segundo a ocorrência, o suspeito não apresentou documentação que comprovasse a legalidade do porte ou da posse daquela arma de fogo. Ele teria declarado que adquiriu o revólver no Paraná, onde trabalha, né? E ele adquiriu, segundo o testemunho dele, que ele adquiriu esse revólver para sua proteção. O homem recebeu voz de prisão, foi encaminhado para a delegacia de polícia civil. A arma e a munição e o veículo foram apresentados também na polícia civil, que formalizou aí a prisão em flagrante. 10:18, 10:18 aqui no nosso programa. Mais uma ocorrência registrada, né? Nessas 24 horas, um homem foi preso aí após um acidente de trânsito ali na Avenida Santos Dumont, setor Carvalho, aqui em Mineiros. Segundo a ocorrência, momento antes, a polícia militar havia recebido a informação aí de que o veículo que ele conduzia estava trafegando em zigue-zague ali por ruas e avenidas aqui da nossa cidade. A denúncia indicava aparentemente que o motorista estava embriagado. Quando a equipe chegou no local, constatou que o veículo havia se envolvido num acidente. Conforme as informações levantadas pelos policiais, o automóvel teria sido conduzido aí de maneira anormal e acabou sendo direcionado aí contra 3 pessoas. 2 vítimas não precisaram de atendimento médico. Já uma terceira vítima, uma menor de idade, reclamava de dores no braço e foi encaminhada para a UPA para avaliação médica. Segundo a polícia militar, o motorista apresentava sinais visíveis de alteração aí por capacidade psicomotora compatíveis com embriaguez. Foi oferecido o teste do bafômetro, mas ele recusou aí realizar o teste. Ainda conforme o registro policial, o próprio abordado teria afirmado que estava embriagado, né? E que por isso não seria necessário realizar o teste, ou seja, ele confessou com a boca dele. Diante das circunstâncias aí, o motorista recebeu voz de prisão, foi apresentado na Polícia Civil, o veículo permaneceu no local porque naquele momento não havia meios disponíveis aí para sua remoção. Então, essa ocorrência também nas últimas 24 horas, o camarada foi denunciado porque estava ali, outros condutores perceberam ele zigue-zagueando aí por ruas e avenidas e falou: esse camarada tá bêbado. Ligou para a polícia constatou o fato. Chegando no local, ele tinha acabado de atropelar ali 3 pessoas. Na verdade, ele colidiu contra essas pessoas, mas apenas uma ficou ferida, né? As outras 2 não se feriram, foi apenas um susto aí. Mas enfim, o agravante dessa ocorrência aí, né? 10:20, 10:20. As ocorrências da Polícia Militar, você conferindo aqui no nosso programa Plantão Policial, que está no ar até às 11 com você.
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0: Manda um abraço aqui pro Lindomar Oliveira, tá acompanhando o nosso programa, tá com o rádio ligado, né? O jardineiro mandou uma foto aqui. Ô, Newton Júnior, isso é pra você ver que eu trabalho muito. O Divino acha que eu não trabalho, ó, Divino. Mandou uma foto aqui, ó, porque você falou que o Lindomar tava rico, ele tinha casado com a coroa rica, né? Que tava precisando trabalhar mais, ele mandou aqui a foto aqui, que diz que tá trabalhando, né? Que... Né, ô Lindomar? Tá certo, obrigado, viu? Um abraço aí pro Lindomar, um abraço pro seu Divino. Estão sempre na sintonia, sempre, sempre no nosso programa. Newton Júnior, olha, eu acho absurdo, né? A Elaine participando com a gente, eu acho um absurdo, Newton Júnior, eles colocarem pedágio aí e não duplicar a BR-364, né? Eu também acho, minha amiga, eu também acho. Newton Júnior, estamos aqui na sintonia, né? A minha mãe tá lá em casa, meu amigo. Tá ouvindo você lá. O Marquinho tá acompanhando o nosso programa. O Dantinha tá lá em Portelândia também. Dantinha mandou foto aqui pra mim. Já tá com a carne na grelha. Rapaz, o negócio aí tá é bom, hein? Se não tivesse tão longe, eu tava por aí. Junto com você. A Maria Pureza com o rádio ligado. Beijo no seu coração. Tamo junto, é nóis. Tá lá no setor de Vila do Espírito Santo na sintonia. Olha, um idoso procurou a delegacia de polícia civil nessas últimas 24 horas para registrar uma ocorrência envolvendo aí a suspeita de apropriação de rendimento, né? Apropriação indébita de valores aí. Segundo o registro, a vítima precisou permanecer internada por aproximadamente 60 dias para tratamento de saúde. Durante esse período de internação, né, um homem de aproximadamente 40 anos teria acesso aí ao seu cartão bancário. A vítima, né, possuía aí no cartão o pagamento por aproximação, né? E conforme aqui no relato, agora depois da internação, ele descobriu, né, a vítima descobriu que tinha sido realizada aí diversas compras no cartão de crédito dele. O prejuízo estimado de aproximadamente R$ 1.500, o valor que teria comprometido aí praticamente toda a aposentadoria do aposentado aí, do idoso. Após receber aí alta, né, e retornar para casa, a vítima confirmou essa situação, afirmando aí ter procurado o suspeito para buscar esclarecimento. Segundo o registro, ele não teria explicado o ocorrido e posteriormente deixou de ser localizado. A vítima, então, relatou que, em razão das compras realizadas no cartão, sua aposentadoria estaria sendo utilizada para quitar dívidas geradas, deixando aí ele em dificuldades financeiras para custear despesas pessoais e necessidades básicas. Então, o caso foi registrado aí na Delegacia de Polícia Civil como apropriação indébita. O senhor estava internado, né? Passou aí vários dias, mais de 60 dias internado. Quando ele saiu da internação, ele descobriu aí que o cartão que tem aproximação, né? Tem aí aquela tecnologia de pagamento por aproximação, tinha sido utilizado aí por um terceiro, né? Ele chegou a procurar aí o camarada, mas o camarada não explicou aí sobre as compras e... Depois disso, tomou rumo ignorado, né? Sumiu. Olha, uma ocorrência registrada aqui envolvendo ataque de animal, né? E possível omissão na guarda do tutor. Esse caso foi registrado aqui na Delegacia de Polícia Civil. O caso aconteceu lá na cidade de Portelândia no sábado. Segundo a denunciante, por volta das 16 horas, ela estava na calçada acompanhada do seu animal, quando foi surpreendida por um pitbull pertencente ali a um morador da região. A vítima afirmou à polícia que essa não teria sido a primeira ocorrência envolvendo esse cachorro, um pitbull. Conforme o relato apresentado, outros animais já teriam sido mortos por esse cachorro. Ainda segundo a denunciante, o responsável pelo cachorro, supostamente teria deixado solto ali, apesar dos riscos. ela chamou atenção aqui também para a existência, né, de um parque ali bem de frente, né, a praça bem de frente ali, o local onde esse pitbull mora e que é frequentado constantemente pelas crianças, né? Então, colocando em risco ali a integridade também dessas crianças aí, já que ela teve aí a cachorrinha, né, a cadelinha morta no último sábado pelo ataque desse pitbull. Imagina esse pitbull ali atacar crianças que ficam ali na praça, né? Imagina o resultado. Então ela registrou o boletim de ocorrência, né? 10 horas 31 minutos, 10h31 aqui no nosso programa. Nós também tivemos aqui a ocorrência registrada pelo morador ali do setor Boa Vista, que ele procurou a delegacia de Polícia Civil por viver constantemente com perturbação atribuídas ali a um vizinho. Segundo a que consta no boletim de ocorrência, ele reside ali ao lado desse vizinho e frequentemente o vizinho provoca barulhos excessivos e intensos. O denunciante afirmou aqui que o vizinho faz aí o uso frequente de bebidas alcoólicas e, segundo a versão apresentada por ele à polícia, também o vizinho, dona Anália, o vizinho usa o cigarrinho do cão. Aquele, o cigarrinho do Tchatanás, entendeu? Esse é a versão apresentada pelo denunciante. Outro ponto relatado é a constante movimentação de pessoas ali na residência, situação que, conforme a denúncia, atribuiria aí para a perturbação do sossego ali dos moradores próximos. Então a ocorrência, ela foi registrada como perturbação do sossego alheio e perturbação do trabalho, ficando ali à disposição das autoridades para tomar as providências cabíveis. Segundo a denúncia, o registro de boletim de ocorrência, ele não consegue nem trabalhar, porque o barulho é grande, né? É grande ali a movimentação, a barulheira, ele não consegue dormir e descansar por conta dessa situação. Ali no setor Boa Vista, essa situação aí, tirando a paz do morador ali do setor Boa Vista. Nilton Júnior, o que eu devo fazer? Eu também vivo essa situação. Registro o boletim de ocorrência.

0: né, terminar de uma forma trágica. A participação aqui, né, da minha amiga, da minha amiga ouvinte, né, a Idê tá acompanhando a gente. Oi, Idê, como é que você tá, nega? Tudo bem? Tá joia? Bom dia pra você, Newton Júnior. Tô aqui, ó, com a minha mãe. Nós estamos assistindo o plantão policial, estamos aqui ouvindo você. A Idê, né, minha amiga Idê, lá do Feirão Mix Supermercado. Manda um abraço pro Thiago e pra Marcela lá, viu, Idê? Tá chegando o aniversário aí do Mix, né? É, eu tô sabendo já. O ano passado foi uma festa de arromba, né? Esse ano vai ser de novo. Ah, quem mais? A dona Silvânia tá lá acompanhando o nosso programa, tá lá na Fazenda Celestina, juntamente com o seu Enilton, né? Estão ouvindo a gente lá. Um abraço pra vocês aí na Fazenda Celestina, toda a turma aí acompanhando a gente. Muito obrigado pelo carinho, muito obrigado pela sintonia de vocês aí. 10h35. Então essa situação aí, né? Situação difícil, né? Desse vizinho aí, né? Sofrendo com outro vizinho barulhento, né? E não tem, gente, quando a gente quer descansar, quando a gente quer a paz da gente, qualquer barulho vira incômodo, né? Enfim, é difícil. 10h35, a gente tá com o plantão policial no ar com você até as 11 da manhã.
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0: Quem tá na sintonia, né? Meu amigo Adenor, né? O Adenor Segurança, né? Obrigado, viu, Adenor? Pelo rádio ligado todos os dias, né? Sábado eu tava ouvindo a programação. O Adenor mandou alô pra mim, mandou alô pro Adriano Costa, né? Rapaz, eu fiquei até surpreso, que eu não esperava, Adenor. Tava acompanhando a programação, o rádio ligado. De repente, o Adenor mandando alô pra mim, mandando pro Adriano Costa. Falei, olha aqui, rapaz. Obrigado, viu, pelo carinho, pela amizade de sempre. Toda a turma aí sempre acompanhando com você, né? Lá no Mini Box Oliveira. Meu amigo Alessandro Burgo, né? Tá acompanhando o programa. Newton Júnior, estamos aqui ouvindo, né? Eu e a Carliane, né? Estamos ouvindo você. Ontem nós sentimos a sua falta. No pedal de ontem, né? Toda segunda-feira a gente faz um pedal aí com a galera que tá iniciando, né? Com a bicicleta. Então a gente faz o pedal. E ontem era esse pedal da turma aí, né? E eu faltei, né? Eu fui em outro pedal, Alessandro. Ontem eu juntei mais o Rui do Gás, o Marconi eletricista, quem mais? O Wesley Coquim, e nós fomos lá nos barracão do Avito Priori, lá em cima na 40. Aqui as cabras quase me mataram ontem. E o tempo seco, gente. Meu Deus, e vento. Eu cheguei nas últimas, quase que precisaram chamar pra mim o SAMU, porque eu cheguei ruim, mas também é judiar de mim, vocês não tá entendendo não. Ó, só pra você ter uma ideia, Alessandro, nós fizemos ontem 65 km com 2 horas, 65 km com média de quase 30 km por hora. Pensa no ataque, estralado, quase mataram eu, viu, Wendel? Bora lá, eu fico entrando em cada confusão também, né, gente? Depois do intervalo, mais informações do meio policial aqui no meu, no seu, no nosso plantão policial que está no ar com você até as 11. Eu volto já, não sai daí.
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0: 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Eu falei do meu, do seu, do nosso aplicativo Meu Motorista. 10 horas 42 minutos aqui no nosso programa, você acompanha a gente, obrigado pelo carinho, pela sintonia, sempre como é bom estar com você aqui pela Eldorado, sua 91,9.
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1: Vamos para as últimas ocorrências. Duas pessoas sofreram ferimentos leves em um acidente de trânsito ali na região central aqui da nossa Mineiros. Segundo a ocorrência, uma mulher conduzia uma Honda Biz ali pela 7ª Avenida, no sentido estação rodoviária, colégio militar, levando ali o seu esposo como passageiro nessa motocicleta. Ao chegar ali no cruzamento da rua 18, conforme a versão apresentada aqui pela motociclista, a polícia civil, nesse momento, quando um Fiat Argo teria avançado a sinalização de parada obrigatória, invadindo-se ali a via pref...

Cruzamento com a rua 18. Nessas últimas horas, então, a condutora registrou o boletim de ocorrência aqui também na Delegacia de Polícia Civil. A gente fecha? Um homem acabou sendo preso por suspeita de receptação durante patrulhamento da equipe CPE ali no setor Nossa Senhora Aparecida. Segundo a ocorrência, né, a equipe CPE realizava um patrulhamento quando visualizou ali o suspeito conduzindo uma bicicleta laranja, né, transportando ali uma lavadora de alta pressão. Estão vendo aí como que o tempo tá seco, né? Não tá poupando nem a minha voz. Mas vamos lá, recompondo aqui, ó. Então esse suspeito, ele foi visualizado ali pela equipe CPE que estava em patrulhamento, transportando em uma bicicleta essa lavadora de alta pressão, uma Steel. Os militares relataram que ele trafegava rapidamente, olhando ali repetidamente para trás e para os lados, parecendo que estava escondendo algo, né? Ao perceber a viatura, segundo a equipe, o homem teria tentado mudar a direção e não teria atendido ali inicialmente a ordem de parada, sendo necessária a intervenção dos policiais ali para contê-lo. Questionado sobre a procedência ali do objeto, do aparelho, o suspeito teria apresentado versões diferentes. Inicialmente afirmou que a bicicleta havia sido emprestada por um homem e que a lavadora pertencia a uma mulher. Depois teria dito aí que o equipamento seria utilizado para montar um lava-jato. Os policiais foram ao endereço indicado aí pelo abordado, mas não encontrou aí a suposta proprietária do equipamento. Vizinhos também disseram desconhecer aí essa pessoa com o nome informado aqui pelo suspeito, segundo o boletim de ocorrência. Ele falou, não, a lavadora é da Ciclana, ela mora em tal lugar, né? Vai lá. Aí a polícia foi lá e não tinha essa pessoa lá. Aí perguntou a vizinha assim, aí, vocês conhecem a vizinha? Não, nós não conhecemos ninguém com esse nome aqui, não. Pra você entender mais aí o caso. Posteriormente, conforme aqui o boletim, o próprio suspeito teria afirmado que a lavadora era produto de furto e que havia recebido aí o equipamento de outro indivíduo, sabendo que sua origem era ilícita, com a intenção aí de revender aí o equipamento e obter um lucro. A equipe então foi até a residência desse camarada ali no setor Mineirinho, onde o proprietário reconheceu a lavadora como sendo sua. O equipamento foi avaliado em aproximadamente R$ 1.500. Já a bicicleta foi verificada aí separadamente, né? Os policiais localizaram aí familiares do proprietário e constataram, conforme a ocorrência, que ela havia sido sendo realmente emprestada aí ao abordado, né? Não teria sido apontada aí como produto de furto, né? Naquele momento. O registro também informa que o suspeito possui aí vários antecedentes criminais relacionados a diversos crimes contra o patrimônio e que ele estava em situação de alvará de soltura expedido em maio de 2026. Então, diante dos elementos encontrados, ele recebeu voz de prisão por suspeita de receptação e foi encaminhado para a Delegacia de Polícia Civil para os procedimentos legais. O que chama o detalhe dessa ocorrência é que ele, o suspeito, possui diversas passagens por furto, roubo, estava aí em liberdade desde maio desse ano, né? Tava com o alvará de soltura expedido aí. E aí, mais uma vez, ele foi pego aí, dessa vez por receptação. Ele acabou tentando embromar os policiais ali com passar a baba de calango nos policiais. Mas os meninos da boina preta, né? Os meninos que andam com o farol desligado à noite, né? Pelos anos de experiência. Falei, esse camarada já é conhecido, né? Então, não é nós que ele vai passar para trás, né? Assim? E acabou verificando a situação, foi constatado ali que a máquina de lavar era fruto de roubo mesmo, de furto, né? A dona conheceu ali o objeto, o equipamento. Já a bicicleta não, a bicicleta foi constatada ali que a bicicleta tinha sido emprestada mesmo.
10 horas 55 minutos, 10:55, o mais importante.

importante dessa ocorrência é que ele foi preso em flagrante, deve voltar a ver o sol nascer quadrado de novo. Deve, na hora dessa já tá lá, né? De ontem pra hoje, o sol já amanheceu na janelinha quadrada. Wesley Coquinha, aquele abraço pra você, meu amigo. Manda aí, Nilton, um abraço pra minha mãe Celi, né? É, aproveita pra ela e diz pra ela aí que hoje eu vou almoçar com ela, né? Ô, Wesley Coquinha, vou falar a verdade, viu? E esse é bom de garfo, hein, dona Celi, né? Bom de garfo. Obrigado aí pelo carinho, pela sintonia, hein, ué? Quase mataram eu ontem, você tá doido? Maneira, meu filho. Faz isso com o gordinho, não. Então, Júnior, gostaria aí de fazer uma reclamação através do programa O Plantão Policial. 10h56, vamos dar voz aos nossos ouvintes a partir de agora aqui no nosso programa, hein?

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1: Participação do ouvinte Newton Júnior, sou morador aqui da rua 16, aqui entre a Avenida Alessandro Marquió e a rua 15, aqui no bairro Mineirinho, Newton Júnior. A maioria das casas aqui são com grades na frente. E a minha reclamação é que tem muito barulho, né? Latido de cachorro aqui, muito insuportável essa situação. Inclusive são cachorros de porte grande, né, Newton Júnior? Muito alto, né? O barulho é ensurdecedor aqui, essa cachorrada é latindo, né? Tirando a paz da vizinhança aqui. Tá certo então, obrigado pela sua denúncia aqui, vamos repassar ela pra frente. Quem mais tá aqui acompanhando o nosso programa? A participação da Eliene Newton Júnior, tô aqui com meu pai, não perdemos um programa do plantão policial, tá? Manda um abraço aí pro seu João Lebre, aqui no setor oeste. Alô, seu João, o senhor tá bem, seu João? Firme e forte. Participação aqui do seu Nenê da Comiva, né? Manda um abraço pra mim, Newton Júnior, especial pra dona Rita, aqui no setor Taninho. Estamos sempre ligados em você. A dona Nália ali na rua 20 com o rádio ligado também, sempre na sintonia, obrigado, viu? Obrigado. Dona Nália é um amor de pessoa. Hoje é um dia muito especial, né, dona Nália? Hoje a dona Nália, ela pediu pra não contar, mas eu não guardo muito segredo, ainda mais esse tipo de segredo, viu, dona Nália? Porque esse segredo, ele precisa ser contado e comemorado, dona Nália. Porque é mais um dia de vida que o senhor tá permitindo a gente viver. Então, parabéns pelo seu aniversário, meu amor. Que Deus abençoe você grandemente. Continue lhe dando saúde. Eu espero que eu consiga chegar com essa energia, com essa vitalidade, com essa lucidez que a senhora se encontra aos 80 anos de idade. Que o senhor me permita, porque é um privilégio, né? Que Deus lhe dê saúde, que nós possamos desfrutar mais e mais da sua companhia, das suas boas histórias, das suas boas risadas, tá bom? Completar 80 anos, gente, não é 80 dias, não. É 80 anos, gente, vividos da melhor forma possível. Dona Nália, ó, que presente que a gente recebe de ter você nas nossas vidas, tá bom? Feliz aniversário, aproveite bem esse dia, curta bastante. Hoje é só pra gente lembrar o tanto que você é importante pra cada um de nós, tá certo? Porque felicidade a senhora merece ter todos os dias. Saúde a senhora merece ter todos os dias. Hoje a gente só tá lembrando o tanto que é bom e o tanto que é importante ter você nas nossas vidas, tá bom? A Laura Vicuna Newton Júnior, bom dia. Newton Júnior, se possível, manda uma música aí pros meus pais, o Jerônimo, a Dalva, a minha filha Carla, a minha filha Camila e meus netos, né? Todos os familiares estamos ouvindo o plantão policial. Vou ficar devendo a música, viu, Laura? Porque aqui, vou deixar a música pra Fran, 1h da tarde, ela mandar essa música pra vocês, tá bom? Mas o alô, eu tô mandando agora. Obrigado pelo carinho, pela sintonia, né? A comadre Silvânia, né? Lá de Portelândia, mandando os parabéns, as felicitações aí pra comadre Anália, completando idade nova hoje. Dona Anália, então, tá aí os votos e as felicitações da comadre Silvânia, do compadre Nilton, que estão ouvindo, né, e desejando as felicitações aí. Quem mais tá por aqui? Newton Júnior, tô aqui na sintonia do programa, tô trabalhando, hein, tô na estrada. Manda um abraço aí pro meu irmão, o Rair, hoje é aniversário dele, né, ele trabalha lá. Ele trabalha com a turma aí na casa de pesca, né? Tá ouvindo o nosso programa. Ô, Raí! Felicidades, muitos anos de vida, saúde e paz, garoto. Que essa data se repita por muitos e muitos anos, tá bom? Os mais sinceros votos de toda a equipe aqui do plantão policial, especialmente seu irmão Elvis. Elvis, o Ganso, né? Tá acompanhando o nosso programa aí. Valeu, tamo junto, é nóis. Mais reclamações aqui, gente? Não, né? Hoje vocês estão de boa, né, gente? Terça-feira, né? Tá certo, Valdir Alves ali na borracharia acompanhando o nosso programa, obrigado, Valdir. Quem mais tá por aqui? A Deuslene também. Bom dia, Newton Júnior. Como é que tá as coisas? Tudo bem, Newton Júnior? Newton Júnior, sabe informação se aqueles meninos que cometeram aquele crime lá na cidade de Portelândia já estão soltos? Olha, não temos essa informação, tá? Mas vou verificar aqui para vocês. E tendo novidade desse assunto, eu trago aqui dentro do programa, tá? Obrigado pela sua participação. Dona Risonete também tá aqui com a gente. Obrigado, Dona Risonete. Obrigado pelo carinho, pela sintonia. Vamos nessa? Amanhã, quarta-feira, a gente se encontra de novo às 10 da manhã. Às 10h30 tem momento de sobriedade, tá? Às 10h30, momento de sobriedade. É, com o Gonçalves e companhia aqui dentro do nosso programa. Esse programa, né? Esse quadro, momento de sobriedade, que tem ajudado tanta gente a se livrar dos vícios, né? Então a gente amanhã apresenta mais um momento de sobriedade. Maria Pureza, Newton Júnior, manda um abraço pro meu sobrinho Rogério, Newton Júnior. O Rogério tá de aniversário hoje. Ô Rogério, feliz aniversário, garotão. Que Deus abençoe você, muita saúde, muita paz. Que o Senhor te abençoe ricamente. E são os mais sinceros votos da tia Pureza pra você e de toda a equipe aí do Plantão Policial. Tudo de bom, viu, Rogério? Gente, amanhã a gente se encontra novamente aqui no Plantão Policial. Eu espero você. Vem aí na sequência o Padre Reginaldo Manzotti e também a turma do esporte trazendo pra você o Resenha Esportiva. Tchau, até amanhã.

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0: E chegou a hora de rezarmos o terceiro dia da novena perpétua de Jesus das Santas Chagas. E eu convido você a mandar as suas intenções, 41-3221-6060. Rezemos. Por suas santas chagas, suas chagas gloriosas, o Cristo Senhor me proteja e me guarde. Senhor Jesus, foste levado na cruz, para que por vossas santas chagas sejam curadas as de nossas almas. Eu vos louvo e agradeço pelo vosso ato redentor. Carregaste em vosso próprio corpo os meus pecados e de toda a humanidade. Nas vossas santas chagas coloco as minhas intenções, minhas preocupações, ansiedades e angústias, minhas enfermidades físicas e psíquicas, meus sofrimentos, dores, alegrias e necessidades. Em vossas santas chagas, Senhor, coloco minha família. Envolvei, Senhor, a mim e meus familiares, protegendo-nos do mal. Senhor, ao mostrar vossas santas chagas gloriosas a Tomé e o mandando tocar em vosso lado aberto, curaste da incredulidade. Eu vos peço, Senhor, permita-me refugiar em vossas santas chagas e, por mérito desses sinais de vosso amor, curai a minha falta de fé. Ó Jesus, pelos méritos de vossa paixão, morte e ressurreição, dai-me a graça de viver os frutos da nossa redenção. Filhos e filhas, chegou a hora do testemunho. E como é importante você escutar esse testemunho, ver esse testemunho, porque você pode dentro do seu coração ter a certeza: a minha hora vai chegar. Acompanhe.
1: Quando eu fiquei entre a vida e a morte, eu sofri um acidente onde eu tive fratura exposta de fêmur, fratura de bacia, perca de testículo, e eu fiquei 11 dias no hospital, sendo 4 em estado gravíssimo. Saí do hospital, fiquei 3 meses de cama e 1 ano de cadeira de roda. A previsão de eu voltar a caminhar era em 4 anos, só que com a graça de Deus e Nossa Senhora, com 1 ano e 10 meses eu já estava recuperado e já trabalhando. Graça alcançada, graça testemunhada, toca o sino, sacristão.
0: E vamos à bênção da casa. Que a vossa divina bênção os acompanhe. Que o Espírito Santo ilumine os seus pensamentos e que seu poder haja por eles em toda parte. Tudo que se encontra nesta casa, os que nela entram, os que dela saem, que Jesus, nas suas santas chagas, nos abençoe e vos preserve do mal, para que nenhuma desgraça se aproxime de vós. O Senhor vos abençoe e vos guarde. Que Ele faça seu rosto brilhar sobre vós, que Ele se compadeça de vós e vos dê a paz. Em nome do Pai, do Filho e do Espírito Santo. Amém.
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0: É, o novo rei da bola já surgiu, é o Mecão, o Mineiros Esporte Clube, que nesse final de semana faz o seu jogo lá na cidade de Rio Verde contra o Rio Verde no grande e majestoso Mozart Veloso do Carmo. São 11 horas e 18 minutos, 11:18. E esse é o programa Resenha Esportiva aqui da sua 91,9 FM Eldorado, de segunda a sexta aqui, ó, das 11:10 em diante a gente já tá prontinho para começar o programa, né? E hoje nós teremos Luiz Carlos Lico, nós teremos também Cractel, estamos aguardando aqui o meu querido amigo Semi Nascimento, Carlos André, e também sobre a direção da nossa querida Cleia Gouveia, né? E você é o nosso convidado para participar com a gente aqui pelo 3672-0322, 3672-0322. Lico, só queria te falar antes de você dar um bom dia, amanhã nós teremos um sorteio aqui, Lico, sabe de quê? Um copo do Mineiros Esporte Clube. Sabe quem tá oferecendo? Eu vou te falar agora quem tá oferecendo. Antes, muito bom dia, meu amigo Luiz Carlos Lico, que bom ter você aqui nesse resenha maravilhoso dessa terça-feira, que promete chuva pra nós. Bom dia, Lico.
1: Bom dia, Cracktel, bom dia, queridos ouvintes da 91,9, é o torcedor mequista, hoje a gente vai falar do Mineiros, falar de muitas coisas aqui, aqui no Resenha Esportiva. Um abraço aí pra você, querido torcedor, um abraço, eu sou o Luiz Carlos Lico.
0: Um abraço, Lico, um abraço pra todo mundo que está nos ouvindo. Você pode participar aqui com a gente, você pode dar a sua opinião, o que é que você acha do jogo do Mineiros e Rio Verde lá em Rio Verde no final de semana, né? Lembrando que nós iremos transmitir ao vivo, né? Com todas as peças da 91,9 lá do majestoso Mozart Veloso do Carmo. Aonde o Mineiros vai e vai fazer bonito. O Mineiros vai pontuar lá em Rio Verde, hein? Pode ter certeza disso. O Mineiros vai pontuar lá em Rio Verde. O Mineiros está buscando essa pontuação e vai conseguir. Hoje nós temos muitas coisas para discutir do Mineiro Esporte Clube, que fogou ontem, mas hoje já treinou. Nós temos também o Carlos André, que vem falando com a gente da divisão de acesso, vem falando do Vila Nova. Eu vou pedir pro Lico olhar aqui. O Vila Nova tem jogador novo, hein? Chegando. Zagueiro, Lico, que era do Guarani, tá chegando no Vila Nova. Destaque do Guarani. Nós temos também aqui, olha, a Dani Esperon, ela fala do Campeonato Brasileiro da Série A, e tem time se afundando aí. Seu Paulo. Mas o senhor, nós estamos se afundando, seu Paulo, no Brasileiro. A Dani Esperon também vem com a notícia depois aí, vem com a matéria falando da investigação sobre tráfico de armas. O jogador, Lico, o jogador que não aprende, o jogador que não põe a bunda na cadeira pra estudar, ele faz merda lá na frente. Ganha dinheiro e faz merda. Tem alguns jogadores aí. Tem jogador do Vila envolvido, hein, gente? Tem jogador do Vila envolvido. 11 horas e 20 minutos, 11:20. E o Lico chega aqui, ó, com um pessoal que é super. Mas que antes disso, deixa eu pegar um bom dia aqui do Semi, que acabou de chegar aqui agora. E chegou aqui com uns peixes, chegou aqui com as coisas, com laranja, com tudo, lá da chácara, lá do rancho dele, que por sinal é muito gostoso e muito bom, né? Bom dia, meu querido Semi, que bom ter você aqui de novo, né? Prometeu ontem e hoje tá aqui de novo. Bom dia.
2: Olá, Cracktel, muito bom dia pra você, bom dia meu caro amigo Luiz Carlos Lico, bom dia a todos os nossos ouvintes, mais uma vez um prazer, uma satisfação pra gente estar aqui com vocês nessa tarde deliciosa que aparenta que vai chover hoje.
0: Rapaz, com fé em Deus, e se vier aqueles 7 milímetros que tá marcando a previsão, nós iremos ter um clima ameno, né, à tarde, né? 11:21, Lico, tá chegando uma turma aí que é espetacular pra todos nós, hein?
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0: Um abraço pra todo mundo aí, um abraço meu querido Denis, um abraço pra Camila, pra Daniela, pra Elisângela, um abraço pra todo mundo aí. Final de noite tá propício pra gente aparecer aí, viu, Denis? Um abraço e dale Flamengo, meu querido Denis.
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0: São 11h23, Lico, tem um pessoal que acompanha a gente. Sim. Aí, né?
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0: É, um abraço pra essa turma toda aí. Muito obrigado pela parceria sempre aqui na 91,9. 11:27, vamos começar a destrinchar do Mineiros Lico. Você que esteve lá no Ninho hoje, o que aconteceu lá no Ninho? Qual que é a programação pra gente iniciar a falar do Mecão? A programação do Mineiros e o que ele fez hoje e o que tem pra tarde, Lico?
1: Olha, ontem, né, foi folga geral para todo o elenco, os profissionais do Mineiros. Hoje de manhã teve um treino com a academia e também no campo, né? Então, aquela reapresentação ontem, hoje de manhã, aqui lá no estádio Odilon Flores. À tarde, às 15 horas, vai ter um vídeo. O vídeo aí é com o nosso técnico Alan George, vai passar aquele vídeo. Ele trabalha muito com esse material, com o vídeo, né? Eu acho muito interessante. Às 16 horas tem treino técnico aí comandado aí pelo Alan George. E amanhã continua os treinamentos do Mineiros. O Mineiros tem uma semana cheia para enfrentar aí no domingo às 17 horas lá no Mozar Veloso do Carmo, enfrentando aí a equipe do Rio Verde, que joga amanhã. Aí se ganhar, aí a gente vai...
0: É hoje, não?
1: Amanhã. É hoje, tá certo. É terça-feira, tá achando que era segunda. Então, se o Rio Verde ganhar, aí automaticamente vai enfrentar outro líder, né?
0: Porque outro líder.
1: Você sabia que a equipe do Bom Jesus tinha 19 jogos que não perdia em casa? Já tinha muito tempo que eles não perdiam em casa e o Mineiros foi lá, quebrou a invencibilidade do Todo-Poderoso Bom Jesus.
0: E eu vou te falar uma coisa e você vai concordar comigo. O Mineiros perdeu pro Bom Jesus, se eu não me engano, no ano passado, que nós estávamos lá com um piruzaço do Clériston. Ou tô enganado? E o Mineiro jogou bem aquele jogo, Lico. Sim. Jogou bem, cara.
1: Sim, Cracktel, eu defino diferente. Não é piruzaço, né? Foi uma falha dele. Era uma bola super defensável, né? Então, aqui, se ele tivesse dado dois passos pra frente, com certeza ele pegaria aquela bola. Mas, infelizmente, aquele já passou, o Mac subiu, né? Só se o Mac tivesse ganhado, ele teria sido campeão aí da terceira.
0: É, dois passos. Se o Eldo, meu irmão, tivesse nascido inteligente, ele era flamenguista. Nasceu vascaíno, como é que faz? Então não tem jeito aí. Dois passos dele deu errado, ele tomou um piruzaço. Foi onde ele entregou. Eu mesmo já falei isso pra ele, que é meu parceiro. São 11 horas e 29 minutos. Lico, você tá aí, ó. O Semi tá do seu lado aí pra gente poder destrinchar dele.
1: Você quer ouvir o Caso André? O Caso André vai falar aí da divisão de acesso. De repente tá falando alguma coisa e a gente comenta em cima, né?
0: Só pra lembrar que hoje, Lico, tem uma fala, você sabe de quem, Lico? Tem uma fala também do técnico do Rio Verde. O Semi também tem uma fala do professor Ito Rock sobre o jogo de hoje. Acredito que o Rio Verde vai perder o jogo pro Trindade, hein? Acredito. São 11 horas e 30 minutos. Meu querido Carlos André chega aqui pra nós aqui falando da divisão de acesso de 2026. Fala com a gente aí, meu querido Carlos André. Bom dia.
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4: E agora o destaque para o Campeonato Goiano da Divisão de Acesso. A nona rodada, ela será fechada hoje, né? Com a partida entre Rio Verde e Trindade. Terça-feira, 1º de setembro, às 19h30, no Mozar Veloso do Carmo. Portanto, o Rio Verde recebe o Trindade. Tivemos no sábado, São Luís 2, Grêmio Anápolis 1. Goianésia 0, Goiânia também 0. No domingo, Bom Jesus 1, Mineiros 2, Morrinhos 1, Tupi 3. E agora, hoje, né, às 19h30 da noite, o Rio Verde recebendo Trindade. A classificação em primeiro, Bom Jesus com 18 pontos. Em segundo, Goianésia com 18. Em terceiro, Rio Verde com 16. Em quarto, Morrinhos 14. Em quinto, Goiânia com 13. Em sexto, Tupi de Jussara, com 12 pontos. Em sétimo, Mineiros, tem 9. Oitavo, Grêmio Anápolis, com 7. Nono, São Luís, 7. Em décimo e último, o Trindade. Portanto, é a classificação. A décima rodada, o próximo jogo do Mineiros Esporte Clube. Vamos conferir, a décima rodada começa próximo sábado. Próximo sábado, o Tupi joga diante do Grêmio Anápolis. O Trindade recebe o Goiânia. Aí no domingo, Bom Jesus e São Luís. O Morrinhos enfrenta o Goianésia. E o Rio Verde, o MEC, né? O MECão lá no Mozar Veloso do Carmo. Próximo domingo, às 17 horas, com transmissão aqui da Pioneira Eldorado 91,9. Portanto, próximo domingo, né? Inclusive, os trabalhos do MECão retornam exatamente nesta terça-feira, no comando do técnico Alan Giorgi.
0: Tá aí, meu querido Luiz Carlos Dico Semio. Carlos André falou do Mineiros aí, que retorna. Você que esteve lá nesse, no dia de hoje, no dia de amanhã, né? Que você pensa aí? Que você tem pra falar, você mais o Semio aí, sobre o Mineiros? Eu queria saber de vocês dois também o seguinte. Qual é a postura? Qual poderá ser a postura do Alan Jorge no jogo em Rio Verde? Me indagaram isso hoje de manhã. O Mineiros, vocês acham que o Mineiros entra com o Fernandinho e o Cleiton? Ou o Mineiros pode jogar, fazer uma trinca ali, Bosco, Lagoa, Carriginho e o Cleiton? Aí seria um 4-3-1-2. O que vocês pensam a respeito disso?
1: Olha, Craquetel, assim, vou falar como eu vejo os treinamentos do Mineiros lá com o professor Alan George. Eu acho que ele não muda a equipe. Eu acho que ele vai manter a equipe. Desde o início ele tem essa filosofia de não mudar a equipe, né, de sempre manter a mesma equipe. Eu acho que ele não muda. Eu mudaria. Eu poderia fazer diferente. Mas vendo como ele trabalha lá, eu acho que ele não muda.
0: Então, qual seria a sua mudança? Que é importante o nosso ouvinte saber o que você pensa, poderia, se você estivesse no lugar dele, qual seria a sua posição?
1: É como você falou, eu poderia também colocar mais um homem de marcação no meio campo, adiantava um pouco o Carrijo, porque o Carrijo tem um pouco também de marcação, ele seria o homem ali no lugar do Fernandinho. Eu poderia colocar aí tanto Henrique Marcos, então, ou também ali o Daniel, né? O Daniel seria uma das duas opções ali, seria legal, mas eu acho que ele não muda não. E aí, Semi, o que você acha?
2: Olha, Luiz Carlos e Craquetel, eu acompanho o relator, eu acho que ele não vai mudar. O time fez duas boas partidas e melhor do que ter jogado bem foi ter vencido. Então dificilmente um treinador muda uma equipe quando ela tá dando resultado.

0: mudanças do treinador, Craquetel, têm sido muito boas.
1: Muito boas.
0: Ele tem acertado nessas mudanças. O que vai importar nesse jogo, porque vai ser, dependendo do resultado que o Rio Verde obter hoje, o Rio Verde já fica preocupado com a questão da classificação. Se o Rio Verde não ganhar hoje, ele já fica meio arrochado.
1: Seria uma pressão muito maior, negativa para o Rio Verde, e benéfica para o Mineiro, se o Rio Verde perdesse o jogo hoje, porque ele teria que entrar contra o Mineiros. Não sei se vocês hoje vão pensar assim, mas ele teria que entrar com o Mineiros para tudo ou nada para reverter, e aí o Mineiros poderia tomar proveito disso.
0: Sem dúvida que não deixa de ser uma pressão, por mais que eu não acredite que o Rio Verde não vai vencer o Trindade hoje. Eu acho que o Rio Verde é mais time, superior, mas ele tem tudo para ganhar. Mas isso é futebol, ninguém acreditava também que o Mineiros pudesse ganhar do líder, nós ganhamos e ganhamos bem, né? Então eu acho que o time do Mineiros é esse, é manter a equipe que tá jogando, é a equipe que tá rendendo, é a equipe que tá produzindo e que tá trazendo os resultados positivos para nós.
2: Olha, o detalhe, o Mineiros jogou 9 partidas nesse campeonato e não teve nenhum jogador ainda com terceiro amarelo. Só que tem...
1: Mineiros teve jogador expulso?
2: Teve só o Lucas Mingotti, que foi expulso, e também o Matheus Petro, que foi expulso no banco, mas jogando apenas o Lucas Mingotti. O Mineiros hoje, o Semi, o Craquetel, o torcedor, o Mineiros tem 6 jogadores pendurados. Então, assim, também não pode pensar, porque é o jogo de jogar para poder fazer um resultado bom lá, só que aí vai ter o jogo de volta contra a equipe do Bom Jesus aqui no dia 9, aqui no Odilon Flores. Olha os jogadores do Mineiros pendurados. O 7 é o Guilherme Carrijo, né, que joga ali de volante, o Bosco e também o Lagoa. Os 3 volantes do Mineiros hoje estão pendurados. O Mica também está pendurado, o Lucas Mingotti cumpriu a suspensão, mas continua com os 2 cartões amarelos. E também o Henrique Alagoano. Então, o sistema defensivo do Mineiros, todo mundo ali bem pendurado, ó, Carrijo, Bosco, o Mica, o Mingote, o Lagoa e o Henrique Alagoano. Então são muitos jogadores do Mineiros aí, só que o elenco do Mineiros é bom.
1: Os caras não tiram o pé não, né, Semi?
2: Não pode, né, Semi?
1: Estão pendurados, os caras não tiram o pé não.
0: Não, nem pode, o jogo segue. É assim, são importantes, mas igual vocês mesmos têm falado, as alterações têm sido boas. Os atletas que estão entrando no decorrer dos jogos estão entrando e entrando bem, querendo mostrar serviço, querendo ganhar titularidade. Sim. Então acho que não é hora de tirar a pé, né? E é importante a gente ressaltar que essa questão do cartão amarelo, ele pode mexer, pode modificar a nossa equipe, né? Mas nós precisamos entender que agora, diante dos últimos jogos, nós temos um pensamento um pouco já diferente para o jogo contra o Rio Verde. O Mineiro já vai chegar lá em Rio Verde e já tentar encarar o Rio Verde de igual para igual. Então nós precisamos ter cautela, muito. Nós precisamos ter cautela, nós sabemos do poderio que é o time do Rio Verde. Mas nesse momento, com o Mineiros fazendo 2 belíssimos jogos e trazendo 6 pontos, 100% de aproveitamento nos últimos 2 partidas, eu acredito que o Mineiros vai jogar mais relaxado, tá mais tranquilo, tá mais confiante. A bola começou a entrar, né? E isso é importante. Eu acho que o time do Mineiros agora é uma equipe renovada em todos os aspectos. E, gente, não tem nada de bicho 7 cabeças. Os times são muito parecidos. O time do Mineiros é capaz de ir lá em Rio Verde também fazer um grande resultado lá. Um grande resultado, gente, às vezes, até uma derrota com um placar mínimo é um resultado compreensivo. Então, o Mineiros vai se acovardar? Eu tenho certeza que não. O time do Mineiros é um time ofensivo, é um time de atletas já vividos no futebol. Eu acredito que nós temos capacidade de ir em Rio Verde e, novamente, trazer pontos para nós.
1: Quando nós falávamos aqui, antes do jogo do Bom Jesus... eu fiz uma conta com o Lico aqui, nós fizemos uma conta, não pensando em Mineiros perder, mas nós fizemos uma conta aqui, onde o Lico falou, se o Mineiros conseguir ganhar ou no mínimo empatar lá em Bom Jesus, ganhar ou no mínimo empatar lá em Rio Verde, isso antes do jogo, nós iríamos bonito pra cima do Bom Jesus aqui, lembra, Lico?
2: Sim.
1: E nisso aí era 2 pontos, nós já fizemos 3. Não estou querendo falar que o Mineiros vai pra Rio Verde pra perder, não, o Mineiros vai pra ganhar. E nesse ganho, eu mudaria o time. Vou falar pra vocês, eu mudaria. Eu colocaria o Lagoa, colocaria, se eu não me engano, é o Daniel, que o Lico também gosta muito dele, Daniel. Colocaria o tripé, Lagoa, Daniel e Carrijo. Soltaria o Cleito pra fazer o homem de ligação e os 2 homens lá na frente. Isso se o Cardoso tivesse condições e o Luan. E eu queria perguntar pro Lico uma coisa, o Lico que acompanha lá agora, nós chamamos aquilo ali. Eu queria perguntar pro Lico o seguinte: se o Cardoso não for, ele entra com o Jefferson ou ele entra com o Wesley? Porque você acompanha, você sabe o paradeiro desses 2 jogadores. E é um desses 2 que ele coloca, Lico.
2: Ah, mas assim, pelo que o relator aí, o João Pedro, também o presidente Zé Silvestre pro Semi, eu acho que ele não vai ser problema para domingo, não. Ainda tem muito tempo aí para se recuperar. Mas se, por exemplo, eu, no meu entendimento, se ele não for, quem jogaria seria o Wesley, né? Que é mais ou menos a mesma característica. Eu acho que, por exemplo, a gente tem aí o Jefferson como um reserva muito bom ali.
1: Quando ele
2: reserva pro Luan e também entra aí para puxar os contra-ataques. Então, assim, eu acho.

0: acho, o cara que tem as características mais ou menos semelhantes com Cardoso seria o Wesley.
1: Eu pra mim, agora, Semi, o Jefferson, pra mim, o Jefferson, ele é. Como é que o Lico falou aí? É um reserva.
0: De sabe de quem? É uma reserva de luxo.
1: Você sabe, né, de quem? Do Luan. Não mais aberto. Porque domingo acho. Ele entrou, ele colocou o Wesley na extrema e colocou o Jefferson no lugar do Luan. Então mostrou isso que o Lico vem falando.
2: É, vocês têm razão. Eu acho que é bem por aí mesmo. Agora, eu acho que está praticamente descartado, pelas palavras que o Zé Silvestre falou com a gente ontem, o presidente José Silvestre. É praticamente descartado isso. O Cardoso vai ter condições de jogo, né? Ele já estava bem, graças a Deus, né? É um bom atleta, é um bom jogador, um cara dedicado, né? Nós nunca podemos falar aqui da falta de espírito, de garra, de vontade desse menino. É um batalhador. Então, eu acho que ele é extremamente importante hoje. Talvez hoje o mais importante jogador da nossa equipe, né? É o cara que puxa contra-ataque, tá fazendo gol, tá chegando bem na área adversária. Então, o Cardoso vai participar, sim. Vai estar no jogo.
1: Antes de terminar aqui, que depois nós vamos voltar no Mecão de novo, eu vou perguntar pra vocês dois. O Cardoso, na atual fase do Mec, Cardoso tá espetacular, não tá?
2: Pra mim, hoje, o melhor jogador do Mineiro.
1: Ele tem espaço. Não estou falando de titular. Ele tem espaço no time da capital?
2: É. Eu acho que teria que aguardar um pouco mais, mas pelo que eu vi ele no primeiro jogo, e eu não gostei nem um pouco do futebol dele, eu sou sincero em falar isso, eu acho que ele fez uma partida pífia na estreia aqui do campeonato de acesso. E a evolução que esse menino tem apresentado, a determinação, o comprometimento tático que ele tem, a chegada que ele tem, é um puxador de contra-ataque. Eu acho que o gráfico dele é extremamente positivo. Eu acho que é um cara para ser observado.
1: Então eu vou dar um furo de reportagem para você e pro Lico. Não tinha nem falado com o Lico sobre isso, então eu tô falando agora. O Cardoso será observado pelo olheiro do Atlético no jogo de domingo. Adson mandou olhar ele. Adson mandou olhar.
0: Eu olhei nas minhas escritas aqui, eu queria saber a idade dele, né? Ah. Então, assim, eu não sei a idade dele, porque os outros jogadores que chegaram primeiro eu tenho a idade dele, eu não tenho. E se ele for um jogador novo, com certeza poderá ser olhado aí pelo Atlético, porque é um jogador, pra mim, excelente, depende da idade. Se ele for jovem, com certeza. Pelo que consta, ele é jovem, né?
1: E mais outro jogador jovem que será observado. Então. Dois jogadores do Mineiro serão observados. Todo mundo sabe que eu tenho uma ligação com o Adson muito boa, né? Graças a Deus. O Luan tá sendo observado. Inclusive, já vou te falar, o Luan tinha um olheiro do Atlético lá no jogo de Bom Jesus. E gostou demais da conta do que viu. E gostou demais agora, da conta do que viu do Cardoso também.
0: Agora o Luan, eu sei a idade, ele tem 27 anos. Pra novo. Mim, é a idade que o cara tá no auge. O 27 Luan. Anos,
2: é. Eu acho que esses dois são os dois melhores jogadores do Mineiro no momento. Acho que estão fazendo um belo no campeonato.
1: Me falaram que o Luan também tem um pré-contrato assinado com a Jataiense pro campeonato goiano, que a Jataiense vai disputar o campeonato goiano, campeonato brasileiro da Série D. E se dois times de Goiás subir para a primeira divisão, a Jataiense entra na Copa do Brasil também, porque aí ganha bacana. Mais uma vaga. Então, aí eles estão falando que o Luan pode ir para a Jataiense, mas eu estou sabendo, já estou falando para vocês antemão, que os dois foram observados e foram muito bem observados no jogo de Bom Jesus e agora em Rio Verde de novo. O Adson tem isso, ele foi buscar o Rato lá não sei na onde por 5 mil. O Rato tá valendo milhões, valeu milhões, então é desse jeito.
0: Ô, Cracktel, acabei de pesquisar aqui, o Jonathan Cardoso tem 29 anos.
1: Ah, tá em tempo, não tá não, Semi?
0: Não, 29 anos, cara. Tranquilo.
2: Consegue jogar ainda muito futebol.
1: Muito futebol. São 11h43, Lico, tá chegando uma turma maravilhosa, Lico.
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1: São 11:45, 11:45, né? Você tá aqui, ó, no Resenha Esportiva da sua 91,9 e lembrando que nós iremos transmitir o jogo nesse final de semana ao vivo lá de Rio Verde, né? Ao vivo de Rio Verde, com toda a equipe da 91,9 de novo, em loco, levando o melhor dos jogos do Mineiro Esporte Clube para você, né? Então você é o nosso convidado a participar com a gente no domingo pela 91,9, ou você também pode estar nos acompanhando pelo www.eldorado91fm.com.br, né? Você é o nosso convidado especial para mais uma vitória do Mecão. Lico, você quer ouvir o Carlos André?
0: Bora!
1: Você quer ouvir o Carlos André? O Carlos André fala pra gente, Lico, de destaques do Vila Nova, Atlético e Goiás. Fala com a gente aí, meu querido Carlos André.
3: Aquele forte abraço pra você, Luiz Carlos, Lico, Craquetel, a toda a torcida do Mecão acompanhando Resenha Esportiva desta terça-feira, né? 1º de setembro. Eu tô de volta para falar das nossas três equipes que participam da Série B do Campeonato Brasileiro. Kaique Jesus deixa o Vila Nova após apenas 12 minutos em campo. Centroavante chegou ao Tigrão na janela do meio do ano, mas não ganhou espaço no elenco de Guto Ferreira, né? Com apenas um jogo disputado com a camisa do Vila Nova, o centroavante Kaique Jesus não faz mais parte do elenco colorado. O clube anunciou nesta segunda-feira a rescisão de contrato com o jogador em comum acordo entre as partes, né? Aos 26 anos, Kaique Jesus chegou ao Vila Nova na janela de transferências no meio do ano, mas teve poucas oportunidades. O atacante entrou em campo por apenas 12 minutos na derrota por 2-0 para o Criciúma, isso fora de casa. De acordo com o comunicado divulgado pelo Vila, o jogador seguirá para Bangladesh, isso mesmo, Bangladesh. Mas o clube de destino ainda não foi confirmado, né? E nem informado. Sem espaço no elenco comandado por Guto Ferreira, Kaique Jesus havia sido contratado após uma boa passagem pelo Primavera do Mato Grosso. No entanto, não conseguiu se firmar na equipe e terminou como terceira opção para o comando de ataque atrás de De La Torre e André Luiz. Com a saída, o atacante encerra sua passagem pelo Vila Nova após apenas uma partida oficial, 12 minutos em campo. Eu destaco em seguida o Goiás Esporte Clube. Após 400 jogos pelo Goiás, Tadeu destaca recuperação e mira duelo decisivo contra o Fortaleza. Isso mesmo. O maior ídolo, né, recente do Goiás, Tadeu, goleiro, completou na última sexta-feira, dia 28, a marca de 400 jogos, defendendo a camisa do Verdão. O goleiro celebrou o retorno à titularidade e destacou o trabalho realizado para se recuperar da lesão e voltar aos gramados o mais rápido possível. Abre aspas para ele. Eu estou muito feliz em ter voltado. Tive um início de ano muito bom, em um momento de crescimento na minha carreira, e acabei me lesionando em uma fatalidade, mas fiz tudo o que podia para voltar o mais rápido possível e ajudar o clube, né? Foi o que disse o goleiro Tadeu. E no Atlético, Adson Batista elogia mexidas de Roger Silva em vitória do Atlético sobre o Avaí de Santa Catarina.
4: Jogando em Florianópolis, o Atlético venceu o Avaí pelo placar de 1-0 e conquistou a sua segunda vitória consecutiva na Série B. Após a partida, o presidente Adson Batista elogiou o trabalho do técnico Roger Silva, principalmente pelas mudanças realizadas ao longo do segundo tempo. Nós ganhamos esse jogo nas mexidas do nosso treinador. A leitura dele foi fundamental para a conquista dos 3 pontos. Primeiro, ele trocou os 2 atacantes, que não estavam bem. E depois, fez as mudanças nos volantes, né, que já estavam cansados em campo. Com os 3 pontos conquistados, o Dragão chegou aos 39 pontos e igualou a pontuação do CRB de Alagoas, último time dentro da faixa de classificação para os playoffs de acesso. Para Adson Batista, o gol marcado por Bruno José no último minuto aumenta a esperança do clube na busca pelo acesso. Abre aspas para ele: é importante sempre ver os recados que o campo dá, pois futebol é momento. O gol no último lance traz esperança de que nós podemos sonhar com o nosso grande objetivo, que é a classificação.
1: 11 horas e 51 minutos, 11 e 51, nós ouvimos o Carlos André, Lico e Semi falar de Goiás, Vila e Atlético. Eu queria que vocês fizessem um resumo desses três clubes aí, e que não ficasse em cima do muro, igual o Carlos André fica. Que vocês falassem quem vocês pensam que vão, que tem a possibilidade de subir dos três.
0: Então, deixa eu começar aqui. Por exemplo, esse final de semana foi ótimo para o time goiano. Os três conseguiu a vitória. Hoje o Vila Nova está em segundo colocado. Eu, para mim, dos três, o que tem mais possibilidade aí é o Vila Nova. Não pela pontuação, mas pelo que está jogando, né? O Vila Nova está jogando muito bem dentro de casa. É praticamente quase, só perdeu uma esse ano, né? Hoje o Atlético está encostado no G6, tem 39, junto com o CRB, que é o sexto, com 39. O Goiás tem 36. Só que o Goiás tem um problema aí. É o extra-campo do Goiás que não está deixando o time jogar como deveria estar jogando. Mas eu acho que, na minha opinião, o Vila Nova tem condições, e depois o Atlético, o Goiás, para mim, fica em terceiro aí na escala.
1: Antes de você me falar a opinião dele, Lico, é só para lembrar para os nossos ouvintes aí que sobra os dois primeiros, né? E depois tem aquele quadrangular, não é isso?
0: O quarto vai fazer o playoff, né? Isso. O terceiro com o sexto, o quarto com o quinto. Então aí, eu não gosto disso aí, pra mim, foi muito ridículo. De repente o Vila Nova vai ficar em terceiro, aí vai jogar com o sexto, perde, e aí, que graça tem? Então eu acho que pra mim essa aí foi uma furada.
2: Eu também não concordo com esse regulamento, acho que ele não foi feliz, acho que foi um regulamento ruim, e eu mantenho meu posicionamento em relação aos times goianos. Uma preocupação gigantesca que eu tenho por conta do histórico recente. O Goiano perde muita força no final das competições, mas ainda acho que o Vila Nova seja o time mais preparado por questão de performance. Tem performado melhor, tem jogado melhor, como você falou, ele só uma derrota aqui dentro do estádio Goiás. Então isso credibiliza o time do Vila Nova a ser o favorito no meu entendimento. E outra coisa, né? Quando você ouve um atleta de um determinado time, no caso o goleiro do Goiás, falar o que ele falou, aquilo lá eu acho que é um balde de água fria que se joga nos atletas, que se joga na diretoria, que se joga nos torcedores. Então assim, por mais que eu torça para que, se fosse possível, os três times goianos subissem, é evidente, mas eu acho que o Goiás está passando por um momento mais sensível aí no campeonato, mesmo porque dos três ele é o pior em termos de pontuação, né? Continuo firme achando que o Vila Nova esse ano tem todas as chances. Volto a dizer que foi muito ruim esse tipo de regulamento, mas é o que nós temos para hoje. Então acho que o Vila Nova é o que mais se credibiliza para poder subir.
1: O Lica acabou de falar que o Vila Nova, se eu não me engano, perdeu uma partida. Time que quer conseguir alguma coisa no campeonato, ele pode perder fora, mas ele, em casa, ele tem que matar. Todos os jogos.
0: Tem que matar, todos os jogos. Certeza.
1: O Mineiro está sofrendo em pontuação, Lico, porque não matou os jogos aqui dentro de casa. Porque fora é normal. Você empatar com um, perder ponto é normal. Agora, dentro de casa, tem que matar. E antes de mudar aqui, antes de falar com os nossos ouvintes aqui, deixa eu fazer uma pergunta para vocês dois. E gostaria, isso é do cenário nacional e internacional. Primeiro, eu gostaria de falar que o Vila Nova anunciou a contratação do zagueiro Jonathan Costa, ex-Guarani. Um zagueiro aonde muitos times queriam ele. E eu volto a repetir: o Guto tem tanta moral que ele fala: vem comigo, porque onde eu for ano que vem eu te levo. Não vai pra esse, não vai pra esse. Vem jogar comigo aqui. Jonathan Costa do Guarani, todos os times querem ele. Ele veio parar onde? No Vila. Isso se dá o nome?
0: Exatamente, Guto Ferreira.
1: A outra coisa, vocês gostaram dessa contratação, Lico?
0: Eu não conheço o jogador, mas se já tá, todo mundo queria ir, o Vila Nova trouxe, quer dizer que tem talento.
1: O Flamengo contratou o Joaquim Freitas, uma promessa de 19 anos. Uma das maiores vendas que o River fez. A diretoria do River chamou ele falou: não, eu quero ir pro Flamengo, não quero ficar. Já desembarcou e o Flamengo contratou um equatoriano também pro lugar do Plata. Esse menino tem 19 anos e está na entrevista falando que veio para jogar. No momento, esses dois jogadores estão chegando, vocês acham que jogam?
2: O Santos contratou o Ridinei, 74 anos.
1: Eu ia chegar nele.
0: O Cracktel, o único Joaquim que eu conheço é o Armador, Joaquim Armador.
1: Esse é o melhor de tudo. Esse é ótimo, mas o Santos tinha um Joaquim zagueiro que veio do Cuiabá, se eu não me engano.
0: Tinha mesmo.
1: Extremamente...
2: Está no México.
1: Isso, tá no México. E vou falar com vocês. Jogador de seleção mais pra frente aí. Nós falamos aqui do. Qual que é que nós falamos aqui? Do Flamengo e do Rodinei no Santos. Eu, particularmente, eu gosto do Rodinei. O Rodinei é melhor do que os laterais que o Santos tem.
2: Eu não sei qual o Rodinei.
0: Se for aquele do Flamengo, né?
2: Se for aquele que tava atuando no Flamengo, ele chega e encaixa como uma luva.
1: Mas é titular a vida inteira no Olympiacos.
2: No Olympiacos ele é titular. Então, assim, dependendo da situação que ele chegar, ele vai contribuir demais. Eu acredito que o Santos, com essa entrada desses dois novos jogadores, porque Arthur já vai estrear no domingo.
1: Santa Monta, Arthur e Rodinei.
2: Melhora muito. Melhora bem o time ruim do Santos.
1: Melhora muito o time ruim do Santos. Meu Santos ganhou do Corinthians, rapaz. Eu só queria te falar uma coisa pra você.
2: O time do Corinthians também.
1: Só queria falar uma coisa pra você. O Santos, o Arthur só veio pro Santos porque foi o Neymar que falou: eu quero o Arthur. Já tô sabendo disso. Vocês estão sabendo disso, né? E o Rodinei, agora você pensa numa roda de samba: Gabigol, Neymar e Rodinei. E aí?
2: Aí eu podia estar lá também, né? Ia dar bom, hein?
1: Eu vou com esses caras também. Agora, eu vou, antes de falar com os nossos ouvintes aqui, eu vou falar uma coisa pra vocês muito séria. Ah, Lica, é agora, né, Lica? Não dá mais. Pra fechar aqui, nossa, você sabe qual que é o meu pensamento, Lico? Meio dia e meio, cara. Olha, o Robisley tá mandando um abraço pra todo mundo. O Antônio Geraldo, a Mara, bom dia pra você também, Mara. Seu Hélio José, né? Tem mais gente aqui, ó. O Paulo César, gente. Mai Anderson, Francisco, o Cláudio. Gente, perdão a gente aí, porque... Perdão pra nós aqui, porque não somos nós, né? Tem o programa eleitoral. E se o Lico não vem aqui... Eu não estava vendo, viu, Lico? Muito obrigado de coração por nos acudir aqui. O Lico estava marcando tudo aqui, 11h57. Robsley, fala com nós aí, Robsley.
5: Bom dia, Cracktel. Bom dia, Lico.
1: Dia.
5: Um alô pra mim aqui no Taquari. Meu pai está na cidade, mas já tá chegando no Taquari de novo. Manda um alô pra nós. Ô, Lico.
1: Ou.
5: Cracktel.
1: Oi.
5: Vocês têm notícia do Campeonato Amador? Você está vai transmitir o jogo?
1: O Lico tem tudo aqui fresquinho pra você, Robsley.
5: Então, eu sabia que o Mineiro não caía e nós vai ganhar do Rio Verde lá, viu?
1: Amém.
5: Um abraço, Lico. Um abraço, Cracktel. Ô, Lico, você lembra quando eu jogava lateral direito?
0: Opa, se lembro.
1: Fala aí, Lico, o Campeonato Amador pro Robsley.
0: O Campeonato Amador, primeira divisão, olha, no final de semana, o Motoclube ganhou do Barcelona por 2-1, o Galácticos empatou com os compadres 1-1, Torque e Força Jovem 0-0, segunda divisão aí, tem o Botafogo 1, Camarões do Cedro 1, Arabol 1, Ilha 2, Celtic 1, Império do Corpo 3, terceira divisão, Real Clube Mineiros 1, Resenha 3, Scorpion 1, Agro 3, Colorado 1, Metropolitano 1. Bora?
1: Vambora, meu amigo Lico, vambora, Semir, muito obrigado aí pela participação. E é desse jeito, Semir, o horário eleitoral chegou, e a gente tem que cumprir rigorosamente em dias. Muito obrigado pela sua participação aqui. E o Semir tá acabando de falar aqui, ó, amanhã estarei aqui de novo, tá acabando de falar aqui, ó. Então, prometeu, tem que cumprir, viu, Semir? Um abraço pra você, muito obrigado. E a gente vai levando nesse tempo aí que nos resta aqui, né, Semir?
2: Cracktel, Luiz Carzico, ouvintes da Dourada, é um prazer imensurável estar aqui com vocês. Obrigado pela oportunidade, o programa é muito gostoso. Estaremos aqui amanhã, se assim Deus nos permitir.
1: Amém. Muito obrigado, meu amigo Semir. 11 horas e 59 minutos, meu amigo Lico.
0: Olha, boa tarde pra você, Cracktel. Boa tarde, Semir, ouvintes. Até amanhã.
1: Até amanhã, se Deus quiser, né? Até amanhã, se Deus quiser.
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Muito bem, agora são 12 horas 27 minutos, meio-dia e 27. 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

0: Olha só, José Batista é solteiro e está à procura de serviços em chácaras, sítios e fazendas como caseiro. Telefone em contato 649-9929-1051. Osmar é casado, sem filhos, procura serviço em chácaras e fazendas como caseiro. Telefone para contato 649-9965-1346. O Watson é casado, sem filho, procura serviços de caseiro em fazendas e chácaras. Telefone para contato 779-8820-1984. Beatriz procura serviço como auxiliar geral e cuidadora de idosos. Telefone para contato 649-9629-1731. Edivaldo é casado, sem filhos, procura serviço em chácaras e fazendas como caseiro. Possui experiência, telefone 649-9926-5604. O Vinícius é casado, tem filhos, procura serviços como caseiro em chácaras e fazendas, serviços gerais. Telefone 649-9218-0812. O Jefferson Alves procura serviço como servente de pedreiro, possui experiência. Telefone para contato 649-9981-8477. 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Aluga-se um ponto comercial na Travessa Emas, quadra 10, lote 1, no setor Jardim dos Ipês. 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Assim finalizamos a primeira edição da Hora do Recado. Ela volta às 16h55 com Gilmar Silva dentro do Entardecer no Sertão.
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0: Agora são 12 horas 32 minutos. Olá, boa tarde. Está no ar mais uma edição do Jornal Eldorado. Hoje é terça-feira, dia 1 de setembro de 2026. Eu sou Carlos André, direção executiva de Cleia Gouveia. Confira agora no Jornal Eldorado as principais manchetes da edição de hoje.
4: Confira os destaques da edição de hoje.
0: Possível soltura do maníaco do parque leva MP a investigar condições mentais do detento. Menino autista de 3 anos encontrado morto em represa de fazenda onde morava aqui em Mineiros. Estes e outros destaques você acompanha aqui e agora no Jornal Eldorado.
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Olha, a proximidade do fim do período de prisão de Francisco de Assis Pereira, conhecido nacionalmente como Maníaco do Parque, levou o Ministério Público de São Paulo, MPSP, a analisar uma situação psicológica do detento. É, ele que foi preso em 1998, preso desde 1998, ele tem previsão de deixar o sistema penitenciário em agosto de 2028. Uma das possibilidades que poderão ser discutidas, né, a depender das condições médicas e também de eventual decisão judicial, é a internação compulsória. O menino autista de 3 anos foi encontrado morto dentro da represa de uma fazenda em Mineiros, região sudoeste de Goiás. A criança brincava na fazenda em que morava com a família, diz aqui o site G1 Goiás, quando foi encontrado pelo pai submerso na água. O corpo de bombeiros foi chamado, mas o menino já estava sem vida. O caso aconteceu no último sábado, dia 30, em Salto Diamantino, zona rural da cidade. De acordo com a apuração da TV Anhanguera, a família disse que Jerônimo havia pedido para fazer um lanche enquanto estava no quintal brincando. Com informações do G1 Goiás desta terça-feira, dia 1º de setembro.

0: tivemos a presença aqui no seu Jornal Eldorado. A segunda, sexta-feira, também entrevista com outra candidata. E agora, terceiro candidato, Lourival Lobo, portanto, nesta sexta-feira, a partir do meio-dia, e com essas três sextas-feiras, né? Sala do Povo Especial, portanto, lembrando a você, sexta-feira agora, a entrevista é com o candidato a deputado estadual aqui pela cidade de Mineiros, o doutor, o médico Lourival Lobo. Agora são 12 horas 36 minutos, meio-dia e 36. Seguimos com mais informações, mais notícias aqui no seu Jornal Eldorado. Destaque para nossa capital, Goiânia. Vamos lá, Libório Santos. Boa tarde, quais são as informações de hoje?
1: Muito boa tarde para você, Carlos André. Boa tarde, ouvintes do Jornal Eldorado. 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Nós estamos de volta de Goiânia com as principais notícias do dia. Famílias beneficiadas com a tarifa social de energia precisam renovar o cadastro. População ainda desconhece a lei que garante o tratamento de câncer. Discussão devido a som alto provoca tentativa de homicídio entre vizinhos. Eu sou Libório Santos, hoje é dia 1º de setembro, terça-feira, e esses são os nossos destaques. Os preços do etanol caíram aqui em Goiânia para a alegria dos motoristas. Vários postos vendiam ontem o produto a R$ 3,29. Um deles baixou para R$ 2,99. Como 32% da gasolina é mistura de álcool, o combustível também reduziu um pouco o preço. E tomara que continuem por muito tempo. Dias 4 e 5 de setembro acontece em Goiânia o maior evento da América do Sul de marketing do agro, com participantes de inúmeros países. É o Agro Summit 2026. Há uma expectativa muito grande em torno desse evento, levando-se em conta que o agro é destaque na economia goiana. O Senar Goiás apoia e participa, como informa o superintendente de Seu Borges.
2: É o maior congresso aí de negócios, marketing e inovação para o agro da América Latina. Vão estar lá mais de 15 palestras, vários painéis, mais de 4 workshops, mais de 50 profissionais no palco ali, debatendo temas importantes para o agro, onde novas tecnologias, inteligência artificial, novos modelos de negócio, novas gerações se encontram num único local, né? Onde o Senar estará presente, somando junto com todos esses profissionais que por ali passarem.
1: A Equatorial Goiás reforça que as famílias goianas que recebem desconto da tarifa social de energia elétrica precisam regularizar seus dados cadastrais até 31 de dezembro desse ano. A determinação da Agência Nacional de Energia Elétrica, ANEEL, estabelece novas condições para manutenção do benefício, que garante 100% de desconto na conta de luz sobre o consumo dos primeiros 80 kW no mês. Quem não atualizar as informações dentro do prazo terá a tarifa social cancelada a partir de janeiro do ano que vem, hein? De acordo com dados da Equatorial Goiás, 193.235 clientes já possuem a tarifa social e estão correndo o risco de perdê-la caso não atualize seus dados dentro do prazo estabelecido. Além disso, 414.445 clientes do estado poderiam ter direito ao desconto, mas ainda não realizaram o cadastro. Mais uma grande apreensão de drogas feita pela Polícia Rodoviária Federal. Foram apreendidos na BR-060, bem próximo aqui à capital, cerca de 440 quilos de drogas entre maconha, skunk, haxixe e pasta base de cocaína. Um rapaz de 22 anos foi preso, ele dirigiu um carro roubado. Olha, coincidência ou não, ultimamente têm sido apreendidos muitos jovens envolvidos no tráfico de drogas. Na semana passada, foi preso um rapaz de apenas 18 anos de idade. O Tribunal Regional do Trabalho abriu um processo seletivo para estagiários em pós-graduação em Direito. As inscrições vão até dia 8 de setembro. Olha, você já teve ou tem um vizinho que adora curtir um som alto até altas horas da madrugada? Não? Então você é um felizardo, hein? Isso ocorre com frequência em várias cidades e nem sempre o resultado é amigável. No entorno do Distrito Federal, um vizinho foi até a casa de um advogado, um policial goiano, penal, para reclamar e foi recebido a tiros. O autor foi preso. O tratamento do câncer no Brasil pela rede pública de saúde ainda é um desafio. A cada ano aumenta os casos da doença e o quanto antes ela começar a ser tratada, mais chances tem de cura, né? Ocorre que muitas vezes a fila de espera pelo tratamento é grande, com o paciente aguardando até anos para iniciar. E quando consegue, a gravidade do problema não lhe garante a vida. Devido a isso, já está em vigor há 13 anos uma lei de autoria da deputada Flávia Moraes e que limita em 60 dias o prazo máximo para o tratamento seja iniciado.
3: Essa lei é muito importante, né? Porque a gente sabe que o câncer é uma doença sensível ao tempo e ela cria um

0: prazo para o SUS iniciar o tratamento ao paciente que tem o diagnóstico, né? Então, foi a primeira lei que criou um prazo para o SUS. Hoje, ela está plenamente efetiva? Não, a gente sabe que ainda tem muitos casos que não consegue ter o atendimento nesse prazo, mas é uma lei que permite que o cidadão, o paciente, busque os seus direitos, né? Então, ele vai no Ministério Público, vai onde tiver que ir, para que essa lei realmente seja efetiva. Então, para nós, foi um grande avanço. Depois dela viera aí a lei do diagnóstico, que depois que aprovou essa do tratamento, muitas vezes o paciente demorava até o diagnóstico. Agora, quando o paciente tem a suspeita do câncer, o SUS é obrigado em 30 dias a fazer o exame para ter o diagnóstico, né? Então, tudo isso contribui para que o paciente possa ter acesso mais rápido ao tratamento de câncer.
1: Eram essas as informações de hoje de Goiânia, informou Libório Santos.
2: Agora são 12 horas 42 minutos, meio-dia e 42. Seguimos com mais notícias, o destaque para o Agro, os comentários Leonardo Freitas na sequência.
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4: Na última sexta-feira, 28 de agosto, o IBGE.
1: Muito boa tarde para você, Carlos André. Boa tarde.

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1: Olá, meus amigos, aqui é Leonardo Freitas, já estamos de volta. Quando a gente fala de infraestrutura, mais de 20 empresas do setor acumulam cerca de 180 bilhões de reais em dívidas envolvidas em recuperações judiciais. Gigantes do mercado, como Raizen e Braskem, são responsáveis por concentrar juntas cerca de 64% desse montante total. Entre as principais razões para o problema estão o alto endividamento somado à manutenção das taxas de juros elevadas. Dificuldades operacionais e de mercado específicas enfrentadas por cada segmento também agravaram esse cenário. Volta para falar de mineração sustentável, momento altamente favorável do Brasil na atração de investimentos para mineração. Inclusive, essa transição global para energia limpa e descarbonização depende diretamente da extração desses minérios. O Brasil possui diferenciais como enormes reservas a serem descobertas e uma matriz energética de baixa pegada de carbono. Além de contar com um ambiente regulatório estável, o setor produtivo se posiciona estrategicamente para o futuro. Estava acompanhando o Senado confirmando a votação do projeto de lei de minerais críticos para esta semana. O anúncio ocorreu logo após a reunião com o presidente Lula e o presidente da Câmara, Hugo Mota, no Palácio do Alvorada. Embora ainda existam divergências entre os senadores quanto à forma ideal da política, haverá busca por um acordo. A meta é concluir toda a votação da matéria legislativa durante esta semana dedicada ao esforço concentrado. O presidente americano Donald Trump assinou um decreto ampliando a compra extra de carne bovina com tarifas reduzidas. A medida vale por 90 dias com o objetivo claro de aumentar a oferta de alimentos e conter a inflação interna no país. O Brasil desponta como principal beneficiado ao ser enquadrado na categoria que compartilha a tarifa zero para embarques. Contudo, a exigência de preços 25% mais baixos pode acabar limitando os ganhos finais da indústria exportadora brasileira. A decisão governamental de abrir cotas provocou grande descontentamento entre quatro associações de produtores dos Estados Unidos. Pecuaristas de lá alegam que o rebanho do país está no menor volume em 75 anos e começava a se recuperar no mercado. Eles temem que a forte entrada de carne importada cause a redução acentuada nos preços internos cobrados pelo produto. Com isso, o produtor norte-americano deixaria de ser remunerado adequadamente após um longo período de crise do setor.
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2: Muito bem, agora são 12 horas 45 minutos. Olha, a estimativa populacional do IBGE pode afetar repasses do FPM. O FPM, municípios têm 10 dias para contestar. Destaque na sequência. Paloma Custódio.
3: Na última sexta-feira, 28 de agosto, o IBGE publicou uma portaria com as novas estimativas populacionais dos municípios brasileiros. Os números são utilizados como parâmetro pelo Tribunal de Contas da União para o cálculo das cotas do Fundo de Participação dos Municípios, o FPM. Como a portaria não estabelece um prazo específico para contestação, a Confederação Nacional dos Municípios, a CNM, recomenda que, em caso de inconsistências, a administração municipal apresente pedido administrativo de revisão ao IBGE no prazo de 10 dias corridos, conforme a legislação que regulamenta o processo no âmbito da administração pública federal. A contagem do prazo começa a partir da publicação da portaria no Diário Oficial da União, em 28 de agosto. As inconsistências identificadas devem ser encaminhadas para o e-mail contestação@ibge.gov.br, sem cedilha e sem til. Repetindo, contestação@ibge.gov.br, aos cuidados da Gerência de Atendimento do IBGE. Segundo a CNM, o pedido de revisão deve apresentar fundamentação técnica e dados oficiais consolidados que demonstrem a divergência na estimativa populacional. Entre os documentos e informações que podem ser utilizados estão dados de matrículas do censo escolar das redes pública e privada, cadastro atualizado da Justiça Eleitoral, informações dos cadastros da atenção primária e do ESUS, dados sobre o aumento de ligações ativas de água, esgoto e energia elétrica, registros civis de nascimento e óbitos e informações sobre novos loteamentos habitacionais regularizados. A CNM ressalta que o simples crescimento de um indicador não é suficiente para garantir a revisão da estimativa populacional. O município precisa demonstrar de forma objetiva e tecnicamente fundamentada que os dados utilizados pelo IBGE apresentam divergências. O pedido administrativo de revisão também não impede o município de recorrer à justiça, caso a divergência persista e resulte em possíveis prejuízos financeiros ou jurídicos ao ente federativo. Reportagem Paloma Custódio.
2: Paloma, pelas informações aqui no Jornal Eldorado, são 12 horas 48 minutos. Olha, BTG Nexus, Lula lidera no Nordeste e Sudeste, enquanto outros quatro candidatos testados têm vantagem nas demais regiões no segundo turno.
4: O presidente Luiz Inácio Lula da Silva, do PT, lidera as simulações de segundo turno nas regiões Nordeste e Sudeste, mas fica atrás dos adversários no Norte, Centro-Oeste e Sul. Os dados são da pesquisa BTG Nexus, divulgada na última segunda-feira, 31 de agosto. Em um eventual segundo turno contra Flávio Bolsonaro, do PL, Lula tem 59% das intenções de voto no Nordeste e 47% no Sudeste. Flávio aparece com 35% e 43%, respectivamente. Já no Norte e Centro-Oeste, o senador lidera com 52% contra 38% de Lula. No Sul, a vantagem do candidato do PL é ainda maior, 62% a 32%. Contra Ronaldo Caiado, do PSD, Lula também lidera no Nordeste com 56% e no Sudeste com 46%. No Norte e Centro-Oeste, Caiado aparece com 55% contra 35% de Lula. No Sul, são 52% contra 32% do petista. Na disputa com Romeu Zema, do Novo, Lula tem 58% no Nordeste e 46% no Sudeste. Zema lidera no Norte, Centro-Oeste e no Sul. Já no cenário entre Lula, do PT, e Renan Santos, do Missão, o petista aparece com 58% no Nordeste e 48% no Sudeste, contra 30% e 38% do adversário. Renan lidera no Norte, Centro-Oeste e no Sul. No primeiro turno, Lula aparece com 39% das intenções de voto, seguido por Flávio Bolsonaro com 33%. O senador caiu 4 pontos percentuais em relação ao levantamento anterior. Já o candidato Augusto Cury, do Avante, aparece em terceiro, com 11%, após crescer 9 pontos. A pesquisa também mostra que 86% dos eleitores que se identificam como lulistas e 86% dos bolsonaristas afirmam estar convictos do voto nas eleições de 2026. O levantamento BTG Nexus ouviu 2.005 eleitores por telefone entre 28 e 30 de agosto, em todas as 27 unidades da federação. A margem de erro é de 2 pontos percentuais, com nível de confiança de 95%. O levantamento foi registrado no Tribunal Superior Eleitoral, sob o número BR-08900-2026. Reportagem, Bianca Mingotti.
2: Obrigado, Bianca, pelas informações. Agora são 12 horas e 50 minutos. Olha, ainda falando das eleições, aqui em Goiás, Silvie Alves lidera disputa por vaga na Câmara Federal, né? Aponta IGAP. A pesquisa do Instituto Gazeta de Pesquisa IGAP avaliou a disputa pelas 17 vagas de deputado federal por Goiás. Silvie Alves, que é do União, aparece na liderança com 4,9% das intenções de voto, seguida por Bruno Peixoto, do União, com 4,1%, e Flávia Moraes, do MDB, com 3,9%. A pesquisa foi realizada entre 20 e 29 de agosto. Bruno Peixoto, do União, aparece na segunda colocação com 4,1% das intenções de voto, seguido por Flávia Moraes, do MDB, com 3,9%. Delegado Valdir, do União, e Lucas do Vale, do PSD, aparecem empatados com 3,4% cada. Daniel Agrobon, do PSD, com 3,2%, seguido por Adriana Corsi, do PT, e professor Alcides, do PSDB, ambos com 3,1%. O levantamento foi realizado entre 20 e 29 de agosto com 3 mil entrevistados na capital goiana e também em diversas cidades de Goiás. A pesquisa está registrada no TSE sob o número GO 09302/2026. A margem de erro é de 1,8 ponto percentual para mais ou para menos, com nível de confiança de 95%. A pesquisa mostra uma disputa acirrada pelas 17 vagas de deputado federal por Goiás. O cenário é bastante pulverizado, né? Com vários candidatos com percentuais próximos. O resultado final dependerá da distribuição dos votos e também do coeficiente eleitoral aqui em Goiás. Olha, vamos falar agora do fim da taxa das blusinhas, é isso mesmo. Juline Pogloslovics tem mais informações.
5: O possível fim da chamada taxa das blusinhas acendeu um alerta entre representantes do setor produtivo brasileiro. A cobrança corresponde a uma alíquota de 20% do imposto de importação aplicada a compras internacionais de até 50 dólares feitas por pessoas físicas. Criada em 2024, a cobrança foi zerada em maio deste ano pela medida provisória 1357 de 2026, que perde a validade no dia 8 de setembro. Contudo, a expectativa é que o texto seja analisado pelo Congresso Nacional durante o esforço concentrado previsto para o período de 31 de agosto e 4 de setembro. Para o presidente da Confederação das Associações Comerciais e Empresariais do Brasil, a CACB, Alfredo Cotaite Neto, manter a isenção dos importados sem uma medida equivalente para os produtos brasileiros prejudica a concorrência.
6: Mas a discussão é muito mais ampla, porque a longo prazo, se você não restabelece a isonomia, você prejudica a indústria nacional, prejudica as empresas brasileiras e prejudica a geração de emprego e renda, que está problemática no nosso país. Portanto, acho fundamental a volta da cobrança, acho fundamental a isonomia. Porém, se o governo não quer que volte a cobrança para atender o seu público, eventualmente o seu eleitorado, então dê o mesmo direito para as empresas brasileiras.
5: Para o economista sênior do Instituto de Economia Gastão Vidigal da Associação Comercial de São Paulo, Ulisses Ruiz de Gamboa, o fim da tarifa também pode afetar o emprego e a arrecadação.
7: O emprego, principalmente no setor comércio, mas também na indústria, deveria diminuir, a arrecadação tributária também, inclusive no momento em que as contas públicas, né, estão se deteriorando, então o governo também precisa, de alguma forma, precisaria dessa arrecadação, e o comércio brasileiro, como a gente falou, perde competitividade, ele já não é competitivo, mesmo com a cobrança cheia da taxa das blusinhas, e agora essa competitividade diminui ainda mais. Essa isonomia tributária fica ainda mais ferida, digamos assim.
5: Levantamento da Confederação Nacional da Indústria aponta que a cobrança contribuiu para preservar mais de 135 mil empregos e manter quase 20 bilhões de reais na economia brasileira. Reportagem Juline Pogorzelski.
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2: Hoje é terça-feira, dia 1º de setembro de 2026. Este foi o seu Jornal Eldorado. Eu sou o Carlos André, a direção executiva de Cléia Gouveia. 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
1: Opa, muito bem, beleza? Boa tarde, gente! Terçou com muita alegria aqui na sua 91,9 FM. E a partir de agora eu daqui e você daí, juntos e misturados, trazendo muitas músicas, informações, muita alegria aqui no seu rádio, viu? Pra você que não me conhece, muito prazer, me chamo Franciele Feldkischer e vou estar juntinha de você até às 15 horas, trazendo muita música boa. E é claro que eu já conto com a sua participação aqui no nosso canal interativo, que já está liberado, viu? 36720322, o número do sucesso. Vamos ligando e vamos participando. Hoje, terça-feira, 1º de setembro. O ENEM 2025, no seu rádio são 13 horas e 2 minutos. 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E aí, quer concorrer ao nosso Vale Compras de hoje? Então corre pro nosso canal interativo, manda todas as informações e já desejo boa sorte. E hoje vamos começar com Gustavo Lima, Bala Alojada. 13 horas e 3 minutos, boa tarde.

Muito bem, no seu rádio, 13 horas e 11 minutos. E vamos com os nossos oferecimentos do nosso programa Tarde Total. 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

0: Muito bem, no seu rádio, 13 horas e 38 minutos. 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

0: Ana de Bem com a Vida, 13 horas e 41 minutos, aqui na sua 91,9 FM. Lembrando que tá rolando o sorteio hoje no nosso programa Tarde Total. 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Quer concorrer a esse Vale Compras? Então vem pro nosso canal interativo no 36720322. Manda seu nome completo, telefone e o nome do setor, tá bom? Vamos aqui com as nossas participações. A Anne tá sintonizada com a gente, tá participando, tá com a gente no setor Leontino. Mandou todas as informações, já desejo boa sorte pra você, viu, Anne? Ah, quem mais? O Jean tá na sintonia, mandou oi, boa tarde. Toca pra mim, Henrique Juliano Romântico. É o Jean de França, tá participando. Tamo junto, Jean, já coloquei na sequência, viu? Também vai meu boa tarde pro Jefferson, tá participando do nosso sorteio. Boa sorte pra você, viu? Quem mais participou? O Sandro também tá participando. A Rita também tá participando, mandou aqui a Rita de Cássia, tá com a gente no setor Mineirinho e tá concorrendo ao nosso sorteio, boa sorte pra você, viu? A Catimila também tá na sintonia, tá com a gente no setor Manuel Abrão e tá participando do nosso sorteio. Quem mais? A Lucenir tá participando, mandou boa tarde, Fran, tudo bem com você? Tudo ótimo. Tá pedindo a música de Amado Batista, Não Consigo Te Esquecer, só pra curtir. Já coloquei na sequência, tá bom, Lucenir? Valeu pela participação. Ah, o Jefferson Miranda também tá participando, tá com a gente no setor Cruvinel. Boa sorte. Quem mais? A Isabel também tá participando, mandou todas as informações. E mandou aqui, ó, boa tarde, manda um alô lá pros funcionários do Banana Móveis e para o Silas e o Saulo. Alô, galerinha aí do Banana Móveis, estamos juntos. Abraço da Isabel para vocês, viu? E de toda a equipe da rádio também, viu? O Silas, o Saulo, toda a equipe. Também vai meu boa tarde pro Valdivino Nogueira, tá na sintonia. A Juliana também tá com a gente no setor Leontino. Tá participando do nosso sorteio. O Joldimar também tá participando. Oi, Joldimar, boa tarde. Fala comigo.
1: Boa tarde, Franciele.
0: Boa tarde.
1: Eu queria escutar uma moda aí hoje do Phil Collins.
0: Ah.
1: Internacional aí, muito boa. O cantor já tá bem de idade, já tá.
0: Beleza.
1: Mas tem uma moda muito boa aí. Eu ofereço pra todo mundo aí que tá na escuta aí do seu programa.
0: Falou.
1: Um
0: falou, Joldimar. Abraço pra você. Valeu pela participação, viu? Também vai meu boa tarde pro Dantinha, tá com a gente em Portelândia. Mandou um alô aí pra todos os ouvintes da 91,9 FM. Tá pedindo uma música de Renan e Raí. Quem mais tá com a gente? A Joelma também tá participando. Oi, Joelma, boa tarde.
2: Oi, boa tarde, Franciele.
0: Boa tarde.
2: Me chamo Joelma Farias, de Santana. Ah. Moro na Invasão da BR. Gostaria de ouvir qualquer uma música de Renan e Raí. Ofereço para eu,
0: quem mais?
2: Para meu esposo e para vocês todos aí da rádio. E gostaria de participar do sorteio Vale Compras.
0: Tá bom então, Joelma, já desejo boa sorte. E eu coloquei Renan e Raí, saudade, saudade. Vai para você, seu esposo, e também vai para o Dantinha, que tá na sintonia participando aqui. Ah, quem mais tá com a gente? A Ana Clara tá na sintonia, tá participando aqui. Já desejo boa sorte pra você, tá bom, linda? Quem mais? Elis Cristina tá participando também aqui no nosso canal interativo. Temos mais participação, gente. A Samila também tá participando, a Samila Alexandra. Tá com a gente no setor 31 de outubro. Boa sorte pra você, linda. Então vamos curtindo aí os nossos pedidos musicais, agora no seu rádio Henrique Juliano Romântico. Pra você que ainda não participou, vem comigo!

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2: Muito bem, no seu rádio, pontualmente 14 horas, e vamos com os nossos oferecimentos do nosso programa Tarde Total. 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
2: Jampi Joias, hora certa, 14 horas e 4 minutos.
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0: Muito bem no seu rádio, 14 horas e 14 minutos. 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
0: Muito bem, vamos para o nosso canal interativo com as nossas participações. Lembrando que tá rolando sorteio aqui na nossa programação. Vamos ver quem tá com a gente. O Vinícius tá participando aqui no nosso canal interativo. E também tá pedindo música. Ele mandou um mensagem aqui no nosso canal interativo. Tá com a gente no setor Buena Vista. E tá pedindo a música de Pedro Paulo e Alex. Coloquei na sequência pra você, Vinícius. Presto mesmo não. Valeu pela participação e já desejo boa sorte, viu? Quem mais tá com a gente? O Flávio tá na sintonia. Flávio Souza tá com a gente no setor Alcira de Resende. Também tá participando aí do nosso sorteio. Também vai meu boa tarde pra Charlene, tá participando, tá com a gente no setor Mutirão 4. Boa sorte pra você, linda. Valeu pela participação, viu? Também vai meu boa tarde pra Nayara, tá participando. Mandou boa tarde, mandou uma música boa aí pro pessoal aqui do Tião do Espetinho. Especialmente pro Fred, tá pedindo a música de Henrique e Juliano. Vou escolher uma benchonada, viu? E já coloco na sequência. Quem mais tá com a gente? O Valdivino Nogueira tá na sintonia, tá participando do nosso sorteio. Também tá mandando abraço, né, Valdivino? Fala comigo, boa tarde.
2: Boa tarde, minha amiga Franciele, como é que você tá? Tudo bem?
0: Tudo jóia.
2: Como é que é a melhor locutora de Mineiros
0: e região? Bom tá demais, hoje? Da conta.
2: Aqui é Valdivino Nogueira, tamo por cá, bairro 31 de outubro. Tessou, né?
0: Tessou, bebê.
2: Vamos que vamos. Uma ótima terça-feira pra você e todos os ouvintes. E toca pra mim aí a música do Gustavo Lima. Tá proibido terminar. Eu acho que é, esse é o nome da música mesmo.
0: Aham, esse mesmo.
2: E, Fran, manda alôzão pra Beatriz Moreira, na Baixadinha, bairro de Minas Espírito Santo. Manda alôzão pra minha tia Alzira. O Ziron! Lá nas Casinhas Amarelas, Parque São José ali, mas mais conhecido como as Casinhas Amarelas ali.
0: Abraço pra tia Alzira.
2: Gostaria de mandar um alusão aí pra todos os palmeirenses que estão na escuta aí. Segue o líder, né? Palmeiras. E coloca o meu nome pra premiação de hoje aí. Tchau, obrigado, minha amiga Franciele.
0: Beleza, Valdivino. Valeu pela participação. Abraço aí pra todos os palmeirenses. Ó, temos mais participações. A Sônia tá com a gente, mandou mensagem aqui no nosso canal interativo. Gente, eu nem vou contar, eu vou deixar ela contar. Boa tarde, Sônia, fala comigo.
3: Oi, Fran, boa tarde.
0: Boa tarde.
3: Aqui é a Sônia Maria da Conceição, do Marcelino Teodoro Gomes. Gostaria de ouvir a música Laço Aberto. Eu esqueci quem canta, né? Mas pode ser com qualquer cantor.
0: Beleza.
3: É, oferecer para mim mesmo, porque hoje eu tô fazendo aniversário.
0: Que coisa
3: 59
0: boa!
3: 59 anos.
0: Parabéns!
3: Muita saúde. E oferecer para quem gostar da música, quem estiver na escuta do programa, e para vocês aí da rádio. E também quero participar do sorteio, tá?
0: Beleza, beleza.
3: É, obrigado pela oportunidade, que Deus abençoe.
0: Amém.
3: Vocês aí, todos da rádio, e abençoe a todos nós. Beijo no coração.
0: Amém, Sônia. Muito obrigada pela sua participação. Coloquei na sequência e é claro que vai ficar as nossas felicitações para Sônia. Que o Papai do Céu te abençoe sempre, viu? Desejo que você consiga realizar e alcançar todos os seus sonhos. Parabéns, muitos anos de vida, muita saúde, muitos sorrisos sinceros para você, tá bom, Sônia? Essa aqui é especialmente para você.

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2: Muito bem, no seu rádio, 14 horas e 26 minutos. 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
17: Muito bem, 14 horas e 33 minutos. 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

0: Muito bem, 14 horas e 48 minutos. 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
0: Muito bem, 14 horas e 50 minutos. 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

0: Muito bem, beleza. 14 horas e 53 minutos. Vamos pro nosso canal interativo. Temos mais participações aqui. Vamos ver quem tá com a gente. O Divino tá na sintonia, tá participando aqui no nosso canal interativo. Pediu música, Chapeludo. Abraço pra você, Divino. Quem mais tá com a gente? O Walter também tá participando. Deixa eu ver quem mais. O Felipe também tá participando aqui do nosso sorteio. E a Beatriz também tá participando, tá com a gente no setor Baixadinho. Também pediu música de Amado Batista, Se Não For Por Amor. E o Cláudio Alves também tá participando. Fala comigo, Cláudio.
1: Fala sério, tudo bem? Boa tarde. Aqui é o Cláudio, que é bem gentileza. Se tiver como tocar, toca aí. Duque Dalvan, rastro na areia. Solta a venta, simbora, setores da melhor, 91,9, a pioneira da cidade, obrigado, tchau.
0: Falou, Cláudio, valeu pela participação, viu? Vamos encerrar aí com os nossos pedidos musicais. E vamos pro nosso sorteio, gente. Vamos pro nosso sorteio, valendo aqui no nosso programa hoje, um Vale Compras, que é um oferecimento da panificadora Mariana. Quem será o sortudo ou a sortuda de hoje? Simbora pro nosso sistema, então? Faltando apenas 5 minutos para as 15 horas. Muito bem, já tenho aqui em minhas mãos e é uma ganhadora. A ganhadora tá com a gente lá na invasão da BR. Final do telefone 6691. E começa com a letra J. É a Joelma Farias de Santana. Parabéns, você foi a sorteada, viu? Ganhou aí o Vale Compras, oferecimento panificadora Mariana. Pode estar passando aqui na Rádio Eldorado FM em horário comercial para estar fazendo a retirada da sua autorização, tá bom? E para você que não ganhou, não fique triste. Vamos preparar vários outros sorteios e com certeza a sua hora também vai chegar. Só não desiste, tá bom? Permanece ligadinho aqui e participando. Faltando apenas 4 minutos e o nosso programa Tarde Total vai ficando por aqui. Já desejo a todos um excelente finzinho de tarde, uma excelente terça-feira. Lembrando que pontualmente às 15 horas vamos com a nossa consagração e na sequência tem Entardecer no Sertão com Gilmar Silva, trazendo o melhor de sertanejo pra você. E a ganhadora já se manifestou aqui no nosso canal interativo, ó. A Joelma acabou de mandar um áudio. Parabéns, viu, Joelma? E ainda vamos curtir a música de Chapeludo. Chapeludo, de Nando Moreno e Rio Negro e Solimões. Então, gente, um grande abraço, um grande beijo.

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1: Iniciamos o mês de setembro, mês da Bíblia, contemplando a Virgem Maria, modelo de acolhimento e fidelidade à palavra de Deus. No caminho do deixar-se conduzir pela palavra de Deus, Maria, a partir da Anunciação, torna-se mestra e mãe da Igreja e modelo vivo para nós de todo o encontro pessoal e comunitário com a palavra, que ela acolhe na fé, medita, interioriza e vive. Maria escutava e meditava a Sagrada Escritura, associando-a às palavras de Cristo e a acontecimentos que ia descobrindo na sua história. Herança do Senhor são de modo universal a Igreja. De modo especial Maria, de modo particular toda a alma fiel. No templo do seio de Maria, Jesus morou 9 meses. No tabernáculo da fé da Igreja, Maria mora até o fim do mundo. No conhecimento e amor da alma fiel que a acolhe, Maria mora pela eternidade. Ela sabe olhar à sua volta e vive as urgências do dia a dia, ciente de que tudo o que tem recebeu do Filho como dom que é para todos. Maria ensina a não sermos só ouvintes da palavra, mas sim a vivê-la onde estivermos, deixando-nos guiar pelo Espírito que habita naquele que crê. Consagremos-nos a Maria, que glorifica o Senhor, que cumpre suas promessas, pois dela nasceu o Messias esperado, em quem são abençoadas as nações. Amém.
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3: Virgem Imaculada, minha Mãe Maria, eu renovo hoje e sempre a consagração de todo o meu ser, para que disponhais de mim para o bem de todos. Somente peço que eu possa, minha Rainha e Mãe da Igreja, cooperar fielmente com a vossa missão de construir o reino do vosso Filho Jesus no mundo. Para isso vos ofereço minhas orações, sacrifícios e ações. Ó Maria, concebida sem pecado, arrogai por nós que recorremos a vós, e por todos quantos não recorrem a vós, especialmente pelos inimigos da Santa Igreja e por todos quantos são a vós recomendados. Pela intercessão da Virgem Imaculada, Nossa Mãe, abençoe-vos o Deus Todo-Poderoso, Pai, Filho e Espírito Santo. Amém.

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2: Opa! Chegando pra começar a festa sertaneja. Na tarde de terça-feira, 1º de setembro, ano 2026. Abrindo a porteira do seu coração, aumentando o volume do rádio. Vai começar a partir de agora o programão mais sertanejão do Brasil. Trazendo aquele boa tarde especial pra você na querida cidade de Mineiros, pra você nas cidades vizinhas, fazendas, chacras, sítios, pra você curtindo através do nosso aplicativo, nosso site, né? Através da internet, você que tá ouvindo aí no rádio do seu carro, do seu caminhão, da sua máquina agrícola. Chegamos com mais uma edição do Entardecer no Sertão, e é pela rádio que está sempre ao seu lado desde 1979. É a pioneira de Mineiros, meu filho. Chegando diretamente aqui do estúdio Helena Paniago, seu amigão Gilmar Silva. É moda boa, informação, a sua participação a partir de agora. 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Nessa tarde de terça-feira, 1º de setembro, já falamos o seguinte, que tem sorteio hoje, hein? Vai ter sorteio aqui no Entardecer no Sertão, para você que participar aqui do programa, através aí do nosso WhatsApp 36720322, pode enviar mensagem de texto, mensagem de áudio, você vai colocar o nome completo e o seu telefone, tá? O seu nome completo, o seu telefone, e você vai estar concorrendo a um saco de cimento, oferecimento do Atacadão da Areia. Alô, equipe Atacadão da Areia, tamo junto aí! Participando aí, olha, eu já quero desejar pra você, na sua casa, no seu trabalho, pra você, pra sua família, que esse mês de setembro seja um mês abençoado, que ele chegue com muitas coisas positivas, né? Com muita saúde, principalmente nessa época de calorão, umidade baixa aí, do, né? A umidade tá baixa, tem que tomar muita água, então tem que a gente fazer a parte da gente também pedir, né? Pedir que seja um mês abençoado pra todo mundo aí, tá certo? Então vem em mim, mês de setembro! É com a moda do Jorge Mateus. Essa é bacana, hein? Fogueira. É modão que toca no Entardecer no Sertão. Programão que toca pra você suas melhores aí.

0: Zezé de Camargo e Luciano, Flor de Flamboyant. Modão que toca no entardecer no sertão, meu filho. Quem mais passou por aqui? Foi o Rio Negro e Solimões, Fivela com Fivela, Fim de Amor do Eduardo Costa e Fogueira do Jorge Mateus. Daqui a pouco tem mais modão aí.
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2: Hora certa agora 15:26.
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6: Programão Entardecer no Sertão, trazendo aqui uma novidade que está chegando. 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E atendendo aqui as participações, hoje tá movimentada as participações aqui, né? Tá valendo aí pra pedir moda, mandar abraço, boa tarde, pra participar do sorteio também. Vamos sortear um saco de cimento, oferecimento do Atacadão da Areia, nossa amiga Carrijo, Liliana, ótima tarde pra vocês aí, tudo de bom, bom trabalho. E vamos mandar abraço pro pessoal que tá participando. Primeiro, mandar abraço pros aniversariantes de hoje. Pessoal que tá de aniversário, 1º de setembro, parabéns, feliz aniversário, muita saúde, muitos anos de vida, tudo de bom pra você. Vamos lá, deixa eu mandar uma boa tarde aqui, o Gilmar Silva, boa tarde. Toca a moda pra nós aí do Adalberto e Adriano, aqui é o Anderson, Mutirão 3, curtindo o programa, abraço, tamo junto. Opa, toda vida, valeu garoto, é o Anderson. O que mais? Deixa eu mandar uma boa tarde também aqui, dizendo hoje, Gilmar Silva, boa tarde, quero participar do sorteio aí. Aqui é a Adriana Silva, do setor Leontino, curtindo o programa, boa sorte Adriana. O que mais? Ô Gilmar Silva, boa tarde. Aqui é o Lourenço, participar do sorteio aí, hein? Curtindo o programa. Toca aí, Leandro e Leonardo, Marcas de Amor. Marcas de Amor, mais uma vez sozinho, não é essa moda? Então tá beleza, vamos tocar essa moda já já. Tem mais gente participando, deixa eu mandar uma boa tarde pro Lindomar Oliveira. Ele tá falando aqui, ó, é o cara mais apaixonado e feliz. Isso é importante, hein, ô Lindomar? Como é que tá por aí? Tá dando aquela reformada aí na casa? Fala comigo, boa tarde.
7: Boa tarde, meu parceiro. Gostaria de ouvir Rick Renning, Mais Que Pai e Filho. Tem como passar pra gente ouvir?
6: Na hora.
7: Falou, meu parceiro. Tô em casa aqui, meu colega pintando aqui.
6: Ó, dando aquela reformada. Aí sim, hein? Abração, bom trabalho pra vocês aí. Tamo junto. Quem mais aqui? Quem participa? Ah, pedindo o Leonardo, né? O Washington. É o Washington. Como é que você tá, Washington? Tudo beleza, garoto? Washington. É o Washington Lourenço Araújo. Aí sim, tamo junto. Um abraço também aqui, um boa tarde pra. Pedindo pra ouvir uma moda, dizendo o seguinte: o Gilmar Silva, participando aqui em setor Leontino. Quem que é? É o Acir Donato. Alô, Acir, como é que você tá? Boa tarde. O Batistinha também tá curtindo o programa. Boa tarde pra você, Batistinha. Tudo de bom? Tem mais gente passando aqui pedindo pra ouvir moda? Deixa eu ver aqui. Deixa eu mandar uma boa tarde também aqui, ó, pro. O João de Mar. Alô, João de Mar, como é que você tá? Fala comigo, boa tarde.
8: Boa tarde, Gilmar Silva. Gilmar Silva, amanhã pra nós a música do Bruno Marrone.
6: Certo.
8: Rapaz, agora pra falar a verdade, assim, aconteceu um negócio, a pisola entre o Bruno Marrone e assim, os companheiros há muitos anos, né? O meu servente também tá querendo virar cantor, eu não tô entendendo, sabe? Mas deixa pra lá, né? Ele é que sabe. Manda aí pra nós aí, Bruno Marrone, pra todo mundo que tá na escuta do seu programa. Um abraço, meu parceiro.
6: Ô, João de Mar, como que é o nome do servente aí? Agora tem que saber, ô, João de Mar, tem que saber aí qual que é. Ele tá influenciado virar cantor por qual lado lá? Quem que influenciou ele? Foi o Bruno ou foi o Marrone? Aí eu digo, vixe, Mari. Trazer o Bruno Marrone pela porta da frente.

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1: Excelente tarde de terça-feira para você, acompanhando aqui a 91,9 FM. 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
1: Programão Entardecer no Sertão na tarde de terça-feira. Hoje tem sorteio, hein? Sorteio aqui no programa de um saco de cimento, oferecimento do Atacadão da Areia. Vai participando aí pra você concorrer, nome completo, seu telefone, você vai concorrer aí esse saco de cimento hoje no Entardecer no Sertão. Agora há pouco tocamos Modão Apaixonado aí do Bruno Marrone. Quem tá curtindo o programa Entardecer no Sertão, o nosso amigo Carlinhos, que gostou da moda, não é isso, Carlinhos?
23: Júdio! Gilmar Silva, que é do Bruno Marrone. Júdio!
1: E agora tem a Jaine, se ainda existe amor.

0: essa música aí.
1: É, modão, hein? Essa moda aí foi com quem? Guilherme Santiago? É do outro lado da cidade. Também o André e Andrade, Deixa as Águas Rolar. Felicidade, que saudade de você, do Zezé de Camargo Luciano. Se ainda existe amor com a Jaine.
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1: Ah, canção rei. Isso aqui tem que dar sentimento.

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1: Entardecer no Sertão, informando a hora certa, 16:18. 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
8: Olha, lembrando aí nas participações, gente. Hoje, além de você participar de moda, manda abraço, boa tarde. Você pode participar também para concorrer um saco de cimento. Oferecimento do Atacadão da Areia tem um saco de cimento para ser concorrido hoje e você pode participar enviando o seu nome completo e o seu telefone aí no nosso WhatsApp. Pode enviar mensagem de áudio de texto, tá? E você vai concorrer esse saco de cimento aí. Deixa eu mandar boa tarde, pessoal que tá participando. Daqui a pouquinho eu vou atender um pedido especial aqui do meu amigo Quinzinho. Tá lá no Mutirão 3. Ô, seu Joaquim, como é que tá por aí? E a chuva chegou aí? Tá chovendo aí, seu Joaquim?
9: Tá chovendo aí, aqui tá chovendo.
8: Aqui não tá chovendo ainda, mas já tá chegando várias informações que aqui na região tá chovendo, região do Bira, a região do Bira tá chovendo. O que mais? A cidade de Rio Verde também, pessoal enviando mensagem aqui que tá chovendo lá. Vai chegar aqui também, fi. Deixa eu ver aqui, já o seu Joaquim tá pedindo uma moda de aniversário, né, pra dona Nália, irmã dele. Daqui a pouco a gente vai tocar essa moda, né, dar os parabéns pra dona Nália, tocar modão, já, tá bom, seu Joaquim? Deixa eu mandar um abraço aqui, ó, curtindo o programa. A Lucy. Ô, Lucy, como é que você tá, Lucy? E as modas do entardecer no sertão, fala comigo.
0: Alô, meu amigo Gilmar, como é que tá por aí, meu filho? Chique, bacanizado.
8: Toda vida.
0: Atestado e aprovado.
8: Nossa.
0: Vai mandar uma moda pra nós aí. Avião das Nove.
8: Ó.
0: Agradecer pro meu compadre Giovanni, o alemão, o Vitor. Tamo aqui grudadinho, viu? Os meninos da Tesoura Ligeira, o Breguinho, o Carrijo, o Moedinha, Luz Tropeiro, Pedro Latão, o Beretinha. Fechou, meu filho?
8: Opa.
0: Tô com o carro e já pode, não
8: pode? Nossa senhora, já estamos atrasado, Lucy. É terça-feira, já tá adiantada a semana, já tá no clima do final de semana, já pode. Abração, Lucy. Obrigado aí pela participação, tamo junto. Vou mandar um abração também pra esse menino que tá trabalhando lá no, na cidade, na região de Querência, né? Tá na fazenda, região de Querência, no Mato Grosso. É o Ander Barbosa. E tá trazendo pra gente aqui um pedido especial de uma moda da Joana. Vamos tocar essa moda já. Fala comigo, Ander, como é que você tá? Boa tarde.
9: Alô, meu amigo Gilmar Silva, como é que você tá? Tudo na paz de Deus, meu rei. Bacana, estamos aqui no Mato Grossão, curtindo esse programa que é o programão Mioc Bom. Programão do Gilmar Silva, aí eu dou valor. Então, Gilmar, nós estamos aqui, já cobrimos a casa aqui agora, estamos na sombra. Né? E queria que você passasse uma música pra mim aí. Você conhece aquela moda Tô Fazendo Falta, da Joana? Então passa ela pra nós aí. E oferece aí, meu amigo Luz Tropeiro, tá na sintonia aí. Noel.com, Jaltão aí, pessoal do grupo, Cateto, Jim Cabeça de Repoio, é a máquina.
8: É.
9: E o resto da meninada aí, o Batuque, todo mundo do grupo aí. Nosso grupo Corre da Porteira não pode ficar sem não. Parece essa música aí, Joana, Tô Fazendo Falta, que é lembranças que a gente tem, né? Cada música é uma lembrança. E nesse programão, pra lá de bom, a gente escuta as modas melhor do Brasil. Aquele abraço, meu rei.
8: Tamo junto, valeu, Ander. Abração pra essa turma animada, especial do grupo Córrego da Porteira. E muito bem lembrado aí a todos. E destacando, eu não sabia que Cabeça de Repolho, o Jim Cabeça de Repolho, né? O Jim já é da ACR, né? Participou da ACR, Associação dos Campeões de Rodeio. Inclusive campeão aí em vários rodeios aí pelo Brasil. Falando aqui próximo, aqui em Mineiros, Alto Araguaia. O Jim que é orgulho pra gente, né? A gente que gosta do rodeio é o Cabeça de Repolho. Abração, tamo junto aí, garoto. E essa moda aí, essa pancada, hein, fi?

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5: Hoje é terça-feira, está entrando no ar mais uma edição do Minuto Comiva. Olha, no período da seca, o risco de incêndios em áreas rurais aumenta e os cuidados precisam ser redobrados. Mas como prevenir incêndios, proteger a propriedade e evitar prejuízos? O tenente Marcelo, do Batalhão do Corpo de Bombeiros, aqui de Mineiros, orienta sobre as principais medidas de prevenção e também fala sobre a Operação Cerrado Vivo, que reforça ações de combate e conscientização durante este período. Acompanhe.
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4: É o Entardecer no Sertão. Deixa eu mandar um abraço aqui agora. É a participação do nosso amigo Quinzinho. O Quinzinho tá passando por aqui dizendo o seguinte, que tem gente completando idade nova hoje e ele quer oferecer uma moda, né, com todo carinho. E é a Dona Nália. Alô, Quinzinho, como é que tá por aí? Fala comigo, boa tarde.
5: Oi, Gilmar, senhor, boa tarde. Você tá tudo bem com você?
4: Tudo jóia.
5: Gilmar, quero te pedir uma música aí de aniversário pra Dona Nália, tá?
4: Certo.
5: A minha irmã, lá na Rua 20. Foi a que você passou pra mim no meu aniversário. Se você lembrar, passa ela.
4: Positivo.
5: Se você não lembrar, passa do Neinando. Presente de aniversário, tá? E depois você passa a música da Dona Nália.
4: Ah.
5: Você passa uma pra mim, um divino Donizete, velho amor, tá, Gilmar?
4: Obrigado, opa! Um abraço. Na hora! Não é um pedido, é uma ordem, seu Joaquim. Vamos tocar essa moda já já. Divino Donizete, velho amor, modão apaixonado com os violeiros do Brasil. E vamos tocar essa moda que o senhor pediu aqui do aniversário, é Canção para Ti, é do Pedro Bento e Zé da Estrada. Dona Nália, parabéns, Dona Nália. Olha, muita saúde, muita paz, muitos anos de vida, tá bom, Dona Nália? Que Deus abençoe a senhora hoje e sempre. Parabéns aí pelo aniversário. Forte abraço, seu Mário também, que tá lá juntinho da Dona Nália pra curtir a moda. E a gente traz esse modão também pra você que tá aniversário hoje aí curtindo o programa. A moda bacana aí, bonita.

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agora são 16 horas e 57 minutos, trazendo aqui a Hora do Recado, segunda edição, hoje terça-feira, 1º de setembro, ano 2026. 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Vamos então com a Hora do Recado, trazendo a sessão de solicitações de emprego, de trabalho em chacras, sítios, fazendas, trabalho como caseiro. Telefone para contato 64999291051. Osmar é casado, não tem filhos, está à procura de trabalho em chacras, fazendas, trabalha como caseiro. O telefone para contato é o 64999651346. O Adson é casado, não tem filhos, está à procura de trabalho como caseiro em fazendas, chacras. Telefone para contato 77 988 20 1984. A Beatriz está à procura de trabalho como auxiliar de serviços gerais, é cuidadora de idosos. Telefone para contato 64996291731. Edivaldo é casado, não tem filhos, está à procura de trabalho em chacras, fazendas, trabalha como caseiro, possui experiência. O telefone para contato 64999265604. O Vinícius é casado, ele tem filhos, está à procura de trabalho como caseiro, trabalha em chacras, fazendas, faz serviços gerais. Telefone

0: 64992180812. Jefferson Alves está à procura de trabalho como servente de pedreiro. Ele possui experiência. O telefone para contato 64999-81-8477. Olha, trazendo agora a sessão de utilidade pública. Olha, foi encontrada e deixada aqui na recepção da Rádio Eldorado uma carteira da marca Zump. É uma carteira marrom, contendo aí documentos em nome de Eliabe Muniz Costa. Eliabe Muniz Costa. O interessado pode estar procurando aqui na Rádio Eldorado em horário comercial. Hora do recado, trazendo a sessão de compra-se, vende-se, aluga-se ou troca-se. Olha, vende-se uma excelente área com mais de 11 mil metros quadrados, situada na Avenida Antônio Carlos Paniagua, entrada principal da cidade de Mineiros. Ponto de grande fluxo, visibilidade e localização. Perfeito para quem busca investir com segurança e alta rentabilidade. Ideal para empreendimentos comerciais, industriais ou residenciais. Terreno amplo e estratégico, fácil acesso e grande movimento diário. Potencial para construção de galpões, loteamentos, supermercados, postos, centros comerciais e muito mais. Para mais informações, 64 996 99 7708. Olha, aluga-se um ponto comercial na Travessa Emas, quadra 10, lote 1, setor Jardim dos IPs. Telefone para contato 64 999 83 3662. 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
11: Obrigado ao homem do campo. 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
0: 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E agora vamos falar de Mecão, vamos falar aqui do Mineiros Esporte Clube no momento do Mecão, Luiz Carlos Lico trazendo informações pra gente diretamente do estádio de Lonflores. Boa tarde, Lico.
19: Boa tarde, Gilmar Silva, boa tarde ouvintes aí no Entardecer no Sertão. Luiz Carlos Lico passando para falar das coisas do Mecão. Olha, o Mineiros reapresentou aí nessa segunda-feira, nessa terça-feira, portanto, terça-feira de manhã, fez academia. Agora, neste momento, o Mineiros treina aqui no Odilon Flores, sobre o comando aí, sobre a batuta do Alan George e toda a sua comissão técnica. O Mineiros treinando aqui, visando esse jogo aí, jogo muito aí, diante da equipe do Rio Verde. O Rio Verde joga hoje contra a equipe do Trindade. Se o Rio Verde ganhar, é um líder, né? E o Mineiros vai enfrentar outro líder assim se o Rio Verde ganhar o jogo. Mas se não ganhar também, não é problema do Mineiros. O Mineiros tem que cuidar das coisas do Mineiros, né, Gilmar Silva e ouvintes e torcedor mequista. Olha então o Mineiros treinando aqui, um treino diferente, os goleiros treinando à parte, só os jogadores de linha treinando. Olha, tem duas baixas aí no Mineiros. Lucas Mingotti ainda não voltou da sua contusão, mas com certeza para esse jogo, se não der, no outro jogo aí diante da equipe do Bom Jesus aqui, dia 9, no Odilon Flores, com certeza está apto aí para jogar. E o Feijão também, até agora, está aí no DM, mas é a transição, tá todos dois aí na transição, aí do campo, do DM para o campo, né? E também aqui tem os goleiros fazendo o seu treinamento à parte. Então o Mineiros treinando aqui, Gilmar Silva, para enfrentar o Rio Verde aí. Agora mudou o jogo, não é domingo mais às 17 horas, agora o jogo mudou para o sábado. Para o sábado aí às 18 horas, direto do Mozar Veloso do Carmo. Só lembrando que o Rio Verde vai perder mais um dia aí de descanso para enfrentar o nosso querido Mecão. Mas é isso, né? O Mineiros não tem nada a ver com isso, tem que partir para cima do Rio Verde para tentar mais uma vitória. Se o Mineiros ganhar mais um jogo, aí o Mineiros pode pensar aí no acesso para a primeira divisão do ano que vem. Mas, por enquanto, o Mineiro tem que cuidar da parte de baixo, porque a gente hoje encontra aí em sétimo colocado e não é uma posição muito boa, não é a posição que o Mineiro merece. Mas é isso, Gilmar Silva, o que tinha para hoje. Luiz Carlos aqui para o Momento do Mecão, no Inter Descendo o Sertão. Um abraço, Gilmar, um abraço aí para os ouvintes.
0: Muito bem, valeu, Lico. Obrigado pelas informações. É o Momento do Mecão, aqui na sua 91,9 FM.

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2: Lembrando, gente, que hoje tem sorteio, viu?
3: Aqui choveu e relampagou.
2: Ah, não. É nada. Aqui não choveu ainda não, mas vai chover, se Deus quiser.
3: Aqui tá chovendo e relampagou.
2: Mas será? Pois é, né? Vai chegar essa chuva aqui. Lembrando que hoje tem sorteio aí, tá? Sorteio de um saco de cimento, oferecimento do Atacadão da Areia. Para você participar, nome completo, seu telefone, aí você vai estar concorrendo ao saco de cimento. É, vamos lá, deixa eu mandar um abraço aqui, ó. A aniversariante, a dona Anália, passando por aqui, ela pedindo pra ouvir uma moda e oferecer pra todos que gostarem. Ela tá curtindo o programa, agradecendo ao irmão Quinzinho, que ofereceu a moda bonita, né? E ela tá pedindo pra ouvir agora o André Andrade. E vamos tocar o modão do André Andrade já aqui pra dona Anália. Não vou colocar o áudio da dona Anália não, porque ela não gosta que coloque o áudio. Mas abração, dona Anália! O que mais aqui? Vamos mandar um abraço pro Bode. Ô, Bode, você tava sumido, ué. Cadê você, Bode? Fala comigo, boa tarde.
4: Boa tarde, João Macio. João Macio, tem como você passar a música do Totó?
2: Ah.
4: Pra nós curtir aqui, homem, na tranquilidade. Tamo na FM de novo. Estou hoje sumido, mas cheguei de novo, homem. Tá tudo bem, tranquilo. Agora estou com a rádio aqui sossegada, escutando o melhor programa de vocês.
2: Tamo junto, valeu, Bode. Vou trazer o pitoco aí do Teodoro Sampaio.

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2: Hora certa, agora 17:24.
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3: Hoje é terça-feira, está entrando no ar mais uma edição do Minuto Comiva. Olha, no período da seca, o risco de incêndios em áreas rurais aumenta e os cuidados precisam ser redobrados. 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Acompanhe.
4: 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Muito obrigado pela oportunidade. O Corpo de Bombeiros Militar está sempre à disposição da comunidade mineirense e de todos os produtores rurais. Muito obrigado.
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1: Vou dar uma boa tarde aqui para Elizabeth. Boa tarde, Elizabeth. Tá curtindo o programa no setor Cruvinel. Participando aí, vai concorrer ao saco de cimento. Valeu, Elizabeth. Também participando conosco. Boa tarde para a Sônia. Rapaz, a Sônia também é aniversariante hoje, não é não? Eu acho que sim, hein? Ô Sônia, tudo bem com você, Sônia?
2: Tarde, Irmã Silva. Aqui é a Sônia Maria da Conceição, do Marcelinho Teodoro Gomes. Gostaria de ouvir a música Laço Aberto, não sei quem é que canta. É, para mim curtir, porque eu gosto muito da música e hoje eu estou fazendo aniversário. E também gostaria de participar do sorteio. Viu? Oferecer para quem gostar da música, quem estiver ouvindo e para vocês aí da rádio. Muito obrigada pela oportunidade, que Deus abençoe a nossa tarde, nossa noite e nosso mês de setembro, que venha com muitas bênçãos para todos nós. Obrigada pela oportunidade. Beijo no coração de cada um.
1: Sônia Maria! Amém, Sônia Maria. Obrigado, Sônia Maria. A gente que agradece por você estar sempre curtindo aqui a programação, participando conosco. E a gente fica muito feliz em poder parabenizar você pelo seu aniversário, tá? Muita saúde, muita paz, muitos anos de vida. Que Deus derrame bênçãos na sua vida hoje e sempre. Parabéns, Sônia Maria. E quem canta essa moda, Sônia? Laço Aberto é o nome da moda aí. É moda ou não é? Aroma, aroma.

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3: Hora certa, agora 17:51.
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1: É o Entardecer no Sertão, falando aqui dos oferecimentos. 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
1: Lembrando aí que daqui a pouquinho o sorteio e do saco de cimento, tá? Daqui a pouquinho vamos sortear o saco de cimento, oferecimento do Atacadão da Areia. Mandar um abraço aqui, ó, curtindo o programa. O Gilmar Silva aqui, a Lucilane. Lucilane Borges, curtindo o programa, quer participar do sorteio. Abração, Lucilane. Ela tá no setor Nova República. Também o Valdevino tá passando por aqui. Valdevino Nogueira pedindo pra ouvir modão. Alô, Valdevino, como é que tá por aí? Fala comigo.
3: Boa tarde, Gilmar Silva. Como é que você tá, menino?
1: Opa, firme.
3: Boa tarde a todos os ouvintes da nossa pioneira, Rádio da FM. Aqui é Valdevino Nogueira, tamo por cá, ouvindo a pioneira. Ô, Gilmar Silva, opa, toca pra mim aí a música de Bruno e Marrone, Coração de Pedra. E desde já eu desejo pra você, toda a equipe aí da rádio, todos os ouvintes, uma excelente tarde terça-feira, terçou, né? Vamos que vamos. Manda um alô aí pra todos os palmeirenses na audiência. Segue o líder, Palmeiras, é o Verdão. E manda aí um alôzão lá pra Tiauzeira, Ziron, Casinha Amarela, Parque São José lá. E é isso aí, meu amigo. Tchau, obrigado.

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1: Boa noite, amigos ouvintes da Rádio Eldorado. São 18 horas, momento da Ave Maria. Pedimos licença para entrar no recinto do seu lar, do seu estabelecimento comercial, no seu carro, na sua fazenda, pela internet, onde você estiver, para orarmos juntos, agradecendo ao Senhor por mais um dia que termina. Hoje vamos refletir sobre o Evangelho de Lucas, capítulo 4, versículos 16 a 30. Naquele tempo veio Jesus à cidade de Nazaré, onde ele se tinha criado. Conforme seu costume, entrou na sinagoga no sábado, levantou-se para fazer a leitura. Deram-lhe o livro do profeta Isaías. Abrindo o livro, Jesus achou a passagem em que está escrito: O Espírito do Senhor está sobre mim, porque Ele me consagrou com a unção para anunciar a boa nova aos pobres. Enviou-me para proclamar a libertação aos cativos e aos cegos da recuperação da vista, para libertar os oprimidos e para proclamar um ano da graça do Senhor. Depois fechou o livro, entregou ao ajudante e sentou-se. Todos os que estavam na sinagoga tinham os olhos fixos nele. Então começou a dizer-lhes: Hoje se cumpriu esta passagem da Escritura que acabastes de ouvir. Todos davam testemunho a seu respeito, admirados com as palavras cheias de encanto que saíam da sua boca. E diziam: Não é este o filho de José? Jesus, porém, disse: Sem dúvida, vós me repetireis o provérbio: Médico, cura-te a ti mesmo. Faze também aqui em tua terra tudo o que ouvimos dizer que fizestes em Cafarnaum. E acrescentou: Em verdade, eu vos digo, nenhum profeta é bem recebido em sua pátria. De fato, eu vos digo, no tempo do profeta Elias, quando não choveu durante 3 anos e 6 meses, e houve grande fome em toda a região, havia muitas viúvas em Israel. No entanto, a nenhuma delas foi enviado Elias, senão a uma viúva que vivia em Sarepta, na Sidônia. E no tempo do profeta Eliseu, havia muitos leprosos em Israel. Contudo, nenhum deles foi curado, mas sim Naamã, o sírio. Quando ouviram estas palavras de Jesus, todos na sinagoga ficaram furiosos. Levantaram-se e o expulsaram da cidade. Levaram-no até o alto do monte sobre o qual a cidade estava construída, com a intenção de lançá-lo no precipício. Jesus, porém, passando pelo meio deles, continuou o seu caminho. Palavra da salvação, glória a vós, Senhor.
2: O anjo do Senhor anunciou a Maria e ela concebeu do Espírito Santo. Ave Maria, cheia de graça, o Senhor é convosco. Bendita sois vós entre as mulheres, bendito é o fruto do vosso ventre, Jesus. Santa Maria, Mãe de Deus, rogai por nós, pecadores, agora e na hora de nossa morte. Amém. Eis aqui a serva do Senhor, faça-se em mim segundo a vossa palavra. Ave Maria, cheia de graça, o Senhor é convosco. Bendita sois vós entre as mulheres, bendito é o fruto do vosso ventre, Jesus. Santa Maria, Mãe de Deus, rogai por nós, pecadores, agora e na hora de nossa morte. Amém. E o Verbo se fez carne e habitou entre nós. Ave Maria, cheia de graça, o Senhor é convosco. Bendita sois vós entre as mulheres, bendito é o fruto do vosso ventre, Jesus. Santa Maria, Mãe de Deus, rogai por nós, pecadores, agora e na hora de nossa morte. Amém. Rogai por nós, Santa Mãe de Deus, para que sejamos dignos das promessas de Cristo para sempre. Oremos. Infundi, Senhor, nós vos rogamos a vossa graça em nossos corações, para que nós, conhecendo pela anunciação do anjo a encarnação de Jesus Cristo, vosso Filho, Por sua paixão e morte de cruz, cheguemos à glória da ressurreição. Pelo mesmo Cristo nosso Senhor. Amém.

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1: Programão Entardecer no Sertão, 18 horas e 9 minutos. É início de noite de terça-feira, 1º de setembro, ano 2026. Temperatura em Mineiros marcando 28 graus. Obrigado pelo carinho da sua sintonia. Você acompanhando a 91,9 FM, Rádio Eldorado, a rádio que está sempre ao seu lado desde 1979. Diretamente aqui do estúdio, Helena Paniago, Gilmar Silva te fazendo companhia. Vamos seguindo com o programão Entardecer no Sertão, hein? E agora, vamos pro sorteio, né? Vamos embora pro sorteio, porque agora o sorteio de um saco de cimento. 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Vamos lá então, o sorteador online já no jeito. E número sorteado? O número sorteado foi o 2. Número 2. Quem é o 2? Fala pra nós. Número 2 foi o Washington Lourenço Araújo. Washington Lourenço Araújo. Ele é do. Colocou o setor, bonitão? Colocou. Tá aqui o setor, lá no. Quem mais aqui? Mutirão 4. Quem mais aqui? O telefone. Final do telefone é o 98. Aí sim, parabéns, Washington Lourenço Araújo, parabéns, pode estar vindo aqui na rádio para você pegar a sua autorização, tá? Vinha em horário comercial para você pegar a autorização para ir lá no Atacadão da Areia pegar o saco de cimento. E a todos que participaram aí, boa sorte para outros sorteios que iremos ter aqui na programação de 91,9 FM.

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10: Vamos lá com o Entardecer no Sertão. Te mando um abraço aqui pra Charlene, que tá curtindo o programa. Ótima noite pra você, Charlene. Também o Claudeir Pina. Alô, Claudeir, como é que você tá? Fala comigo.
11: Boa tarde, aqui é o Claudio Pina, na Fazenda Nossa Senhora Aparecida, aqui no Ribeirão do Ferro. Queria ouvir um modão de César e Paulinho, duas vezes você, oferecer para toda a minha família e para todos aí da rádio, Primo Borolo, meu amigo Sivaldo, lá na Baixadinha, e toda a sua família, e todos que gostaram da música. Tchau, obrigado. Dali, Mecão.

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chegando no finalzinho aqui do Entardecer no Sertão. Antes de falar tchau, deixa eu atender aqui o pedido musical do nosso amigo Cláudio, que tá pedindo pra ouvir um modão aqui pra gente encerrar o programa. Ô Cláudio, como é que você tá, meu filho? O Cláudio tá pedindo pra ouvir a moda aqui, ó. Ah, rapaz, deu problema no áudio aqui, mas vamos trazer a moda do Cláudio, que é o Alma Gêmea, do César e Paulinho, pra gente encerrar o programa. E aí, na sequência, tem Rancho Sertanejo com Luiz Carlos Lico. Agradecendo pelo carinho da sintonia, pelas participações. E amanhã estarei de volta, assim se Deus permitir, a partir das 15 horas, com mais um Entardecer no Sertão. Eu te espero. A você, excelente noite, terça-feira. Fique com Deus. Tchau!

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1: Abrem as portas do Rancho Sertanejo nessa terça-feira, 1º de setembro. Olha, começando o mês, 1º de setembro de 2026, 28 graus marcando os termômetros aqui na nossa querida Mineiros. Agora 19 horas, 19:01. Olha, para você que tá no sítio, na chácara, nas fazendas, é aquele abraço aqui do Luiz Carlos Lico. É para você que ficou aí na boa companhia do Gilmar Silva no Entardecer no Sertão. Agora é aqui comigo, Luiz Carlos Lico. Um abraço aí para você. Vamos até às 21 horas para você que trafega aí na 364, na Geosc, que cruza o nosso município. Um abraço aí para você. Obrigado pela sintonia e pela sua audiência para nossa querida Mineiros. Para você que está aí no aplicativo da 91,9, você sabe que a Eldorado está aonde você quiser. 91,9, a melhor rádio no seu rádio. Vamos com a mensagem da noite? Hoje inicia um novo mês. Talvez agosto tenha deixado aprendizados, respostas ou até algumas coisas que você gostaria de fazer diferente. Mas setembro chega com um lembrete. Deus continua escrevendo a sua história. Não entre neste mês carregando o peso do que ficou para trás. Entregue a Deus seus planos, suas preocupações e aquilo que você ainda espera. Viva setembro com fé, gratidão e o coração aberto para tudo o que o Senhor pode fazer. Que seja um mês de novos caminhos, recomeços e bênçãos. Esta é a mensagem do programa Rancho Sertanejo.

0: Rancho Sertanejo, aqui a boa música mora, aqui no Rancho Sertanejo. E você, meu querido ouvinte, um abração pra você. Agora vamos até a fazenda Nossa Senhora Aparecida, ali na região do Ribeirão do Ferro. Falar, tem o Claudei Pina. E aí, meu filho, como é que tá as coisas por aí? Boa noite, fala comigo.
1: Boa noite, meu amigo Luiz Carlico. Aqui é o Claudei Pina, na fazenda Nossa Senhora Aparecida, aqui no Ribeirão do Ferro. Queria ouvir uma música bonita aí, com Sérgio Reis, Cavalo Preto. Oferecer para minha esposa Silvana, meus dois filhos Mike e Micael, meus três netos, Estauane, João Lucas e João Pedro, e para o primo Borolo. Henrico, ontem eu liguei aí, não era você?
0: Não.
1: Porque eu fui na cidade lá rapidinho, sábado, cheguei domingo de madrugada na fazenda, e o meu amigo lá, amigo irmão, rapaz, vizinho, às vezes até você conhece ele, é o Sivaldo.
0: Sim, conheço.
1: O saudoso Valico.
0: Sim.
1: Ele falou que não pega um programa seu.
0: Opa!
1: Então eu ofereci a música pra você, não pode oferecer que eu tô de um programa dele.
0: Sivaldo.
1: Aí tô fazendo pra ele, toda a família dele, pro Tatuzinho, Boroli, pra todos da rádio e pra quem gosta da música. Dali Mecão, tchau e obrigado.
0: Tchau e obrigado. Ô, Claudei, um abração pra você. Obrigado pela sintonia e pela audiência, né? Um abração também aí pra Silvana, Maicon, Micael, seus netinhos. Ô, Sivaldo, um abraço aí pra você. É, rapaz, é lá da nossa região, né? Ali da Baixadinha. Um abraço aí pro Sivaldo, pro Tatuzinho, pro Borolo, pra todo mundo, né? Vamos que vamos. Vamos de música. A música aqui no Rancho Sertanejo não pode parar. Lá pro Claudei Pina, Cavalo Preto, Sérgio Reis.

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1: 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Boa noite, João Batista, o João do Alfa, fala comigo.
2: Ô, meu amigo Lico, uma boa noite pra você.
1: Boa noite.
2: O início agora do mês e início do seu programa.
1: Isso.
2: Eu quero te pedir uma música bem bonita, que é tradição de família, é o Franguinho na Panela com Lourenço Lorival, oferecendo para... começar do meu dos baixos para cima aqui. Pro Clebinho lá da KPM, né? Para o Cleitinho, que era motorista, para a Jane, para a Kênia, para o Grace lá da fazenda Buritizal, viu? Muito abraço para você. Obrigado.
1: Ô, seu João do Alfa, um abração pro senhor. Obrigado pela sintonia, pela audiência, né? Pros seus filhos também, aquele abraço aqui do Luiz Caslick, também aqui do Rancho Sertanejo. Vamos que vamos. Música, aqui não para. Franguinho na Panela, Lourenço Lorival, lá pro seu João do Alto.

0: Agora 19 horas e 17 minutos aqui na Pioneira. Vamos falar agora com o Maianderson. Boa noite, Maianderson. Como é que você tá? Tudo na paz por aí? É, o Maianderson tá dizendo aqui, boa noite, meu amigo. E aí, acabou as férias, acabou os treinos lá. É, lá no MEC, né? Acabou os treinos. Agora ir pros jogos, só os jogos aí lá no MECão. Ê, Maianderson, é isso aí, né? 30 dias de férias, meu filho. Você queria mais? Eita, nós amanhã volta aos trabalhos. Olha, muito bom, né? Bom retorno aí ao seu trabalho, tá bom? Até quarta-feira, dia 9 de setembro, no jogo do Mecão. Isso mesmo, meu filho. É, vamos de música. É o Maianderson quer ouvir Chitãozinho Chororó, Sorriso Mudo.
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1: É, você tá no Rancho Sertanejo, aqui é modão de verdade, aqui no Rancho é onde a boa música, a música que você gosta, mora aqui, é no Rancho Sertanejo. Vamos até as 21 horas, vamos que vamos, agora vamos de música, a música que não pode parar, Jacarandá, Valderi e Misael. Música.

Agora 19 horas e 31 minutos aqui, é no Rancho Sertanejo. Olha pra você que tá ligadinho aqui no programa amanhã, Rancho Sertanejo, um abração pra você, boa noite, que a sua noite seja abençoada, né? Essa aqui é a vontade e o desejo aqui do Luiz Casê, que também do Rancho Sertanejo. Vamos que vamos, 19 horas e 32 minutos, quilômetro 45, Sérgio Reis.

Agora 19 horas e 38 minutos, 19h38, agora o Rancho Sertanejo vai até o bairro Divino Espírito Santo falar lá com o Hélio José. Boa noite, Lico, estou ouvindo aqui pela Rádio Eldorado 91,9 FM, Rancho Sertanejo, daqui do setor Divino Espírito Santo. Toco a música de Rio Negro e Solimões, estou assistindo Rio Verde e Trindade, aqui na TV, Morada do Sol, é isso mesmo, 4 minutos 0 a 0. Opa, agorinha cheguei para você, Hélio José, só lembranças com Rio Negro e Solimões. Tá bom? Um abraço, obrigado pela sintonia, pela audiência. Ô Mara, boa noite. Como é que tá as coisas por aí, Mara? Boa noite, Lico. Meu amigo Lico, manda uma música aí de Newton Lamas. Lá o Silomar voltou pra Mineiros. Ó, rapaz, voltou. Não está mais lá no Morro Vermelho. Boa programação, muito obrigado, Mara. Ô Silomar, um abração pra você, meu filho. Voltou pro Mineirão? Eita, nós. Tá lá na Fazenda Ilara, agora já tá voltando aqui pra nossa querida cidade, né? Muito bom. Silomar, um abraço pra você. Obrigado pela sintonia, pela audiência. Escolhi pedido a Santo Antônio com Newton Lamas. E lá pro Hélio José, só lembranças. Rio Negro, só demais. Boa noite. Boa noite.

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2: Agora 19 horas e 47 minutos, 19h47. Agora vamos falar lá na cidade de Portelândia. Lá tá Arlete. Ô Arlete, como é que você tá? Boa noite. Como é que tá as coisas por aí? Tudo na paz por aí? Ô Arlete, ontem, né? Ontem foi o Craqueté. Hoje aqui é eu. Voltei aqui o programa. Ontem a gente fez aquele revezamento. Eu fiz o Manhã Sertanejo e ele fez aqui. É o Rancho Sertanejo. Mas estamos junto e misturado, tá bom, Arlete? Um abraço pra você. Você quer pedir uma música e fui enganado de novo. Adilton Honório e Moisés. Agora eu cheguei pra você, tá bom, Arlete? Um abraço aí pra você e todos da cidade de Portelândia. Agora vamos falar com o Lindomar aqui no bairro Cruvinel. O mais apaixonado Cruvinel é apaixonado e feliz esse menino, ô Lindomar Oliveira. Gostaria de ouvir é de Brito e Samuel, ponto G. Agora chega pra você, tá bom? Obrigado pela sintonia, pela sua audiência. Manuel, esse é o Manuel, fala comigo. Vamos ver aqui agora, fala comigo, seu Manuel.
3: Falou, meu brother. Eu não lembro teu nome aí, né? Porque nós tá longe aí, né? Mudou. Na época minha era o Gilmar Silva, era... Júlia Parlandi, né? Aí agora eu voltei, agora mudou a galera, né? Mas nós tá tocando, a galera tá tocando no 12,
2: tá
3: é isso aí.
2: Certo.
3: Agora da FM 91,9. Toca pra nós aí, Zezé de Camargo e Luciano, vivendo por viver. Eu mando pra Thaís Silva e toda a família, também mando pra Adriana Mendonça e toda a família, e pra todos que gostaram da música. É nóis, Luiz Carlos Vinco, é nóis, você que tá no futebol, sou mecão, vou falar pra tu, eu sou do Natal, Rio Grande do Norte, lá eu sou América de Natal, vermelhão e branco, eu sou Vasco da Gama, e aqui no Goiás eu sou Vila Nova, mas como eu moro em Mineiro do Goiás, eu sou mineiro,
2: se
3: jogar em Mineiro, nós tá lá torcendo e mandando vídeo lá pra Natal, fazendo vídeo chamada, nós gosta do Mineiro de Goiás, tá ligado? É o nosso mecão.
2: Tá certo. Isso, Manuel, nós também aqui, mecão e não abre.
3: O próximo jogo vai ser em Mineiro ou vai ser fora ainda?
2: Olha, vai ser lá na cidade de Rio Verde aí no próximo sábado, né? Seria domingo, mas foi transferido, voltado, né? Adiado aí pro sábado às 18 horas, direto do Mozar Veloso do Carmo. Aí o Rio Verde tá jogando agora com Taque, com Trindade, tá? 19 minutos do primeiro tempo, tá 0-0.
3: É, mas nós estamos bocados torcendo aqui. E o Rio Verde é um grande time, né? Mas o Mineiro do Goiás, ele tentou, ele demorou a equilibrar, né? Perdeu 3, empatou 3, mas
2: isso,
3: agora equilibrou, mano. Daqui pra frente pode vir líder, pode vir
2: tá
3: o que
2: certo.
3: For. É Mineirão, é o mecão de Goiás,
2: é o
3: mecão aqui do.
2: É, rapaz, é o
3: nosso
2: mecão.
3: Mineiros Goiás, nós tá bocado.
2: Seu Manuel, agora eu cheguei pra você, tá bom? Obrigado pela sintonia, pela audiência. Agora eu queria mandar mais um abraço agora. É pro Silomar, rapaz. Ei, rapaz, esse menino aí é bom demais. Ei, Lamara, tá sempre ligadinha aqui no programa. É, a Mara pegou e mandou aqui um vídeo. Aqui, vamos ver o que a Camara fala. Fala aí, Mara.
4: Ô, Lico, olha o Silomar.
2: Tá certo.
4: Olha o rádio dele, ó.
2: Eita.
4: Dá uma olhada na antena.
2: É importada.
4: Começa a ouvir Chique. O rádio 5 horas da manhã e só termina às 9 horas que acaba o seu programa.
2: Oh, que bom.
4: A antena do rádio dele improvisada.
2: Eita, é.
4: Ele te ouvia lá todo dia e vai continuar te ouvindo, viu?
2: Tá bom. Ah, um abração pro Silomar, né? Obrigado aí por sempre estar ligadinho aqui, tanto na 91,9, toda a programação já começa lá às 5 horas lá com o Craquetel no Manhã Sertaneja e termina aqui um Rancho Sertanejo comigo, vamos até às 21 horas.
4: Ele fala que o seu programa é melhor que tem, Aô. Ele não perde.
2: Obrigado, Silomar, obrigado Aô. Aí.
3: Silomar.
2: Obrigado, Silomar, pelas palavras aí, tá bom? Obrigado aí pela sintonia, pela audiência. Mara, vamos que vamos. No, vamos continuar aqui sempre no Manhã Sertaneja, no Manhã Sertaneja também no domingo. Manhã Sertaneja com o Craquetel, que é o Rancho Sertanejo comigo. Edmilson Santos, Marcos Roberto, agora atendo vocês, tá bom? Agora vamos de música. É, fui enganado de novo, Edilson Honório e Moisés. É, lá pra Arlete, lá na cidade de Portelândia, ponto G, Ed Brito Samuel, lá pro Lindomar Oliveira, o mais apaixonado, vivendo por viver. Zé de Camargo, Luciano, lá pro seu Manuel, um abraço e até daqui a pouquinho voltaremos aqui com mais música pra você.
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Agora 20 horas e 7 minutos aqui no Rancho Sertanejo. Agora vamos atender aqui o Marcos Roberto. Ô Marcos Roberto, boa noite. Boa noite, Luiz Carlos. Manda aí Bruno e Marrone, programa de final, fim de semana. Aqui é o Marcos Roberto, manda pra todos da Fazenda Invernadinha. Ô Marcos, um abração pra você. Boa noite pra todos aí da Fazenda Invernadinha. Um abraço aqui do Manhã Rancho Sertanejo. Rapaz, tô misturando tudo hoje. Vamos que vamos. Agora chega aí pra você, tá bom? Edmilson Santos. Edmilson Santos, boa noite. É Luiz Carlos, quero ouvir a música com Gian Giovanni, Espuma da Cerveja, e oferecer para todos os ouvintes, para todos vocês da Eldorado FM 91,9. Muito obrigado, Edmilson Santos, um abraço para você, obrigado aí por sempre estar ajudando aqui a fazer o programa, como todos os nossos queridos ouvintes, ajudando a fazer o programa aqui, Rancho Sertanejo, tá bom? Eita, nós, agora cheguei para você, Regivaldo, lá do setor Leontino, queria mandar um abraço para toda a galera do setor Leontino. Boa noite, Lico, quero ouvir a música com Nando Moreno, Pista. É, e oferece pra minha esposa, Maria Lúcia, e meus filhos, a Raisla, Igor e Sávio. Ô, Maria Lúcia, um abraço pra você. O Raisla, um abraço. Igor também, e Sávio pra você aí. O Regivaldo, um abraço, obrigado pela sintonia, pela audiência. Agora cheguei pra você. Então, vamos de música. É, programa fim de final de semana. Bruno e Marrone lá pro Marcos Roberto, Espuma da Cerveja, Gian Giovanni, lá pro Edmilson Santos e lá pro Regivaldo Pistas, aí com Nando Moreno. Boa noite, boa noite.

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2: 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Um abraço aqui do Luiz Carlos Leigo. Vamos até as 21 horas agora, é 20 horas e 18 minutos aqui na Pioneira. Pergunte a ela, Pion Carreira Zé Paulo.

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5: É, o sertanejo de verdade, a gente sente na alma, 20 horas e 28 minutos, 20 e 28. Francisco, da Fazenda São José, boa noite.
6: Boa noite, Luiz Carlos, é o Francisco, Fazenda São José. Opa. Queria ouvir a música Belmonte Amaraí, Saudade da Minha Terra. Mandar um boa noite também lá pro Netinho, pro Lourenço, pra quem estiver ouvindo lá na Calvário Rochedo, uma luz em Putonha, onde ele estiver, se estiver escutando nós. E vamos que vamos, filho. Primeirão de setembro, mais um mês aí pra nós enfrentar, né? E passou uma chuvinha boa aqui hoje. Oh. Graças a Deus começou a aquecer a terra.
5: Ô, Francisco, boa noite. Que, nossa, mas que notícia legal, rapaz, choveu. E aqui deu um pequeno chuvisqueirinho, mas nem molhou o asfalto, né? Mas assim, aí ela chega, né? Deus sabe a hora de chegar. Hoje lá na cidade de Rio Verde também foi uma chuva, até assistindo o jogo aqui, né? Do lado aqui, a gente coloca no sem som pra poder só ver as imagens aqui. Lá choveu bastante, lá na cidade de Rio Verde, né? Um abração pra você aí. Um abraço lá pro Lourenço, lá pro Netinho. Ô, Tonho, o Tonho Seta lá na Ponte Branca. Um abraço aí pra essa galera toda. Agora chega essa música aí pra você. Ô Mara, e aí, como é que tá? E o Silomar tá aí ligadinho, aí tá na área. Rapaz, eu tô vendo aqui a foto aqui que você mandou. Mandou um áudio aqui, tá sempre ligadinho aqui. Ô Silomar, um abração pra você. Olha, já choveu aqui na redondeza. Com certeza, esse calorão agorinha vai acabar e vai chover pra gente também, né, ô Silomar? Um abração pra você. Silomar, vai aí pra você, coração de luto com o milionário José Rico. Saudade da minha terra, Belmonte Amaraí, lá pro Francisco. Boa noite.

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Rádio Eldorado de Mineiros, 20 horas e 36 minutos, 20 e 33. Isonel, boa noite. Ei, Isonel. Um abraço aí pra você, meu querido. É, tá dizendo boa noite, Luiz Carlos. Aqui é o Isonel do Rancho Três Manos. Olha, um abraço aí pra todos aí do Rancho Três Manos. É que ele pediu uma música, Prato do Dia. Se você puder passar claro aqui o ouvinte sempre tem aqui o pedido e a gente vai atender com o maior carinho aí pra você, tá bom, Isonel? Olha, agradeço. O mais, né? Muito obrigado. E eu também sou da Baixadinha, menina. Oh, aí é gente da melhor qualidade. Não dizer que os outros bairros não sejam, mas quem nasce ali na Baixadinha é um povo abençoado, né? Isonel, um abraço pra você. Eu sou da Baixadinha, faço questão de falar de que eu sou do Pé Vermelho. Agora esse também é da Baixadinha, só que ele mora lá na Corredeira. É o Wilson Pina, rapaz. Um abraço aí, Lico. Aqui é o Wilson Pina. Quero ouvir com Veloso e Velozinho. Tudo quebra. Tô por cá na Corredeira. Um abraço pra você, Wilson, e todos aí da região da Corredeira, né? Um abração, obrigado pela sintonia, pela audiência. Vamos de música. A música no rancho não para. Tchão Carreira e Paraíso, Prato do Dia. É lá pro Isonel. Um abraço, Isonel. Tudo quebra, Veloso e Velozinho. Lá pro Wilson Pina. Boa noite.

0: Agora 20 horas e 45 minutos, 20h45. Jacá, boa noite, fala comigo.
1: Boa noite, Linco. Tudo jóia, Linco?
0: Jóia.
1: Linco, manda uma modona pra nós aqui no Iores. É o Jacá. É, caça um aí de Rio Negro Solimões, uma bem boa aí, deixar pra você escolher. Oferecer aqui pra dona Laudi, o Gesmar, Fazendas HP, a todos lá da Fazenda as HP, né, pro o Elvio, o Papito, o Marildinho, o Quinzinho, né, o de Assis, o seu Demir, mais a esposa dele, o ali Rancho São Jorge, o Flávio, mais a Camila, né, esse povão nosso aí, viu? Então falou, meu amigo, um abração pra você, fica com Deus e até mais.
0: Amém.
1: Tô vendo aqui o jogo do Rio Verde, mais o outro lá, tá 0-0 ainda. Então falou, meu amigo, um abraço.
0: Ô Jacá, um abração pra você, meu querido. Olha, tá 0-0 com Trindade, rapaz. Tô assistindo aqui também, né? Coloco no mudo aqui, mas dá de ver as imagens. O Rio Verde tá mandando no jogo, mas não consegue fazer os gols. Mas o Trindade tá legal, né? Então um abração lá pra dona Laudi, lá pro Gesmar, na Fazendas HP, todos da Fazenda HP, Papito, Elvio, Amorildinho, Quinzinho, ô Diacis, Demi, esposa lá do Rancho, é, São Jorge, seu Demi, aquele abraço pro senhor, Flávio, também a Camila. Ô meu querido, vamos de música, né? A Deus abençoou, Rio Negro e Solimões, é, mandar essa música é Deus abençoou. Ô Valdevino, agora eu atendo você, tá bom? Um abraço, obrigado pela sintonia.

0: Agora 20 horas e 50 minutos, 20 horas e 50. Ô, Lindaura, boa noite. A Lindaura tá mandando boa noite aqui. Obrigado pela sintonia, pela audiência, Lindaura. Agora eu vou falar com o parmeirense Valdevino Nogueira. E aí, meu querido, como é que você tá? Fala comigo, boa noite.
1: Boa noite, Carlos Link. Boa noite a todos os ouvintes da Pena de Mineiros, Rádio Zara da FM. Ô, Carlos Link, que é Valdevino Nogueira. Estamos aqui na Baixadinha aqui. Pai Divino Espírito Santo. Mais ouvindo a pioneira. Ô, Carlos Link, só pra mim aí a música do Rio Negro e Solimões. É, com participação de Nando Moreno. Chapeludo. E desejar uma ótima noite pra você e todos os ouvintes. Vamos que vamos. Manda um alôzão lá pra tia Alzira, Rosiron, minha tia Alzira lá no Parque São José, popular com casinha amarela. E manda um alôzão pra mim também. Estamos aqui na Baixadinha, tô aqui na casa dela, mas nós estamos aqui ouvindo aqui a pioneira. E vamos que vamos, né? É isso aí, uma ótima noite a todos. Tchau, obrigado.
0: Opa! Tchau, tchau, tchau, obrigado. Um abração pra você, Valdevino. Obrigado pela sintonia, pela audiência. Dona Alzira, lá nas casinhas amarelas, um abraço. Boa noite, noite abençoada. Ô, dona Beatriz, um abraço aí pra você. Obrigado pela sua sintonia, pela audiência, tá bom? É, tá na Baixadinha. Essa Baixadinha aí é vale ouro, menino. Um abraço aí pra todos aí do Divino Espírito Santo e todos os bairros aqui da cidade mineira. Aquele abraço aqui do Luiz Casley, que também aqui do Rancho Sertanejo. Olha, vou querer mandar também, ó, que é o Lindomar aqui, tá mandando uma mensagem aqui, ó. E Lindomar Oliveira mandando boa noite pra todos que tá na escuta da 91,9. Esse Lindomar é o mais apaixonado do Cruvinel. Ô, Lindomar, boa noite, meu filho. Obrigado pela sintonia, tá bom? 20 horas e 52 minutos, 20 e 52. Olha, tá chegando a hora de fechar as portas aqui do Rancho Sertanejo, mas amanhã estaremos de volta, assim, se Deus nos permitir, a partir das 19 horas, levando aquela música aí pra você, meu querido e minha querida ouvinte. É, aqui você sempre tem voz e vez aqui no programa Rancho Sertanejo. Um abraço aí pra você, obrigado pela sintonia, que você tenha uma noite abençoada aí de terça-feira. E amanhã voltaremos, né? E agradecendo todas as participações, pra você que não participou também, aquele abraço, tá bom? Que tenha uma noite abençoada. Vamos de música, música que não pode parar. Chapeludo, Nando Moreno, lá pro Valdevino, dona Beatriz e também a dona Alzira. E lá pro menino Lindomar, pra Lindaura, pra todos aí, vai Herói Sem Medalha, Lorena e Rafaela, boa noite, amanhã estarei de volta.
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